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coisas do coração. Vamos cantar uma canção que eu gosto muito.

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Essa música foi gravada em 1988. Essa música foi o nosso primeiro disco de ouro. Foi a abertura para Felipe Falcão em todo o Brasil. E a gente canta com muito carinho para vocês. Assim.

0: obrigado, Deus. Obrigado, Brasil. E um obrigado especial a você, Falcão, que está no céu. 24 anos dessa história, você foi protagonista. Obrigado.
1: Obrigado, Deus, por eu estar aqui hoje, levando a

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1: A sua madrugada, 2:03.
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1: Confira a hora, 3 da manhã em 1 minuto.
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1: Não perca a hora, pontualmente 3:30.
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0: nós, cara. Cantar com você, pô. Gente, prazer pra nós estar aqui em Fortaleza, no Ceará, cantando com esse cara.
1: Obrigado pelo carinho de vocês, galera. Mais sucesso, viu?
2: Falar de amor.

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1: E a gente segue juntos aqui na sua madrugada, agora 4 da manhã.
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2: Agora são 4 horas e 32 minutos. Bom dia.
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Mari Fernandes, Chambinho do Acordeon, Juan Vitor Vaqueirinho e Sem Pareia. Na quinta, dia 2 de julho, Henrique Freitas. 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
1: Confira a hora certa, agora pontualmente 5 da manhã, hora de acordar.
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1: E aí, tudo bem? Como é que você está? Hoje é quarta-feira, sou Júnior Bodanese, chegando por aqui nesse dia 17 de junho com a mensagem do dia. Flor rara. Conta-se que havia uma jovem que tinha tudo. Um marido maravilhoso, filhos perfeitos, um emprego que lhe rendia um bom salário e uma família unida. O problema é que ela não conseguia conciliar tudo. O trabalho e os afazeres lhe ocupavam quase todo o tempo e ela estava sempre em débito em alguma área. Se o trabalho lhe consumia tempo demais, ela tirava dos filhos. Se surgiam imprevistos, ela deixava de lado o marido. E assim, as pessoas que ela amava eram deixadas para depois. Até que um dia, seu pai, um homem muito sábio, lhe deu um presente. Uma flor muito rara, da qual só havia um exemplar em todo o mundo. O pai lhe entregou o vaso com a flor e lhe disse: "Filha, esta flor vai lhe ajudar muito mais do que você imagina. Você terá apenas que regá-la e podá-la de vez em quando. E às vezes conversar um pouquinho com ela. Se assim fizer, ela enfeitará sua casa e lhe dará em troca esse perfume maravilhoso." A jovem ficou muito emocionada, afinal a flor era de uma beleza sem igual. Mas o tempo foi passando, os problemas surgiam, o trabalho consumia todo o seu tempo e a sua vida, que continuava confusa, não lhe permitia cuidar da flor. Ela chegava em casa e as flores ainda estavam lá. Não mostravam sinal de fraqueza ou morte. Apenas estavam lá, lindas, perfumadas. Então ela passava direto. Até que um dia, sem mais nem menos, a flor morreu. Ela chegou em casa e levou um susto. A planta, antes exuberante, estava completamente morta. Suas raízes estavam ressecadas, suas flores murchas e as folhas amareladas. A jovem chorou muito e contou ao pai o que havia acontecido. Seu pai então respondeu: "Eu já imaginava que isso aconteceria e, infelizmente, não posso lhe dar outra flor, porque não existe outra igual a essa. Ela era única, assim como seus filhos, seu marido e sua família. Todos são bênçãos que o Senhor lhe deu, mas você tem que aprender a regá-los, podá-los e dar atenção a eles, pois assim como a flor, os sentimentos também morrem. Você se acostumou a ver a flor sempre lá, sempre viçosa, sempre perfumada, e esqueceu de cuidar dela." Por fim, o pai amoroso e sábio concluiu: "Filha, cuide das pessoas que você ama. E você que está me ouvindo, tem cuidado das flores raras que Deus lhe empresta, em forma de filhos, esposa, esposo, irmãos e outros familiares? Lembre-se que seus amores são flores únicas que lhe compete cuidar. Problemas surgem. O trabalho pode ser feito mais tarde, compromissos sociais podem ser adiados, mas os filhos, a família, dependem dos seus cuidados constantes para que não venham a perecer. Cada pessoa é uma flor única, não há no universo outra igual. E para que essas flores raras possam perfumar sempre o ambiente, ofertando-nos sua beleza, é preciso que as podemos de vez em quando e as reguemos todos os dias com gotas de afeto e compreensão." Sou Júnior Bodanese. E esta foi a mensagem do dia.
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0: Bom dia, meu Brasil, bom dia. É hora de pular da cama, é hora de acordar. Vamos cuidar, Brasil. Bom dia, meu amigo Adalto, Adalto Mototáxi, Adalto que é o motorista do meu amigo Luciano. E bom dia, Luciano, Luciano Turismo, Luciano Davan, que já tá ligado. Bom dia, Cocó, bom dia, meu amigo Cocó, aquele abraço, Cocó, bom dia, obrigado pelo carinho. Alô, Catúcia, bom dia, Catúcia. Catúcia já tá na sintonia da sucesso. Bom dia, Catúcia. Bom, são 5 horas mais 14 minutos. Hoje é quarta-feira, 17 de junho de 2026. Quarta-feira, 17 de junho de 2026. Dia, o santo do dia, São Ranieri de Pisa. E dia mundial de combate à desertificação e à seca. Bom dia, meu Brasil. Bom dia. Profissional do dia, dia do funcionário público aposentado. Tá na sucesso, tá na boa. Olha a hora, 5:15, Brasil. Hoje, 17 de junho de 2026. Bom dia, bom dia. Tá na sucesso, tá na boa.
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Bom dia. Vamos acordando o Brasil. Vamos acordando o Brasil. Alô, alô, você. É hora de pular da cama. É hora de acordar. Oi, Brasil. Oi, Brasil. Bom dia. Nós vamos atender todo o povo. Nós vamos atender o povão todo. Todo mundo a gente vai atender. Alô, alô.

Serra do Ramalho, minha Bahia, meu Brasil. Bom dia, bom dia, meu povão. Bom dia, meu povão. Eita, meu Brasil. José Lázaro, bom dia, José Lázaro. É hora de acordar, meu amigo José Lázaro. Bom dia, bom dia. Tá na sucesso, tá na boa. Eita, Brasil, olha a hora. 5:23 agora. 5:23, Brasil. Muito bom dia.

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4: 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Olha a hora Brasil, 5:42.
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0: Bom dia, bom dia. Bom dia, bom dia, meu povão. Como é que tá? Eu tô por cá. E você, onde é que você tá? Eu tô por cá. E você, onde é que você tá? Bom dia, bom dia. Bom dia, meu amigo. Bom dia, minha amiga. É hora de pular da cama. É hora de acordar, meu Brasil. Bom dia, bom dia, bom dia. Como é que tá? Eu tô por cá. Paíto, meu amigo Paíto. Alô, Paíto. Paíto e Vilmara. Paíto e Vilmara. Bom dia, Paíto. Bom dia, Vilmara. Tá na sucesso? Tá na boa?
1: Bom dia, meu patrão. Alô, Zezé, Nazaré das Dores, Pedrinha, Joselito, professora Joana, meu cunhadinho, esposa, e um bom dia de trabalho, dando controle do comando de tudo e de todos.
0: Abraço, Paíto, bom dia. Professora Hélia, professora Elinha, ligada na sucesso. Bom dia, professora. Bom dia, meu amigo Salu. Salu com a sua esposa, escutando o nosso programa. Bom dia, Salu. Bom dia, Dona Vilu, pequeno locutor e senhora Street, bom dia. Bom dia. Alô, alô, meu Brasil. Bom dia, Léo. Bom dia, Léo.
2: Bom dia, Cardoso. Bom dia, vamos cuidar. Aperta assim, a parcela não virar. Aqui é Leozinho da Pistoba, Léo da Borracharia, Toca do Vale. Quero mandar um abraço para todos os integrantes da Toca do Vale e minha família toda. Beleza?
0: Valeu, Léo.
2: Um abração para você, meu amigo, velho.
0: Valeu, Léo. Um abraço. Bom dia. Bom dia, Márcio Nilha. Bom dia, Márcio Nilha. Marcionilha, bom dia lá na 14, Marcionilha. Bom dia, Lia. Lia da 14, bom dia. Bom dia, José Faraújo. Bom dia, José Faraújo. Bom dia, Nicinha. Eunice, na 8. Bom dia, Josiane.
3: Bom dia, Cadu. Toca a música para bater assim pra mim. A sucesso na boa.
0: Bom dia, Josiane. Bom dia, Josiane. Bom dia, Bebeto.
4: Bom dia, meu amigo Cardoso. Bom dia, ouvintes da Sucesso FM. Tá na sucesso, tá na boa. Vamos caminhar, que o dia está quase raiando. Um dia abençoado aí para todos os ouvintes da Sucesso FM. Tá na sucesso, tá na boa. Amigo Bebeto da Gravila 3, diretamente indo para a caminhada agora. Um abraço a todos.
0: Abraço, Bebeto, abraço. Bom dia, nega da 18. E bom dia, Célia da 18. Nega da 18 e Célia da 18. Bom dia, Creuza do Taquari.
5: Bom dia, Cardoso. E aí, Cardoso, como é que você tá, Cardoso? Minha tia mandou um alô de São Paulo aí pra nós, Cardoso. Tia Regina, foi, Cardoso?
0: Foi.
5: Peguei não, que eu tava pagando Vila Nova ontem. Fiquei com Deus, Cardoso. Bora, Neto. Vamos trabalhar, Neto. Vamos correr atrás dos papéis. Seus Elito Vaqueiro. E Cebolinha em Família. Tá na sucesso, tá na boa, Cardoso. Manda que eu não sei ler. Boa quarta-feira abençoada pra você e pra todos nós.
0: Abraço.
5: Deus te abençoe. Tá muitos anos de vida e saúde. Tu e tua família, Cardoso. Fica com Deus. Um bom trabalho.
0: Amém. Amém. Tudo
5: meus filhos também lá em Goiânia.
0: Abraço.
5: Tá na sucesso, tá na boa. Mandado que eu não sei ler. Manuel da Mata também, Cardoso. Manda um alô pra Manuel da Mata.
0: Abraço, querido. Tico, alô, Tico. Bom dia, Tico.
6: Bom dia, Cardoso. Cardoso, se eu falei alguma coisa errada ontem na rádio, vocês me perdoem, pelo amor de Deus. Mas eu falei o que é certo, né? Que eu também no povo. No. A gente faz o cadastro e não vão ganhar a casa, a gente fica valendo mesmo, só pagando aluguel, moço, sem condições de fazer uma casa, coisa ruim, morando no que é dos outros direto, moço, não dá não. Aí, tá no sucesso, tá na boa. uma música pra nós com o Amado Batista. Mãe.
0: Tá na sucesso, tá na boa. Valeu, Tico, um abraço. Bom dia, Genival. Bom dia, Genival. Utinha.
7: Tá falando que é Genival, Utinha. E aí, vai desculpando aí, Madi. Cadê esse crédito pra você aí, João? Centro da cidade, casa do campo. Parece mais uma mulher pra nós aí.
0: Valeu, Genival, Utinha. Bom dia, Neto. Bom dia, Léo. O Léo, o Léozinho, bom dia. Olha, Bebeto, Paíto, minha amiga Regina, bom dia, Regina, bom dia, Regina.
8: Bom dia, meu amigo Cardoso, bom dia, família Sucesso, bom dia a todos os ramalhenses, bom dia, Cardoso, pavainho na CSB, bora, vainho, acorda, hora de tirar o leite, Patibã, Aline, Zumerinda, seu Ricardo, Litinha, Gilberto, Aurinha, Antônio da Água, Cícera, bora, Antônio. Bora, Antônio, cadê o churrasco, Antônio? Pazeli na 18, Nego Pago, Jaitinho, Nina, lá na CSB também. Pra Tiririca, pra Jorginho, pra Eliene, Lia Couto, pra Filadelfo, Staline, Manelinho, Hilda, Catúcia, Cleidinha. Bora, pra todo o pessoal que vem na escuta. Bora cuidar que quartou, o feriado acabou. Bora, Nazaré, Língua de Fogo. Te orienta, Nazaré. Essa mulher não tem jeito não, Cardoso. Abri a boca e dizer que agora porque meu marido tá viajando, eu apareci. Mas ela não conta que eu vou lá direto e não vejo ela. Ela pelo mundo só grumindo.
0: É, rapaz, ela tá sumida aí. Ela rodando trecho. Regina, um abraço, bom dia.
9: Olá, rapaziada da Sucesso FM.
0: Antônio Carlos.
9: Bom dia. Aqui quem fala é o Antônio Carlos, o boiadeiro de Carapicuíba, São Paulo. Por gentileza, toca aí pra nós um modão aí chonado com Milionário José Rico, 60 dias apaixonado. Eu dedico pra toda a galera aí da Sucesso FM e para o meu pai Moisés, vaqueiro respeitado aqui da Grovelha, modelo aqui na 22, beleza? Um abração aí a todos aí da Sucesso FM. Vamos para cima, vamos cuidar. Ô, trem!
0: Tá na Sucesso, tá na boa. Valeu, Tom Carlos, valeu, Tom Carlos. Luciano Davan, Luciano Turismo e Adalto, Adalto Mototáxi. Alô, alô, Brasil, bom dia, bom dia, bom dia. Meu amigo Cocó.
10: Bom dia, Cardoso. Bom dia, tô por cá, Cardoso. Você onde é que tá? Manda áudio que eu não sei ler. Lembra de mim pra me lembrar de você. Tá na sucesso, tá na boa. Toca a música aí, Cardoso. Toca a música aí. Apesar de Camargo Luciano, Caro Coroa.
0: Vai a próxima pra você.
10: Todos ouvintes, todos Serra Malhense. E pra você, Cardoso, um bom dia, um ótimo dia. Mandar um alô aí pra Valmir da Um, Cima da Boca da Vereda, Nina do Brejãozinho, Rogério Vaqueiro.
0: Cimazão da Boca da Vereda.
10: Nina Macedo, Grande Silva. Para todos aí. Ofereço a música aí pra todos. Tá?
0: Valeu, Cocó, valeu, Cocó, valeu, Cocó. Tá na sucesso, tá na boa.
11: Tão vendo a sucesso é tempo de Serra do Amaro. Mandar alô pra minha mãe, minha pai Natália, meu irmão Ney, minha irmã Nessa Maria, minha sobrinha Grazia, minha sobrinha Nata, minha tia Girana, minha tia Pompom, olhando meu taco, tô ouvindo com 30 rádio pilha. Sou Natan da Onde, falou tchau.
0: Natan, um abraço, Natan, tudo de bom, Natan. Natan tá aí ligado, bom dia, bom dia. Bom dia, Talídia, bom dia, bom dia. Bom dia, Manuel da Mata. Bom dia, Manuel da Mata, categoria, bom dia.
12: Bom dia, Cardoso, bom dia, amigos serramalhenses, bom dia, amigos agroviliense, bom dia, um abraço a todos vocês, que todos tenham um ótimo dia, aquele abraço, acorda, acorda, aquele abraço.
0: Não foi, não saiu, foi, esforçou e não saiu. Ô, Manel da Mata, o trem travou aí, não foi, Manel da Mata? O trem travou, Manel da Mata. Alô, dona Solange. Bom dia, dona Solange. Bom dia.
13: Cardoso, bom dia. Tá na sucesso, tá na boa. Tá tudo bem. Um abraço a todos. Uma boa quarta-feira. Oi, Lia. Bom dia. Bom dia, Nazaré. Suzane, Suelen. Nossa amiga Val. Que Deus abençoe. Oi, dona Nô, bom dia. Dona Nô sumiu, Cardoso.
0: Oi, rapaz. Dona Nô.
13: Vamos acordar, quarta-feira. Que Deus abençoe e proteja cada um de nós. Um abraço, Cardoso. Fica com Deus.
0: Dona Nô, lembra de mim pra eu não esquecer de você, dona Nô. Lembra de mim pra eu lembrar de você. Alô, Márcio. Alô, Jéssica. Alô, Marleninha. Bom dia, Dilson Dias. É Dilson Dias.
14: Bom dia, Cardoso. Bom dia, Cardoso. Lembra de mim, vou lembrar de você, meu patrão. Esse dia tava sem falar aí, moço. Olha que a gente perde a noção, mas aqui com nós o chicote estrala e o couro come. E o leite coaia, mas não azeda. Aqui é Dilson Dias, diretamente do Brejo de São José para todo o Brasil.
0: Isso.
14: Bom dia, Cardoso, bom dia, Cardoso, bom dia, Cardoso. Lembra de mim, mas eu não esquecer de você, meu patrão.
0: Alô, alô, meu Brasil. Alô, alô, meu povo. Bom dia. Bom dia, Dom. Bom dia, bom dia. Alô, alô, meu povo. Acorda. Acorda. Acorda, Brasil. Bom dia. Cimarzão da Boca da Vereda. Categoria da Bahia. Bom dia, Cimarzão. Cimarzão, e cadê o Zé Cobrinha, Cimarzão? Onde é que anda o Zé Cobrinha? Onde é que tá o Chico Brega? Ô, Chico Brega. Onde é que tá você, Chico Brega? Onde é que tá você, Zé Cobrinha?
15: Bom dia, Cardoso, bom dia, sucesso, bom dia a todos, amigos. Passar isso pra dar um bom dia, Cardoso, pra você. Pra todos os amigos ligados na certa, meu amigo Duda Vaqueiro, Cocona Brasileira, Valmizinho, todos os amigos, pessoal das beiras do Rio, Simbora Guga Bala, só pra acompanhar na rádio também, Cardoso, Caldeirão, Capão Preto, Boa Vista, Palma, né, Zé Vila. Todas, recebe meu bom dia e roda a próxima música aí, né? Eu deixo todos os amigos aí, vanzeiro, caminhoneiro.
0: É isso aí, Cimarzão da Boca da Vereda. Cimarzão da Boca da Vereda, bom dia.
16: Bom dia, Cardoso, Deus abençoe seu dia. Já estou te ouvindo. Gostaria de ouvir uma música com Zezé de Camargo das Antigas, Ofereço pra Tom, Cleirinho, Arthur. Enfim, todos os ouvintes. Cardoso, por que sábado você não esteve na rádio? Peço alta. Ah, você tinha ido buscar a Maiara e Maraíza, né? Eu tava esquecida. Nazaré, Juan Dona Eudália, Márcio do Rio, um beijo no coração. Enfim, todos os ouvintes. Cardoso, passa minha música, por favor. Passa todinha, tá? Não fica conversando mais não. Um bom dia, meu lindo. Deus abençoe seu dia.
0: Tô só de oi no cê, Catúcia. Tô só de oi no cê, Catúcia. Tô só de oi no cê, Catúcia. Tá na Batom. Bom dia, Batom. Bom dia, Dida. Nega da 18. Bom dia, nega da 18. Bom dia, nega da 18.
17: Bom dia, Cardoso. Que Deus nos abençoe nessa quarta-feira. Em nome de Jesus.
0: Amém. Que Deus nos abençoe sempre. Oi, Manel da Mata.
18: Chegou um abençoado aqui na hora, me tirou o raciocínio, Cardoso. Na hora que eu tava conversando com vocês aí, chegou aqui um abençoado aqui, me tirou o raciocínio. Aquele abraço.
0: Valeu, Manel da Mata. É assim mesmo, Manel da Mata. É assim mesmo, Manel da Mata. Dona Solange, Regina, bom dia. Bom dia, bom dia, meu povo. Bom dia, Macaxeira. Bom dia, Macaxeira. Leuzinha do Taquari. Bebeto, bom dia, Bebeto. Bom dia, minha querida Marleninha, Márcio e Jéssica, bom dia. Marlene lá na 2. Bom dia, Josefa. Bom dia, Josefa. Minha amiga Josefa. Bom dia, Josefa, na 21.
19: Bom dia, Cardoso. Tudo bem, Cardoso?
0: Tudo jóia, José.
19: Eu ofereço uma musiquinha aí pra, pra menininha da rua A, pra minhas amigas, na rua B, a Tina. E eu ofereço a música pra de Guilherme Silva, viu? Manda um alô aí pra 21, Cardoso. Bom dia, Deus abençoe seu programa, Cardoso.
0: Na sucesso você tá, e tá na sucesso, tá na boa.
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1: 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Olha, Brasil, agora 6:03.
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10: 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Alô Brasil, bom dia 6:16. Já o tempo tá voando. 6:16 agora.

0: povão que acompanha o nosso programa.
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0: Minha querida Lúcia Fernandes. Alô, Lúcia Fernandes. Alô, Lúcia Fernandes. Lá no Projeto Formoso. Tonho da Gata, meu amigo. Bom dia, Tonho da Gata. Bom dia, Tonho da Gata. Belmirim da Rapadura. Yasmin. Nazaré. E também Valmir. Todos vocês aí, Tonho da Gata. Erinho Categoria.
2: Bom dia, Cardoso. Bom dia, Cardoso. Tamo por cá, Cardoso. Tô por cá. Tô na escuta. Tô aqui na. Assistindo a FM. Já fiz o café, tomei, já tô aqui. Já esperando pra mim pra roça. Cardoso, mandar um alô aqui. E bom dia a todos os ouvintes da Sucesso. Tá na escuta. Bom dia.
0: Bom dia.
2: Um alô aqui pra galera de Lembrança. É Valmir Nazaré. Erinho. Evandir. Zé Carlos do Peixe. Seu Dui. Seu Belmiro. Grande Rufião. E todos os ouvintes que estão na escuta aí, tá?
0: Ah!
2: Todos que na escuta aí. Um bom dia a todos. Que Deus proteja e dê saúde pra nós. Valeu, Cardoso. Um abraço, é nóis.
0: Valeu, Tonho da Gata. Valeu, Tonho da Gata. Tô em categoria. Tô em categoria. Bom dia, Joãozão. João Pé da Cara. Ah, o Joãozão Federal. Bom dia, João Federal. É, João Pé da Cara. João da saudosa Dona Eudália. Ah, ô João. E o Chico, João? O Chico velho, o Chico Índio. Ô, Chico Índio. Chico Índio tá ligado aí. Chico Índio e Maria, a Conceição. E também o Flávio e Fádila. E Flávio e Fagner. Um abraço, bom dia. Bom dia, Aguinaldo. Bom dia, Aguinaldo. Bom dia, Aguinaldo. Bom dia, Márcia. Márcia e Gracinho do Sítio Cravo. Isso. Essa rapaziada que acompanha nós. Genival. Genival. E Márcia e seu. E seu. Seu Gracinho, bom dia.
3: Fala, Cardoso, bom dia. E aí, beleza? Tô por aqui curtindo seu programa aqui. Tá aí o Márcio, o Everton. Aqui no Sítio do Cravo, viu?
0: Aham.
3: Tamo por aqui curtindo. Valeu, Cardoso. Tenha um bom dia.
0: E cadê Gracindo, Genival? Cadê Gracindo? Chicão, ô Chico. Chico tá aí só se recuperando da festa. Chico trabalhou muito nessa festa. Chico, bom dia, Chico.
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0: 6:20 agora.
4: Adoro.
0: Zé Gonçalves. Alô, Zé Gonçalves.
5: Bom dia, Cardoso. Bom dia, Cardoso. Bom dia, meu amigo. Quando vamos mandar música pro povo, Cardoso. O povo tá aqui ouvindo, Cardoso. O povo quer música. Manda uma música de Leonardo pra nós aí, meu amigo. Alegrar o dia. Então, bom dia. Manda música pro povo. Bebedouro, Capão de Areia, Vila, o povo tá aqui ouvindo.
0: Bebedouro, Capão de Areia.

0: Bom dia, Padre Cardoso. Vamos cuidar, vamos cuidar. Cuidar com o dia tá vindo aí. Vamos cuidar, vamos dar agugado.
1: Vamos dar agugado.
0: Quero mandar um alô pros meus amigos aí de novo. O Fião, lá no Pambu. Nosso amigo Alfredo, São Homem Sem Medo. A Pagrovilha 3, o Bebeto, mas minha prima Anitta, minha filha dela. A Pagrovilha 6, as nossas meninas lá, né? Que a gente sempre manda um bom dia pra nós. Dona Elizabeth, Regina, Nazaré. E pro meu amigo Nau, mas Dona Branca.
1: Nau e Dona Branca.
0: O rádio nosso aí, que nós já comemos já do dono. O pessoal assiste, moço, e é muito. Eu estive na Pagrovilha 7 ontem. Aí cheguei lá e encontrei um colega meu, o Deraldo. É, batendo nas minhas costas, dizendo que você estava me adulando. Eu digo, não, moço, nós somos compadres, nós somos de consideração. Eu digo, não pensei que você assistiu o rádio, não, mas já vi que quando a gente não espera, onde sai, né? É. Aí fiquei fazendo resenha lá. E fui lá para a segunda noite da celebração da Pagrovilha 7. Muito bem, meu compadre. Vamos cuidar, vamos tirar o leite.
1: Vamos cuidar, é audiência. Isso chama audiência, compadre. Povão todo ouvindo, compadre. É. Daí você observa, compadre, que você percebe que é tanta gente participando que não dá tempo, nem tempo de tocar música, compadre. Não dá nem tempo de tocar música, é só o povo participando. A música mal a gente toca só um pouquinho. Raimundão do Leite.
2: Ei, Cardoso, bom dia, Cardoso. Bora Cebolinha, meu brother. Bora Geral da Paraíba. Bora Paulo Preto, Rondo Narcissa. Bora Bernardo, Rondo na Lúcia. Vamos cuidar, nós tô tocando.
1: Tá na sucesso, tá na boa. Alô, Pedro Iliege. Pedro Iliege, lá na 21. Pedro Iliege.
3: Bom dia, Cardoso. Aqui é Pedro da 21, Cardoso. Mandar um alô pro Wesley Cano, Cardoso. Pra Dona Lu. Pra Joaquim do Rolo. Bora, Joaquim do Rolo. Pra todo mundo do Barreiro Grande. Pra Edmundo. E pra Arnaldinho, pra Água Fria. Arnaldinho, bora. Pra 21. Pra Creuza e Galego. Bora, Galego. E pra Sueli. Sueli não falou no rádio. Parece que ela tá... ficou muito na vaquejada, cansou, né, Cardoso? Não falou mais nada.
1: Eu tô achando.
3: Bora, Sueli. Fala no rádio, Sueli. Manda áudio pra vocês aí, Cardoso, do rádio também. Pra todo mundo aí que estiver ouvindo, beleza? Manda uma música pra nós aí, Cardoso. Leonardo.
1: É. Valeu, Pedro. No segundo tempo tem mais áudio do Pedro. Pedro Iliege. É, Brasil. Bom dia. Nós temos muitos áudios pro segundo tempo. Não deu tempo de eu passar todos do primeiro tempo, não. Nós temos muitos áudios ainda aqui para o segundo tempo. Muitos. Mas vamos tocando o barco. Que o primeiro tempo acabou de acabar. Mas já eu tô de volta com o segundo tempo, Brasil.
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3: Podemos receber mensagens dos espíritos através dos sonhos. Quando estamos dormindo, nosso espírito se desliga temporariamente do corpo físico e viaja para outras dimensões, onde podemos encontrar amigos espirituais e aprender novas lições e receber orientações dos espíritos de luz. Durante o sono, o nosso espírito se desprende do corpo físico e se conecta com energias do universo, permitindo que ocorra um processo de regeneração espiritual e física. É como se fosse um movimento de renovação e descanso, tanto para o corpo quanto para a alma. É possível, sim, recebermos mensagens dos espíritos através dos sonhos. Na verdade, o sono é um momento em que estamos mais receptivos às vibrações espirituais e, por isso, os espíritos aproveitam essa oportunidade para se comunicar conosco. Muitas vezes, as mensagens que recebemos nos sonhos podem parecer confusas ou enigmáticas, mas é importante que as analisemos com cuidado, buscando compreender o que elas querem nos transmitir. É preciso estar atento às sensações e emoções que sentimos durante os sonhos, pois elas podem revelar muito sobre a mensagem que está sendo transmitida. Além disso, é importante lembrar que as mensagens que recebemos nos sonhos devem ser interpretadas de forma pessoal, levando em consideração as nossas vivências, sentimentos e desafios. Cada um de nós tem uma jornada única e é por isso que as mensagens que recebemos dos espíritos também são únicas e personalizadas. Embora possamos sim receber as mensagens que os espíritos nos enviam através dos sonhos, é importante não nos deixarmos levar por sonhos aleatórios ou sem sentido. Devemos buscar sempre a orientação dos espíritos elevados e, para isso, é fundamental que cultivemos uma vida de amor, caridade e humildade, pois são essas virtudes que atraem a presença dos espíritos de luz. É importante trabalharmos nossas emoções e pensamentos, buscando o equilíbrio e a harmonia interior. Afinal, tudo o que pensamos e sentimos tem uma grande influência sobre a nossa vida espiritual, física e pode muito frequentemente influenciar na qualidade do nosso sono e dos nossos sonhos. Por isso, é muito importante que tenhamos um sono reparador e tranquilo, para que possamos renovar as nossas energias e estar mais conectados com o plano espiritual. Devemos procurar dormir em um ambiente tranquilo, favorável ao descanso, evitando pensamentos negativos e preocupações excessivas. Nesse estado de desprendimento, o nosso espírito fica mais receptivo às vibrações espirituais, o que possibilita que os espíritos amigos possam nos enviar mensagens e orientações, como já mencionamos anteriormente. Lembre-se de que os espíritos amigos estão sempre ao nosso lado, nos guiando e nos protegendo. Seja nos sonhos ou na vida real, eles estão sempre prontos para nos ajudar e nos orientar. Basta que estejamos abertos e receptivos à sua presença amorosa e sábia. Por fim, lembre-se de que o sono é um presente divino e que nos permite estar em contato com o nosso mundo interior e com o plano espiritual. Aproveite essa oportunidade para se conectar com o seu eu interior e com os espíritos de luz que estão sempre ao seu lado. Ficamos por aqui e até breve.
1: Olá, meus amigos, olá, minhas amigas, olá, meus irmãos, olá, minhas irmãs. Vamos dar início a este programa para todos, para aquelas pessoas que estão bem, para aquelas pessoas que estão mal, para aqueles que acordou revoltado, indignado com a vida, mas para aqueles também que acordou alegre, feliz, sorridente para a vida. Vamos desejar um bom dia a toda a população desta região, desta cidade, neste momento. E vamos dar início a este programa maravilhoso, pedindo licença a você, meu pai, a você, minha mãe, a você, meu irmão, a você, jovem, a você, neste momento, pai de família e mãe de família, pedindo licença para entrar dentro do seu lar, para conversar com você.

te aguardando agora nesse momento, certo, meu irmão? Agora você tem um problema na sua vida, dentro da sua casa, meu irmão, minha mãe, você tem um filho que esse filho, ele tá te dando problema, ele anda perturbando a tua casa, ele já não é mais nem teu amigo, ele já vive brigando com teu esposo, brigando com você, é aquele filho, quando eu digo aquele filho,

morrendo, tá se acabando, a sua vida você já não tem mais sentido, você já não sabe mais o que fazer. Olha, meu irmão, minha irmã, você tem trabalhado muito, mas você não tem visto o resultado da sua vida. Você já se pergunta:

próprios parentes, familiar que existe dentro da sua casa, dentro da sua família, que você teve uma discussão, que quer te acabar. Se você é vítima desse tipo de pessoa, venha falar comigo, porque eu gosto de falar, eu gosto de provar. Amigo invejoso existe, eu digo e falo. Você quer ver um exemplo? Invejoso é uma praga tão ruim que muitas das vezes

hoje ainda faço um banheiro desse. Eu queria um banheiro assim, com chuveiro bom, com espelho desse. Amigo, sabe o que acontece com o seu chuveiro? Ele queima. Sabe o que acontece com o seu espelho? Sem querer, alguém bate e quebra. Sabe o que acontece com a sua pia?

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Quer saber o dia que eu tô aqui ou a hora que eu tô? 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

nos diversos programas que eu tenho em diversas regiões desse Brasilzão, em diversas rádios na cidade onde eu estou. Por exemplo, para custear aqui o programa que vai ao ar dentro da sua cidade por esta emissora.

resolvo essa situação. Eu modifico essa situação. Eu coloco essa pessoa debaixo dos meus pés, em nome de Deus. Se você tiver fé e fazer as obrigações necessárias que aqui é pedida. Agora não vim aqui achando que eu sou adivinho, porque eu não sou adivinho. Aqui você vai me relatar o seu problema e eu vou jogar meus músicos e vou lhe dizer o que está acontecendo. Você me compreendeu? Para que você fique dessa maneira e vou lhe dizer o que eu preciso.

0: pessoa que esteja no caixa privado, esteja doente, você me compreendeu? Que esteja doente, enfermo, na cama de um hospital ou até dentro de casa, com uma fotografia, coloca ao lado do seu rádio e vamos orar comigo. E quando terminar esta oração, beba esta água em nome de Deus. Ore comigo, o imperador dos orixás.
1: Pai nosso que estais nos céus, santificado seja o vosso nome. Venha a nós o vosso reino, seja feita a vossa vontade, assim na terra como nos céus. E o pão nosso de cada dia nos dai hoje, perdoai-nos as nossas ofensas, assim como nós perdoamos a quem nos tem ofendido, e não nos deixeis cair em tentação, mas livrai-nos do mal. Amém. Ave Maria, cheia de graça, o Senhor é convosco. Bendita sois vós entre as mulheres, e bendito o fruto do vosso ventre, Jesus. Santa Maria, Mãe de Deus, rogai por nós, pecadores, agora e na hora de nossa morte. Amém. Glória ao Pai, ao Filho e ao Espírito Santo, como era no princípio, agora e sempre. Amém.
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4: A hora da verdade. A sua carta está no ar. A partir de agora, no programa A Carta do Ouvinte. A carta que foi enviada ao programa O Imperador dos Orixás. Ouça atentamente o que diz a carta. Vou começar essa cartinha me identificando como Valdivino Carvalho de Assis. E aqui, de um cantinho do estado da Bahia, há algum tempo, já escuto o programa do Senhor na minha região através da rádio. Não vou dizer minha cidade, porque eu sou bem conhecido aqui onde moro, mas vamos ao meu depoimento, a este programa maravilhoso que o Imperador dos Orixás, que tem mudado a vida de muitas famílias. Bom, eu sou motorista de caminhão já tem uns 30 anos e vivo na estrada praticamente com meu caminhão, que depois de muito tempo trabalhando de empregado, consegui comprar e trabalhar por minha conta própria, graças ao meu bondoso Pai do Céu. Eu tenho 47 anos, já fui casado e tenho uma filha, mas me separei depois de algum tempo de casado. Casei para fazer gosto aos meus pais, mas na verdade eu sempre gostei mesmo de homens, desde pequeno. O tempo todo passou, a minha vida levou a fazer algumas escolhas entre uma e outra. Conheci uma pessoa simpática, educado e muito meigo, ele muito educado e carinhoso comigo, porém casado, imperador. Mas quando vi ele, senti que também gostava de homem e ali começamos a conversar. Comecei a frequentar a casa dele, conheci a esposa, a mãe, a família toda e fiz amizade. E nisso, eu e ele nos envolvemos em um caso amoroso, imperador dos orixás, e nos apaixonamos. E isso já vai fazer 3 anos que estamos juntos sem que ninguém saiba do nosso caso amoroso. Mas, de alguns meses pra cá, ele mudou comigo, está me evitando, na verdade, ele tem fugido de mim pra não me ver. E agora, pra piorar, por último, ele veio até a mim e disse que não quer mais nada comigo. O que aconteceu com ele, imperador? Me diga, por favor, estou sofrendo muito por este homem. Aguardo sua resposta, por favor, imperador. A resposta, amiga, do imperador dos orixás, da carta do ouvinte. Ouça atentamente o que o imperador respondeu ao jogar os seus búzios. Olá, meu amigo Valdivino. Eu vi aqui em sua carta que já foi casado e é pai de uma filha e que se casou na época para fazer gosto para os seus pais. Mesmo não gostando do sexo oposto, eu te entendo perfeitamente e sei como é isso. As pessoas não aceitam muito até hoje a opção sexual de cada um, por conta do preconceito idiota. Na verdade, todo mundo tem direito de ser feliz, independente da sua posição sexual, assim eu penso. Mas vamos aí ao seu caso. O que está acontecendo é que o seu parceiro está passando pelo mesmo que lhe aconteceu. Ele casou para fazer gosto à família e agora ele não tem coragem de assumir que é apaixonado por você e nem separar da esposa para ficar com você. Esta é a verdade, então. E eu lhe aconselho que siga a sua vida e encontre um novo amor que vai lhe fazer feliz e esqueça este homem, meu amigo Valdivino, aí de um cantinho da Bahia. Se você está ouvindo agora esse programa, siga adiante, siga em frente. E você, meu amigo, que está ouvindo este programa e passa por algum preconceito racial ou até mesmo homofóbico, levante a cabeça e lembre-se que estas pessoas preconceituosas já estão na hora de ter um basta. Já estamos no século 21, em um mundo diferente, na era da internet, e cada pessoa tem direito de ser feliz da maneira que gostar, independente da sua opção sexual ou classe social. Chega de racismo e preconceito, porque perante a Deus, todos nós somos iguais. E até a próxima cartinha. Até lá.
5: 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Padrinho José tem a capacidade de desvendar os mais profundos mistérios do mundo espiritual. Para ele, não existe problema sem solução. Ele consegue ver aquilo que você não pode enxergar. Ele vai fechar seu corpo contra toda e qualquer maldade que jogarem contra você. Lembre-se, os que menos acreditam são os que mais sofrem, e não deixe para amanhã o que você pode fazer hoje, pois o amanhã pode ser tarde demais. Se você está passando por problemas frequentes, é sinal de que a energia negativa está fragilizando a sua vida. Para que nada dê certo, amarração amorosa, inveja, olho grande, casamentos em crise, briga brigas familiares, divergência entre irmãos, maus vizinhos, vícios incontroláveis, queda no comércio, desemprego, depressão, doenças misteriosas e muito mais. Final do programa, o imperador dos orixás com padrinho José, o mago da Bahia, do império dos orixás. Até outro programa, se assim Deus permitir.

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0: Oi, Brasil. 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Olha a hora, Brasil, agora 6:59.
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0: Brasil. Oi, Brasil. Bom dia. Bom dia. Bom dia, Valmizinho. Valmizinho locutor. Bom dia, Valmizinho locutor. Bom dia, meu brother.
1: O meu amigo Cardoso, escuta o que eu vou lhe dizer. Você a lembra de mim, que eu vou a lembrar de você. Bom dia, meu nobre amigo Cardoso da Rádio Sucesso de Serra do Ramalho. Bom dia com alegria para todos os nossos irmãos de Serra do Ramalho. Todos que estão ouvindo o seu maravilhoso programa, a Rádio Sucesso de Serra do Ramalho. Um bom dia para todos.
0: Bom dia.
1: Todos. Se Deus é por nós, meu nobre amigo Cardoso, quem será contra nós, meu amigão? Tô por cá. Bom dia com alegria para você e sua família.
0: Bom dia. Eita, meu Brasil. Alô, alô, meu povo. Bom dia, Valmizinho locutor. Bom dia, José Faraújo. Bom dia, José Faraújo. Bom dia, José Faraújo. Bom dia, Marleninha. Bom dia, Marleninha. Bom dia, Marlene lá na 2. Bom dia, Cimar da Boca da Vereda. Bom dia, Bebeto. Bom dia, professora Elinha. Bom dia, Eunice. Bom dia, Natan. Bom dia. Tá na sucesso. Tá na boa. Bom dia, bom dia. Creuzinha do Taquari. Bom dia, Macaxeira. Bom dia, Regina. Bom dia, Dilson Dias. Bom dia, Batom. Bom dia, Dida. Bom dia, Nega. Bom dia, Nega.
2: Bom dia, Cardoso. Que Deus nos abençoe nessa quarta-feira.
0: Amém.
2: Em nome de Jesus.
0: Um abraço, bom dia. Bom dia, Reginaldo. Bom dia, Reginaldo. E bom dia, Genival. Bom dia, Genival. E bom dia, Márcia. Bom dia, Márcia, Sítio Cravos.
3: Fala, Cardoso, bom dia. E aí, beleza? Tô por aqui curtindo seu programa aqui. Tá aí o Márcio, o Everton, aqui no Sítio do Cravo, viu? Tamo por aqui curtindo. Valeu, Cardoso, tenha um bom dia.
0: Alô, Brasil, bom dia, bom dia. Bom dia, Raimundão do Leite.
4: Ei, Cardoso, bom dia, Cardoso. Bora Cebolinha, meu brother. Bora Geral da Paraíba. Bora Paulo Preto, Rondo na Cissa. Bora Bernardo, Rondo na Lúcia. Vamos cuidar, mas tô por cá.
0: Tá na sucesso, tá na boa, Raimundão do Leite. Bom dia, Toninho da Gata. Bom dia, Toninho da Gata.
5: Bom dia, Cardoso, bom dia, Cardoso. Tamo por cá, Cardoso, tô por cá, tô na escuta. Tô aqui na assistindo a FM. Já fiz o café, tomei, já tô aqui. Já esperando pra mim, pra roça. Cardoso, mandar um alô aqui. E bom dia a todos os ouvintes da Sucesso. Tá na escuta, bom dia.
0: Bom dia.
5: Mandar um alô aqui pra galera de Lembrança. É Valmir Nazaré, Erinho, Evandi, Zé Carlos do Peixe, seu Dui, seu Belmiro, Tony Rufião e todos os ouvintes que estão na escuta aí, tá? Todos os pessoal que estão na escuta aí. Bom dia a todos, que Deus proteja e dá muita saúde pra nós. Valeu,
0: tá Cardoso, na sucesso,
5: nós.
0: Sucesso, tá na boa. Tony da Gata, Célia da 18, bom dia, bom dia. Bom dia, João Pé da Cara. Bom dia, João Pé da Cara, bom dia, Bodô. Eu, Chico da Borracharia, bom dia, Chico. Bom dia, meu amigo Alfredo. Bom dia, Alfredo.
6: Bom dia, Cardoso. Como é que tá, Cardoso? Acorda aí nada, feirinha. Acorda Candião, Kenilson. Acorda Robinho, meu primo, na 2. Acorda Robinho, vai pra ir pro projeto. Acorda da Masa, acorda Chico Brega, Nazaré Beta, Luciano Avanço Farias, Mané da Mata. Bom dia, Mané da Mata, como é que tá, Mané da Mata? Tudo beleza? E aí, compadre Tanho da Água, como é que tá, compadre Tanho da Água? Tá tudo bom? Falou, bom dia.
0: Bom dia, bom dia. É, meu amigo, bom dia. Bom dia, bom dia. É o nosso parceiro Alfredo. Bom dia, Alfredo. Bom dia, Alfredo. Bom dia, Val. Bom dia, Lia. Lia da 14, é Lia Couto.
7: Bom dia, família Sucesso. Bom dia, Cardoso. E aí, como é que você tá? Eu tô por cá. Quero mandar meu alô aí pra Zezé, Nazaré, Dilso, Cebola. Quero mandar pra Valdelice, esposa dela. Quero mandar pra Solange. Quero mandar pra Suelen, Suzane. Quero mandar também pra Marcionilha aqui na Grovila 14. Quero mandar pra Dona Bernadette Senildo. Quero mandar pra Rufião. Quero mandar pra todos que estiver nos ouvindo no momento. Cardoso, tá na sucesso, tá na boa. Mandar áudio pra você, ele lembra de mim pra não esquecer de você. Pra Selma, Creuza no Taquari, que esqueceram de mim. Pra Geisa na Mineira e o esposo dela. E é isso aí, Cardoso. Bom dia, tá na sucesso, tá na boa. Manda áudio, que eu não sei ler. Lembra de mim pra não esquecer.
0: Bom dia, Lia. Bom dia, Suzane. Suzane tá de volta. Bom dia, Suzane. Bom dia.
8: Bom dia, Cardoso. Mandar um alô pra minha avó Nina, pro meu avô Abilo, pra minha avó Beta, pra neto de Brasília, Dona Solange, Célia, Eliane, Indaura, Eduardo, Betica, Lia Couto, Cebolinha e pra todo mundo da rádio. E agora eu já tô indo lá pra Fazenda Fernandes.
0: Já? Você já tá indo pra lá agora? Você não brinca em serviço não, né, menina? Você não brinca em serviço não, viu? Ave Maria, tá na sucesso, tá na boa, tá na sucesso, tá na boa. É isso aí, meu Brasil. Bom dia. Todo mundo ligado na Rádio Sucesso. Bom dia. Tá na sucesso, tá na boa. Alô, meu Brasil. Bom dia, José Lázaro. Bom dia.
9: Bom dia, Cardoso. E aí, Cardoso, tudo bem com você?
0: Tudo jóia.
9: Tudo na paz, né? Um bom dia para todos que estão ouvindo a rádio. Lorena. E fique com Deus. Valeu, Cardoso.
0: Valeu. Um abraço, José Lázaro. Abraço aí para Lulu Sena. Alô, Lulu Sena, Jefferson Rosendo, Liz e Gabi. Também José Henrique. Bom dia. Lulu Sena, Jefferson Rosendo, Liz e Gabi, José Henrique. Minha amiga Bodô, alô Bodô, bom dia. Bom dia, Maria, bom dia, Tião. Bom dia, Maria, bom dia, Tião. Bom dia, meu.

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0: Oi, Brasil, olha a hora. 7:38. 7:38. Bom dia, bom dia. Bom dia, meu povão. Bom dia, meu amigo. Bom dia, minha amiga. Tá na sucesso, tá na boa. Acorda, Brasil. Bom dia, Célia da 3. Bom dia, Célia da 3. Nega da 18 e Célia da 18.
1: Bom dia, Cardoso. Bom dia para todos os ouvintes do César FM. Cardoso, manda a próxima música aí. Vou dizer para meus filhos aqui na Gravilha 3, para a Vânia, o Hélio, o Edmar, também o Ed Jonas, a Eva Nilma, também a dona Domitilha, Dalva, lá na Rua B. A Nilma.
0: Dona Domitilha.
1: A Joselina. O pequeno Ravi, o Claudinho da Bahia lá no Pambu. E pra você também, ok? Tá na sucesso.
0: Ah,
1: okay, tá na boa. Acorda,
0: okay.
1: Brasil.
0: Acorda, Brasil. Um abraço. Bom dia, Célia. Bom dia, Célia. Da 18 e Célia da 3. Bom dia, nega. Da 18. Bom dia. Bom dia, Gilson. Bom dia, Gilson. Tá ligado na sucesso? Bom dia. Bom dia, Pedro. Bom dia, Pedro. Bom dia, Pedro. Pedro tá ouvindo a sucesso. Pedro e Liege. Oi, Pedro, aí no sítio.
2: Bom dia, Cardoso. Bom dia, Cardoso. Bom dia, Cardoso. Aqui é Pedro da 21, Cardoso. Mandar aula pro Guarda Grande, Cardoso. Pra Dona Anu. Pra Joaquim do Rolo. Bora, Joaquim do Rolo. Pra todo mundo do Guarda Grande. Pra Edmundo. E pra... Arnaldinho, da Água Fria. Arnaldinho, bora. Pra 21. Pra Creuza e Galego. Bora, Galego. E pra Sueli. Sueli não falou no rádio. Parece que ela tá... ficou muito...
0: Falou.
2: Na vaquejada, que cansou, né, Cardoso?
0: Falou. Não falou mais nada. Ela falou.
2: Bora, Sueli. Fala no rádio, Sueli. Manda áudio. Pra vocês aí, Cardoso.
0: Seu Abílio.
2: Também. Pra todo mundo aí que teve...
0: Dona Nina.
2: Manda uma música pra nós aí, Cardoso.
0: Sandra e César. É isso aí, Pedão.
2: Não, Cadu. Mandar pra... pra Sueli, pra Sueli e Suzano. É Suzano que fala muito no rádio aí, Cardoso. Que ela... Senti falta dela aí, que ela não falou mais nada. Ela tá no vaquejada, ela disse que ia pra vaquejada e... Cansou que ficou na vaquejada, não foi? Falou mais nada no rádio. E pra... Língua do Fogo, também, beleza?
0: Valeu, Pedro, valeu, Pedro, valeu, Pedro, valeu, Liege, um abraço. Mandar um abraço aí pra Durvalino. Durvalino, bom dia, Edileuza. Edileuza e Durvalino e Fernando aí na Pituba. Edileuza e Durvalino, bom dia. Bom dia, meu amigo Dimas e Bia. Dimas e Bia, Dona Luísa e João Baneba. Bom dia, Dinizo, Dinizo, Dinizo e Joana, bom dia. Bom dia, Netão de Brasília.
3: Manda áudio que eu não sei ler. Manda áudio. Bom dia, meu coligado Cardoso. Tô por cá. De onde é que tu tá? Vamos correr atrás dos papéis, né? Quarta-feira. Bora agilizar. Então, bom dia. Bom trabalho aí, meu coligado Cardoso. Tô por cá. Manda áudio que eu não sei ler. E com nós é assim, a madeira deita e o couro come.
0: Abraço, meu amigo. Tudo de bom, meu brother. Mariane, tá na sucesso, tá na boa. Alô, alô, alô, meu povo, Demar. Bom dia, Demar, bom dia, Demar, bom dia, Demarzinho.
4: Bom dia, Cardoso. Aqui é o Ademar, o velhinho. 2004, bem lembrado. Pela primeira vez estou ligando aí no rádio.
0: Valeu, Demazinho.
4: Se possível, me passa a música aí. Como melhorar Zé Rico, não. Florencio Lorivaldo. Filho. De um bom serviço. Valeu, Cardoso. É Demazinho aqui.
0: Valeu, Demazinho. Valeu, Demazinho. Valeu, Demazinho. Valeu, Demazinho. Um abraço, Demazinho. Bom dia. Bom dia.
5: Cardoso, que é Bianca da Grovila 11, pra toda Grovila 11, meu amor, que é Amado Batista, viu? Pra Bianca da Grovila 11.
0: Meu amigo João e Leo Lucena, João e Leo Lucena, Maria e Tião, Bodô e Leila Lucena. Bom dia, bom dia, bom dia. Bom dia.
6: Bom dia, Cardoso, que Deus abençoe nessa quarta-feira, com muita paz e saúde. Mando um beijo pra minha princesa Célia, meu genro Laércio, pra meu filho Neném com a família, pra meu filho Sérgio na Lapa com a família, pra minha irmã na 20, pra dona Beta, pra Nazaré, pro povo de Jacinto todo e pra todas minhas amigas. Fica com Deus, Cardoso.
0: Abraço, tia Maria, abraço, tia Maria, tudo de bom, tia Maria. Um abraço para Célia também. Um abraço para Regina e Bruna. Regina e Bruna. E também um abraço para Regina Nascês. E para Língua de Fogo, Nazaré e também Domitília. E também um abraço aí para Ailton Senna. Ailton Senna e Carlinho Senna. Carlinho Cabeludo, Ailton Cabeludo. Escutando o nosso programa. Muito bom dia.
7: Bom dia, Cardoso. Aqui é Regina de São Paulo. Tudo bem, Cardoso? Você, Cardoso?
0: Tudo jóia.
7: Você é nota 10, Cardoso.
0: Obrigado, Regina.
7: Cinco horas eu acordo, Cardoso, pra ouvir você.
0: Que bom.
7: Falar na rádio. Leva um aí pra Cris, pra Marilene, pra todo mundo aí. E tá, escuta a rádio. Rádio Sucesso. Obrigado, Cardoso. Passa uma música pra mim aí, Evaldo Batista, se puder, Cardoso. Se não tiver, passa qualquer outra aí. Vaquejada. Tchau, Cardoso. Fica com Deus.
0: Abraço. Alô
7: pra mim, Cardoso.
0: Alô, meu Brasil. Bom dia, bom dia. Alô, meu povo. Alô, minha gente, bom dia. Tá na Sucesso, tá na boa. Aumenta o volume do rádio.

0: Eu estou por cá. Eu sei onde é que você tá. A categoria tá no ar. O relógio marcando 7h46.
1: Bom dia, compadre Cardoso. Vamos cuidar. Cuidar que o dia tá vindo aí. Vamos dar água, gato. Eu quero mandar
0: vamos cuidar.
1: Rufião, lá do Pambu. Nosso amigo Alfredo, seu homem sem medo. A Agrovila 3, Bebeto, mas minha prima Anitta, mas a filha dela. A Agrovila 6, as nossas meninas lá, né? Que a gente sempre manda um bom dia pra nós. Dona Elizabeth, Regina, Nazaré. E pro meu amigo Nau, mas Dona Branca.
0: Nau e Dona Branca.
1: O rádio nosso aí, nós já tomamos já do dono. O pessoal assiste, moço, e é muito. Eu estive na Agrovila 7 ontem. Aí cheguei lá e encontrei um colega meu, Deraldo. Batendo nas minhas costas, dizendo que você tava me adulando. Eu digo, não, moço, nós somos compadres, nós somos de consideração. Eu digo, eu não pensei que você assistiu o rádio, não, mas já vi que quando a gente não espera, onde sai, né? Aí fiquei fazendo resenha lá. Eu fui lá com a segunda noite da celebração da Agrovila 7. Muito bem, meu compadre. Vamos tirar o leite.
0: Vamos cuidar, é audiência. É audiência estourada, compadre. É audiência estourada.
2: Bom dia Cardoso, meu amigão. Aqui é o José Valdo, filho de Nadir da Sete. Tô por cá, viu? Manda uma musgona pra nós aí, de sem parei aí, de vaquejadinha aí pra nós aí.
0: É estouro de audiência. É estouro de audiência, Brasil. É estouro de audiência.
3: Oi, Cardoso, bom dia. E aí, como é que você tá? Tudo bem? Que
0: Deus abençoe. Eu tô por cá.
3: Um abraço e um bom dia pra todos.
0: Bom dia. Bom dia. Bom dia, Luciene. Bom dia, Lu.
3: Cardoso, bom dia. Como é que você tá? Tudo bem? Aqui é a Luciene, a cunhada de Cebolinha. Eu peço que você passe a música de vaquejada. Pra meu pai, minha mãe, meus irmãos todos, meus sobrinhos, meus cunhados, minhas amigas da Agrovilha 22, da Agrovilha 9. E simplesmente pra vocês que trabalhem na sucesso. Que seja um bom dia, viu, Cardoso? Não esquece de passar, tá bom? Se tu não passar, você vai ver quando eu te plantar aí na rua, tá bom? Valeu, Cardoso. Meus três filhos e meu genro. Minha nora. Minha nora Andressa. E meu genro Alegre. E meus netinhos Heitor, Ravi.
0: Tá na sucesso, tá na boa. Bom dia, Luciene. Bom dia. A música vai sempre à próxima. Tempo curto pra tocar música. Alô, Brasil.
4: Bom dia, Cardoso. Bom dia. Eu tô por cá. E você tá por onde?
0: Eu tô por cá.
4: Tô aqui ouvindo. Tô aqui ligadinho aqui na sucesso.
0: Lidiana. Nazaré, língua de fogo.
5: Bom dia, pé da cara, como é que você tá? Como é que você mais feia, pé da cara, tudo bem?
0: Tudo jóia.
5: Gostaria de mandar um abraço aí pra todo mundo que tá mandando pra mim. E pros que não tá mandando também, tá bom? Eu quero mandar um abraço pro compadre Manelinho, ó. E pra todos da família dele, todos os irmãos deles, viu? Pro Carlinho da loja. E pra todos deles, tá bom? E pra todo mundo que estiver me ouvindo, manda um abração, tá bom? Fica com Deus, um bom trabalho.
0: Valeu, moral. Tá na sucesso, tá na boa. É isso aí, Lidiana. Beta, bom dia.
6: Bom dia, Cardoso, como é que você tá? Tá bem?
0: Tudo jóia.
6: Tá tudo bem. Cardoso, vou mandar um áudio aí, você mandar um alô pra Nava, viu? Que ela tá completando um ano hoje. Que Deus ilumine o caminho dela, dê muita paz e saúde pra ela, viu? E mandar pra meus amigos também aí, pra dona Marina 18, pra Célia, pra Guiomar, pra Das Doces, Cebola, Zezé, Guiomar e a Sueli e Suzane. E pra todos aí, que eu não esqueci o nome aí. Pra menina da. Pra Nelson, pra Beto, pra Mariudete e principalmente pra Nalva. Eu e os outros aí vai me perdoando que eu esqueço tudo, viu? Fico muito afobada, esqueço dos outros. Pra todos que estiver ouvindo, pra você também, viu? Eu sei que música não passa, que eu tô. Não sei nem se você vai passar meu álbum. É, pra todos, viu? Me esqueço o nome da mulher. Pra todos que ligam pra mim.
0: Pronto, e parabéns pra Nalva. Parabéns pra Nalva. Parabéns a Nalva, que tá fazendo aniversário hoje. Parabéns, Nalva. Tudo de bom, Nalva. É isso aí, meu Brasil. Programa super lotado hoje aqui.
2: Bom dia, Cardoso. Bom dia, Cardoso. Eu vou de mim pra você, Cardoso. Cardoso manda áudio, Cardoso não sei ler, Cardoso. Cardoso manda um alô aí. Um alô aí pra Cida de. A Cida na Parateca, Bill, a minha filha Liliane, meu genro Alain, meus netos, meu filho Isaac, meu filho Neto, né? Com meus netos. E também Rita de Parateca, Cardoso, Iraci no Enxu, Lele no Palma de Multialto, Xaliano em Ju. Então, Cardoso, manda um alô aí, manda um parabéns pro meu neto, Daniel, viu, Cardoso?
0: Luzia Barros.
2: Daniel tá completando 8 anos hoje, viu?
0: Parabéns pra ele.
2: Parabéns pra ele aí, Cardoso.
0: Parabéns pro netinho.
2: E põe a música aí que tiver aí.
0: Parabéns.
2: Então, Cardoso, manda um alô pra Joaquim do Rolo, em Barreiro Grande, Cardoso. Meu filho Osano também com a família. Edmundo, seu Manel, viu? Manda um alô pra eles lá também.
0: Abraço. Tudo de bom. Oi, Graça de Sítio do Mato.
7: Bom dia, meu amigo. Como passou de ontem pra aqui? Pra
0: tudo, hoje? Tudo em paz.
7: Tudo bem por aí?
0: Tudo jóia.
7: Muito frio por aí? Eu espero que sim. Aqui tá tudo bem. Que Deus nos abençoe. Um bom dia pra você. Que esse dia seja maravilhoso de quarta-feira pra nós todos. Fica com Deus. Abraço.
0: Amigo. Abraço, Graça.
7: Eu estou por aqui, viu? Qualquer coisa, eu estou por aqui.
0: Eu estou por cá, Graça. Ao Graça. Graça é parada federal. Graça é parada federal. Rufião, bom dia, Rufião.
8: Bom dia, Cardoso. Bora, Cúdia, manda áudio que eu não sei ler. Tá na sucesso, tá na boa. E aí, como é que você tá? Tudo beleza, na paz? Manda um alô aí pra compadre Tonho da Água, Tonho da Gata, Elin, Lia Couto e Belinha na 14, Val, lá na Água Fria, Vá do Peixe nas Duas Irmãs. E pra todos que estiver ouvindo a sucesso, né? Bora, Cúdia, tamo por cá no rala.
0: É isto aí. É isto aí, é isto aí. É isto aí, Brasil. É isto aí, Brasil. Bom dia!
9: Não tô bem, eu só liguei pra ela umas 99
0: vezes. Umas 99 vezes.
9: Olha só que faz.
0: Olha.
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9: Discutindo.
0: Dona Vera. Bom dia, Dona Vera. Bom dia, Dona Vera. Bom dia, Darcizinho. Bom dia, Djavan. Bom dia. Bom dia, Dona Branca. Bom dia, Nau. Bom dia, Dona Carlota. Bom dia, Elza. Bom dia, Nazaré.
5: Deixa ver, bom dia de novo, rapaz, que não sabia. Quero mandar um feliz aniversário pra minha filhinha, a Nava. Que Deus abençoe ela e a família dela. Que Deus deixe ela sempre essa pessoa que ela é. Um amor de pessoa. Deus dê muita saúde pra ela e pra família dela. Um abraço, viu, Nava, de coração, meu amor. Que Deus que te dê. Um bom aniversário, viu, minha filha? Um abração. Fica com Deus, Nava. Um abraço.
0: Parabéns pra Nalva. Feliz aniversário, Nalva. E pra o neto da minha amiga Luzia Bastos, lá em Pau d'Arco Malhada. É isso aí. Ó, Graça. Bom dia, Graça!
7: Ricardo, essa mulher é retada! Essa mulher é a mulher, viu, meu amigo? Eita. Eu sou a mulher. Eita. Obrigado por você me valorizar. Deus abençoe.
0: Valeu, Parada Federal. Aí é graça de Sítio do Mato. Ei, umas 99 vezes de ligação. 99, centésima chamada.

0: Tem uma curiosidade nessa música, rapaz.
1: Essa próxima aí?
0: É, nós gravamos.
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0: 88. Vamos cantar ela junto então agora?
1: Vamos lá, vamos tentar, né? E essa música você vai oferecer pra quem?
0: Ah, vou oferecer pro seu Joaquim.
1: Tá certo,
0: seu Joaquim. Sogro do Fabianinho.
1: É isso aí.
0: Lá em Descalvado, tá ouvindo a gente lá, hein?
1: Tá, mandar um abraço também pro Cardoso aqui do Aras Dois Irmãos, né? Um abraço pro Cardoso.
2: Obrigado,
1: Cardoso. Um abraço, hein?
3: Obrigado, obrigado, obrigado. Olha, Brasil.
4: Vem mais pra cá.
3: Vem pra cá. Chega pra cá. Elias Moral, Elias Moral.
5: Bom dia, meu amigo Cardoso aqui. É seu amigo Elias, locutor Mar.
4: E ficar assim.
5: Um abração pra você. Bota aí uma música aí, meu amigo aí.
3: Elias. Elias Moral. Professora Almeria. Professora Almeria. E Elias Moral, e Erone. Erone que é o filho de Elias. Erone é o filho de Elias. Tá na sucesso, né, Erone? Oi, Graça.
6: Amigo, obrigado, obrigado, obrigado mesmo. Fico com Deus. Mais uma vez. Deus nos deu um bom dia de quarta-feira.
3: Bom dia. Acabou o horário. Acabou o programa. Acabou o programa, Brasil. E é como eu digo sempre: segure firme na mão de Deus e meta o pé na estrada. Porque quem anda com Deus não pode ter medo de nada. E esse meu Deus que eu acredito piamente, ele que me guia, que me orienta, que me ilumina, que me segura, que me sustenta e que me trouxe até aqui, ele nunca, nunca, nunca, nunca vai me deixar cair. Um abraço, Brasil. Fiquem todos com Deus. Eu tô indo com ele. E amanhã com ele eu estarei de volta às 5 da manhã. Beijo, gente. Até amanhã, se Deus quiser.
1: Tem essa aqui também, ó. Nós gravamos. Chegou a ser tema de novela essa música aqui, ó. Assim, ó. Puxa aí.
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3: 8:08, Nardelli Gomes.
4: Opa, mas tem gente que vai entrar com a gente também.
3: Uhum.
4: Cadê? Olha quem tá ali. Bom dia.
5: Rapaz, como é esse negócio? Tudo bem, grande querida Nardelli Gomes?
4: Bom dia. Tudo bem.
5: Tá ouvindo aí ou não tá ouvindo você?
4: Estou sim, estou te ouvindo muito bem, altíssimo e bom som.
5: Ah. Parece que tem alguma coisa aqui que...
4: Estamos se vendo bem.
5: Agora tá ouvindo bem?
4: Tô vendo e ouvindo.
5: Pois é, pessoal, bom dia, um abraço para vocês. Hoje é dia que tem 3 pontos, né, Nardelli?
4: Uhum. Teremos ao meio-dia.
5: Rapaz, na semana passada eu não pude participar, Nardelli comandou, rapaz, beleza, jogou duro. É, tá pensando o quê?
4: Bob tava aqui.
5: Me conte, Abraão Brito, bom dia, ô cafajeste.
3: Bom dia, colega do aplicativo, bom dia.
5: Rapaz, você sabe que agora eu tô pensando em fazer programa só com aplicativo.
3: App.
5: Sim. Bom dia também para Puridade, para Matheus. E é um rapaz, esse cafezinho é caro, Nardec. Você toma 10 programas da manhã.
4: Comprei a ficha no caixa.
6: Ela só perde pra Jacques Wagner.
4: E pra ele ali, ó, também que é chegado no café. Seu Abraão também. Ah, todo mundo falando aqui, ninguém pode.
5: Vem cá, Nardec, me conte aí, o que é que tem pro tempo?
4: Ó, ontem a gente teve a condenação por unanimidade do deputado cassado, ex-deputado federal Eduardo Bolsonaro. Tá no nosso Metrô 1, tá em todos os portais. Foi condenado por coação no processo do golpe. 4 anos e 2 meses de prisão, inicialmente em regime semiaberto. Além dessa notícia, tivemos ontem Lionel Messi brilhando, marcando 4 gols, um deles foi anulado, estava impedido, mas marcou 3 gols, os 3 gols da Argentina ontem na vitória contra a Argélia.
5: Aí você vê que esse negócio de antiguidade ainda é puxa. Esse cara é gênio.
4: Ele é.
5: É gênio.
4: É Mário, gênio, 6 copas,
5: tipo,
4: esse homem.
5: Não fica se quebrando, não, né?
4: Não. Não. Opa, sexta cara. Copa, ele ontem se igualou ao outro jogador que tem o recorde de gols em Copas do Mundo. É só close. Que esse jogador, que é close, não joga mais.
6: Na Alemanha.
4: E Messi tá no primeiro jogo dele nessa Copa. Então, muito provavelmente vai superar, vai ser o jogador que mais marcou gols em Copas. Sexta Copa dele, ele joga.
6: Era, Tomar, isso aí, sem nenhuma dúvida, tem que entrar na galeria dos maiores jogadores de todos os tempos, né? O cara tem 8 vezes escolhido melhor jogador do mundo, 48 títulos na carreira, o recordista, uma Copa do Mundo e pode ganhar a segunda, por que não? Então, esse vai encerrar a carreira com chave.
4: No auge, viu?
5: Rapaz, o interessante é que ele não é um sujeito que fique tirando onda, ele é muito na dele, ou eu tô enganado?
4: Ele é, sim, eu tenho essa sensação.
6: Não é de muita exposição, de polêmica, não. A única polêmica que aconteceu foi aquele lance lá do imposto de renda, né? Na Espanha, mas eu acho que ele pagou direitinho.
5: É mesmo, outro rapaz. Sim, não, tá certo. E que dia o Brasil joga?
4: Sexta-feira, às 9:30, né, Abraão? Da noite?
6: 9:30 da noite.
4: Brasil e Haiti.
5: Ah, o Haiti é aqui. O Nardelli, nós vamos entrevistar, eu junto com o nome participante aplicativo, com um médico sanitarista.
4: Ele é
5: candidato à presidência do Sindicato dos Médicos, não é isso?
4: Exatamente. Ele
5: já está no ponto?
4: Ele está conectando, ainda não.
5: Mas então, diga quem ele é para as pessoas saberem.
4: Sim, ele é médico clínico sanitário.
5: Começando pelo nome.
4: Dr. Tiago Timóteo de Almeida. Ele é conselheiro nacional de saúde, diretor da Associação Nacional de Pós-Graduandos, mestrando em políticas de saúde, médico formado pela UFBA e uma das principais lideranças do movimento de oposição à atual diretoria do Sindimed. Ele lidera a chapa Renova Sindimed e tem algumas denúncias sobre as condições de trabalho de médicos hoje, com relação às operadoras de plano de saúde, ao endividamento depois da formação médica, que a gente sabe que é uma fortuna todo mês. Então tem algumas questões interessantes para a gente conversar com o doutor Tiago.
5: Então vamos tentar começar.
4: Tá.
5: Tempo que vai colocar agora, não é?
4: Tá, por idade para aceitar, ele precisaria tirar o senhor da tela. Não sei como é. Ou se a gente chama só da tela.
5: Bota aquela besteira que a gente bota.
4: Pra aceitar, ele tira da tela 1 minutinho e assim que aceitar e organizar, o senhor volta.
6: Coragem.
4: Mas a gente continua te escutando. Coragem, né, Branco?
6: Não tem essa coragem, não, velho.
5: Nenhuma coragem, não tem nenhum problema. Deixa eu escuro. Tipo mentira. Tira, vai, inventa aí, dê um jeito.
4: Já está fazendo isso. Ele já está operando para colocar o doutor Tiago no ar com a gente. Enquanto isso, Mário, a gente tem mensagens aqui dos ouvintes. Adenilton diz: bom dia, bancada. Ronaldo Fenômeno tem 15 gols em 3 Copas. Foi bicampeão e vice na outra. Eu sou mais Ronaldo Fenômeno, diz Adenilton.
6: Não é pouca coisa, né? Quer dizer, em 3 Copas, né?
4: Pois é.
6: E Ronaldo Fenômeno, esse apelido realmente
4: não é à toa também.
6: Não, não.
4: Porque se a gente for ver a média de gol por Copa, Ronaldo tem mais.
6: Não faz muito tempo, a gente já teve Ronaldo Fenômeno, Ronaldinho Gaúcho, né?
4: Uhum.
6: Saudade, a gente era feliz e não sabia.
4: Pois é.
6: Hoje tá difícil. O único que resta é Neymar caindo do cá, cai de lá, não vai.
4: Cai,
6: não
4: cai, vem, né? Já temos, doutor Tiago já tá conectado, Mário também já volta pra tela, todo mundo no ponto, Mário, deixa eu ver. Vamos ver. Ih, Mário caiu agora, mas a gente está na tela com o doutor Tiago Timóteo. A gente volta por idade com o Mário? Pronto. Assim que o doutor Mário aparecer, a gente conecta também com ele para poder conversar com o doutor Tiago. Um instante, doutor Tiago. Doutor Mário, são muitos doutores. Doutor Mário voltou e a gente vai conectar com ele para fazer essa conversa e colocar os três em tela. E a gente já apresenta o doutor Tiago Timóteo de Almeida, que é o médico que está à frente da chapa Renova Sindimed. Ele é conselheiro nacional de saúde, uma das principais lideranças do movimento de oposição à atual diretoria. Além disso, também. Doutor Tiago já está no ponto. Mário Kertes também conectado. Deixa eu ver por idade agora. Aí, os dois em tela. Mário, doutor Tiago já conectado com a gente.
6: Não estou ouvindo.
5: Bom dia, Mário. Conversar com você. Me conte essa história aí dos médicos, o sindicato e você e sua candidatura. Como é que é? Diga, esteja à vontade, fale. Que a gente, como diz aí a igreja, fale que eu te escuto.
7: Ah, Mário, que alegria estar aqui com você, com Nardelli, com Abraão e com os ouvintes da Metrópole. Muitos são médicos, viu? Eu, particularmente, sou muito assíduo e é uma ótima oportunidade para a gente conversar sobre esse processo eleitoral que diz respeito aos médicos, mas também a toda a sociedade. É uma alegria estar aqui, tá bom?
5: Muito bem. Então me conte, essa eleição teve, não teve, teve justiça? Como é que é essa história, Tiago? Conte aí pra gente.
7: Olha só, Mário, o Sindicato dos Médicos é uma entidade quase centenária, né? Teve uma série de processos de luta ao longo de sua trajetória e no próximo dia 29 e 30 haverá o processo eleitoral. Ele passou por um momento de grande turbulência, né? A atual diretoria, que tem uma chapa escrita, foi afastada pela justiça por uma série de problemas, mas nesse momento encontra-se a eleição transcorrendo de modo regular. E temos aí mais 12 dias para conversar com a categoria.
5: E essa eleição vai ser que dia, doutor Tiago?
7: Vai ser dia 29 e dia 30 de junho, de modo online. Então, todos os médicos da Bahia que estão sindicalizados podem participar. E acho que é um tema de grande interesse também para a sociedade, Mário. Porque, afinal, nós todos temos nossos médicos. A saúde é um tema muito abrangente e muito importante. Então, é importante que a comunidade toda acompanhe esse processo.
5: Agora, Tiago, diga aí, quais são sua plataforma? Qual as suas prioridades? Como você vê hoje a medicina? Tem muita coisa, né? Tem esse negócio de plano de saúde, essa terceirização em serviços públicos, são todos, que não existe carreira de médico, uma carreira de Estado. Não é? Que permitiria a pessoa, mesmo jovem, ir trabalhar, como acontece com juízes, promotores. Eu acho que isso pode, com o entendimento, ser uma diferença grande. Mas é você que vai dizer aí, Tiago, quais serão suas principais propostas.
7: Muito bem, Mário. Nós somos hoje mais de 30 mil médicos na Bahia, né? No Brasil somos mais de 600 mil. Só que apenas um terço de nós estamos no mercado formal. A maioria se submete, muito bem, como você falou, a PJ, mas são médicos que estão ali num momento de precarização muito grande e precisam também serem protegidos, né? Então, o que a gente tem debatido de maneira muito firme é com relação à dignidade, à superação desses atrasos salariais. Pra você ter uma ideia, Maio, hoje os médicos vivem 3, 4, 5 meses de atrasos salariais, né? E boleto não espera, você sabe muito bem disso, escola do filho também não espera. Então isso tem estressado muito a categoria e é o objeto principal da nossa plataforma de campanha. Mas também olhar para os médicos de todo o estado. A Bahia tem muitos médicos no interior do estado que vivem cenários de precarização particulares e a gente precisa ampliar, tornar de novo o sindicato presente, como sempre foi nas lutas da categoria. Por aí a gente abre outras linhas também de discussão, né, sobre a formação médica, que eu sei que você discute sobre esse assunto. Nós temos muitas escolas médicas abertas, são 37 hoje na Bahia, muitas delas não têm a qualidade suficiente para formar bons médicos, e isso impacta, claro, na assistência à população, que é algo da mais extrema importância, né?
5: 37 escolas médicas na Bahia.
7: São 37 escolas médicas. Recentemente, Mário, teve aquela avaliação do Enamed, que avaliou a qualidade das escolas. As escolas de interesse privado, 60% delas tiveram conceito negativo, ruim para funcionar. Das públicas, as federais, mais de 87% teve um conceito adequado. Então a gente precisa tratar com seriedade sobre isso, porque imagine, você entraria num avião que apenas um terço dos pilotos sabe fazer o pouso, não entraria. E você está cedendo ali a sua

0: 70% de nós estamos no SUS, Mário, trabalhando nas unidades. Mas para a gente prestar uma boa assistência à população, a gente precisa ser valorizado, os médicos e todos os profissionais de saúde. Então, esse é um grande desafio e o sindicato tem um papel central nessa tarefa.
1: Eu fico, você sabe, já que eu acompanho muito as lutas da classe médica contra planos de saúde, contra a má formação, aquele médico que atende em 5 minutos o paciente olhando para o computador, o paciente chega e diz, não, doutor, eu estou com a dor assim, aí ele sem levantar a vista, ele já manda fazer uma tomografia, uma ressonância, um Doppler, e depois, quer dizer, o que eu sinto é ver jovens médicos, por exemplo, Tiago, ter orgulho de dizer assim no fim do dia para a família, eu hoje atendi 67 pessoas. Como é possível um médico falando, não é uma pessoa formada em medicina? Porque tem uma grande diferença, não é? Um médico atender 67 pessoas num dia, mas isso está se generalizando. O curso é caro. A família ou a própria pessoa se.
2: A gente teve uma pausa na conexão.
1: Ele tem que sair, se vai para aqui. E aí, Tiago, como é que é isso?
0: Pois é, Mário, a gente tem acompanhado nossos filhos, nossos irmãos, formando-se com dívidas muito grandes, né? 600 mil, 700 mil para poder pagar. E entram no mercado de trabalho, acabam submetendo essas condições de produtividade e perdem um elemento fundamental da medicina, que é o olho no olho, é o cuidado, é a humanização. A gente, Mário, se sente muito melhor atendido quando o médico olha pra gente, conversa, nos dá tempo, nos dá ouvido, e é justamente isso que a gente precisa também das nossas entidades, que a entidade dê ouvido aos médicos, dê ouvido à sociedade. Então, isso que você está dizendo é um problema crônico da medicina no Brasil, também na Bahia. E tem mais a respeito disso. Nós nos submetemos a esses vínculos PJ que não tem contrato. Ou quando tem contrato, eles são contratos muito fragilizados. Então, o médico, ele acaba não conseguindo se organizar para resistir a esse tipo de abuso, né? Porque atender um paciente em 5 minutos é um abuso à profissão médica. Então, fazem isso de modo individualizado e são retaliados, são coagidos e acabam deixando o seu trabalho. No dia seguinte, já não estão mais na escala médica. Quem perde com isso, Mário? Quem perde é a sociedade. Porque, no fundo, o nosso compromisso ético é com a boa assistência à população. Nós temos isso no nosso juramento. A nossa faculdade de medicina, Mário, foi a primeira do Brasil. E foi em 1808 fundada. O nosso sindicato também foi o primeiro do Brasil, de 1927, registrado em 34. Portanto, nós temos uma tradição na medicina que é muito sólida e temos que preservar isso, não é verdade? E o cuidado com o paciente é um elemento fundamental desse binômio médico-paciente.
1: E o sindicato, Tiago, é uma pergunta. Tem que trabalhar não somente do ponto de vista da melhoria do ensino, mas também junto aos governos que contratam com essa precarização de profissão. Você concorda com isso, Tiago?
0: Totalmente, Mário. É inaceitável essa questão dos atrasos salariais e não apenas isso, né? Então, esse problema, ele é multifatorial e tem que ser apontado de modo muito sério. Então, existe problemas no fluxo de pagamento dos governos, dos municípios, tem os problemas dessas grandes corporações que, por vezes, são mal administradas, são desonestas, fazem contratos muito fragilizados, e nós temos também que organizar os médicos, ir para a luta, né? Ir para a mobilização. Isso é papel do sindicato, junto com as outras entidades, o CREMEB, a ABM, é preciso a gente reconquistar esse diálogo com essas entidades e unir a categoria em torno dessa defesa. Então, um dos elementos fundamentais é a organização política, é a organização dos médicos, né? Não dá pra gente tolerar, independentemente

0: ente, se é governo, se é município, lado A, lado B, o nosso interesse é olhar para o interesse dos médicos e da sociedade baiana. E acho que por isso que a eleição do sindicato dos médicos tem muito interesse em relação à população. Por isso que a população acompanhou os problemas no processo eleitoral que decorreu no afastamento da atual diretoria, que decorreu numa lista de votantes que gerou perplexidade, não apenas a médicos, mas também a toda a população. Então, Mário, você está repleto de razão quando apresenta esses pontos.
1: Tiago, muito obrigado, né, pela sua participação. Eu continue aí sua campanha, boa sorte e vamos continuar conversando em outras oportunidades. Foi um grande prazer te conhecer, viu, Tiago? Um abraço para você e da luta mesmo, que é fundamental para todo mundo, viu?
0: Maravilha, Mário. Eu que agradeço a você, a Nardelli, ao espaço aqui de conversa com os médicos e com a população. Dizer que estaremos aí nesses próximos dias rodando todos os hospitais, os estabelecimentos de saúde, a Bahia toda, pedindo o apoio dos médicos, da população e o voto, né, na Chapa 1, que é esse momento de renovação da medicina e do Sindicato dos Médicos. Um abraço a todos. Muito obrigado, Mário.
1: Valeu, Tiago. Maravilha. Vamos ao intervalo comercial.
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1: 8:36.
2: Pronto, já estamos de volta, 8:36. Danilo, por idade, vamos ver como é que fica a previsão do tempo para hoje. Hoje é quarta-feira, 17 de junho, o inverno tá chegando.
3: Oi, gente, bom dia. Hoje é quarta-feira, metade da semana. Tô chegando com as informações do tempo. Uma excelente quarta para você que acompanha a Metrópole FM. Eu sou Taíque Carvalho e olha, hoje já tem chance de chuva em uma região da Bahia. Deixa eu te mostrar isso no mapa. A gente consegue ver aqui a frente fria já formada, é toda essa mancha em azul aqui no oceano, bem na direção do extremo sul do estado. Então você que está no extremo sul, na região de Nova Viçosa, Guaratinga, Ibirapuã, o tempo já começa mais nublado, já começa a mudar hoje e amanhã é a maior chance de chuva. O dia começa nublado também em todo o litoral da Bahia. Isso aqui, na verdade, gente, é a faixa leste do estado. E é comum essas nuvens nessa época do ano. O inverno está bem pertinho, começa no domingo, dia 21 de junho. Então o dia pode começar nublado com alguma chuva mais fraca em toda a faixa leste, que pega o litoral, Recôncavo, região de Feira, Sisal, nordeste da Bahia. Em Salvador fica assim, ó, hoje tem mais nebulosidade, tá vendo aí? Temperatura mínima na casa dos 23 graus. Tem chance de alguma chuva rápida, principalmente durante a manhã, mas logo depois as nuvens diminuem e o sol consegue aparecer. Então agora de manhã, leva seu guarda-chuva, é melhor por precaução, mas sabendo que não tem alerta de tempestade. É aquela chuva rápida que pode ser que aconteça em um bairro e não aconteça no outro. De tarde, sol, a máxima chega a 28 graus aqui em Salvador. E hoje à noite o tempo também deve ficar firme na capital dos baianos e a temperatura de noite fica na casa dos 26 graus. Essa frente fria deve chegar aqui na capital entre quinta e sexta-feira. Você já se organiza sabendo que deve ter essa virada no tempo. A gente veio aí de dias seguidos de sol, mas os ventos continuam dentro do normal ainda. As maiores rajadas podem chegar a 15 km por hora. E por enquanto também não tem nenhum alerta da Marinha. O mar está tranquilo. Hoje a maré fica alta durante a manhã e baixa durante a tarde. Eu tô aqui ao longo de toda a programação trazendo as informações do tempo para você. Beijo, gente. Até mais. Tchau, tchau.
4: Muito bem, rapaz. Hoje, às 6 da tarde, eu fui convidado, mas não vou poder ir, à inauguração, né, da modificação da estação da calçada. Rapaz, essa estação da calçada é um prédio antigo e fundamental, estilo francês, parece assim Gare du Nord, ou Gare de Leste, e estava abandonada há muito tempo. Ali vai ser a primeira estação do VLT, mas não é essa a importância. Não. A importância é a recuperação daquele patrimônio. Ali, dali funcionava a aviação Férrea Federal Leste Brasileiro. Eu peguei trem no Estrela do Norte, era um trem decentíssimo, assim, não é de luxo, não é? Mas era um trem bom e ia até Aracaju, entre outras passagens, acho que ia, passava em Alagoinhas, com certeza. E depois que a baiana linda, maravilhosa Marta Rocha quase ganha o título de Miss Universo, perdeu por 2 polegadas a mais. Tem até a música de carnaval, por 2 polegadas a mais, passaram a baiana para trás. Aí tinha um dia que esse trem era expresso, ele com poucas paradas. Qual era o nome do trem? Marta Rocha. Uhum. Aí quem é viajado, você vai para Alagoinha, para Aracaju, sim, mas eu estou esperando, porque não sei se tem todo dia, eu só vou viajar no Marta Rocha. Rapaz, e só idosos bestas com cultura inútil como este que vos fala se lembra. Então, hoje, Jerônimo, meu amigo Jerônimo, vai estar lá inaugurando às 6 da tarde. Eu gostaria muito de ir, porque realmente está na minha vida. Viajei muito, inclusive, quando viajava com o papai, porque com o papai eu não ia só para Jequié, viu, Aragão?
5: Tô vendo.
4: A gente ia também para Barracão.
5: Barraquinha.
4: Que antigamente, hoje não é Barracão, mas a cidade é Barracão, limítrofe com o estado de Sergipe.
5: Ah.
4: Então, eu fiquei muito alegre com isso, saber dessa inauguração. Nós vamos ter nossa repórter, acho que é Cristiane, vai lá fazer em grande estilo, não somente a festa da inauguração. Eu quero, olha aí, pessoal, vá anotando, que ela vá lá antes e mostre essa belíssima estação. Na frente ficava, deve ter até hoje, não sei, tem tempo que não passo por lá, a uma estátua de Lauro de Freitas. Quem foi Lauro de Freitas, que hoje é nome do município limítrofe a Salvador? Ele foi durante muitos anos o superintendente do que a gente chamava Leste Brasileiro. E foi candidato a governador da Bahia quando teve acidente, caiu, morreu, etc, etc, que você já conhece. Eduardo Banana, não, Bolsonaro, eu não sei por que negócio de isso, foi isso que inventou, foi o general Mourão, senador da República. Foi condenado pelo Supremo. E eu tô vendo aqui, rapaz, esse negócio chegou, nós chegamos, o Cabaré Brasil chegou num nível tal, que eu tava vendo aqui no Metro 1, Nardelli, veja você também, preciso de um avião para as Quengas, diz Vorcaro em mensagem. Rapaz, preciso de um avião para as Quengas. Ele trazia mulheres da Eslovênia, do Azerbaijão, lindas, né? Para participar das bacanais com os políticos e outros grandes figuras da República. E qual era o caso? Não entendiam nada, não sabiam, não identificavam. Portanto, parece com aquela piada da doença do Papa, mas é outra história. Respeitemos o Santo Padre, sobretudo depois de Francisco, e agora, rapaz, com esse Papa Leão XIV. Levo muita fé nele. Não fé demais, mas fé de menos. Não, mas ele é uma figura, eu estou gostando, inclusive, ele não baixa a cabecinha para laranja turva, não. Não parece alaranjado. Vocês viram um espetáculo? Ele foi para um estado do meio oeste americano, a gente disse, foi a Minnesota, um negócio desse, para dar uma entrevista com uma porta famosa dos Estados Unidos.
2: Sim.
4: E aí ele começa a entrevista, daqui a pouco ele diz, está chovendo. Está chovendo e estava chovendo mesmo. Mas ela fez uma pergunta que ele não gostou. Ele se levantou e foi embora. Pior do que isso. Se é que pode haver alguma coisa pior, além de ter sido grosseiro, né? Aquele tamanho, aquela montanha de grosseria. Essa mesma repórter depois apareceu, dizendo, acabei de falar com o presidente, está tudo bem, ele disse que vai marcar um novo encontro comigo. Paz, que vergonha. A vergonha alheia é das piores que podem existir. Vamos atender Josué.
2: Josué.
4: Na linha 1, Aragão.
5: Fala, Josué.
6: Oi, tudo bom?
4: Bom dia. Tudo com você.
6: Tudo bem, graças a Deus.
4: Deus seja louvado.
2: Amém.
6: Eu preciso fazer uma denúncia.
4: Faça, só se for agora.
6: Urgentemente, que eu sou grato por o senhor existir. Porque não é da agora que eu tô dando direto à prefeitura, falando para eles, para cortar uma árvore que já está apodrecendo.
4: Aonde é?
6: No bairro Vila Mar.
4: Ah, sim. Aí no Barbalho.
6: Baleeiro.
4: Né, no Barbalho?
6: Não.
4: Aonde é?
6: Vila Mar, bairro Vila Mar.
4: Vila Mar?
6: Sim. É Leomar Baleeiro.
4: Ah, entendi. Ah, sim. Vila Mar, Leomar Baleeiro. Certo. Em que altura, mais ou menos?
6: A rua Arthur Gonzalez. É uma árvore que já está podre. É uma mangueira que já está podre. Está prestes a cair.
4: Você vai ter um ponto de localização mais específico, Josué?
6: O bairro é Vila Mar.
4: Sim, isso eu entendi. Tá bom.
6: Certo? Avenida Oliomar Baleeiro.
4: Sim, eu sei. Eu sei onde é. Perfeito. Vamos. A prefeitura vai ser acionada agora. Olha, tem uma coisa engraçada. O meu amigo Zé Ronaldo, prefeito de Feira, não sei se por idade tem isso, foi bater um pênalti e caiu. Mas ele deu risada, todo mundo deu risada. Ele é gente boa, eu gosto dele.
5: Olá, amigos.
4: Olá, amigo. Por idade, vê se acha aí, rapaz, é engraçadíssimo.
2: Oh, meu pai.
4: Fred, na linha.
5: Tem nome difícil hoje. Fala, Fred.
7: Alô, bom dia.
4: Eu tirei o dia pra esculhambar, eu e o macaco. Bora. Ah, diga, Fred.
7: Ô, Mário, me ajude aí, mais uma vez. Porque, inclusive, você acabou de entrevistar um médico aí.
4: Sim.
7: Eu quero entender por que nos postos médicos não tem oftalmologista. Eu estou numa peregrinação tentando falar com sua rádio, talvez consiga uma consulta com um oftalmologista.
4: Mas você procurou aonde? Peraí. Aonde você procurou?
7: Eu procurei um posto médico daqui. Que quando vai lá, procura, diz que vai ter, vê se tem vaga em outros lugares, sempre quando vai lá não tem, nunca tem. E uma peregrinação você não encontra, só se pagar. Como é que pode a prefeitura não botar o oftalmologista nos postos médicos, Mário?
4: Tem que ter, não é? Mesmo que não tenha em todos os postos, mas tem que ter um, dois ou três em que haja esse serviço especializado em oftalmologia. Nardelle Gomes, a nossa rainha, vai tomar uma providência para saber se é possível, se tem essa informação, porque não é possível. Você está precisando de um oftalmologista, aí eu vou. Um postal não tem. Não, não tem que ficar. Curiabação.
5: Doutor Mário?
4: Senhora.
5: O senhor falou aí de Vorcaro, Kengas, orgias e tal. Eu resolvi assistir hoje de novo. Acho que tem tudo a ver o filme Calígula com o grande Malcolm McDowell, de 79. Acho
4: que fez Laranja Mecânica.
5: Também, é um ator conhecido.
4: E você participou da orgia?
5: Não, doutor Mário, tinha um colega meu, tinha uma pessoa parecida com um colega meu, mas não vou fulanizar.
2: O vídeo tá no ponto, viu? Pra gente mudar de pauta.
4: Sim, agora
2: não mudar de pauta.
4: Que colega é? Vá, frouxo, diga.
5: Não, que isso, doutor Mário.
4: Essa orgia foi passada em Jequié?
5: Não, né? Foi aqui em Salvador mesmo.
2: Salvador? Quem era?
4: Salvador, e o ator tava aqui, ele aproveitou e gravou também Dark Horse.
5: Ah, é isso aí.
4: Foi. E uma senhora tida como santa, católica, apostólica, romana, tava na maior sacanagem lá, rapaz, e respeite a família baiana, seu rapaz. Cadê? Bota o vídeo aí, que meu querido, eu gosto dele, vou dizendo logo. E só tô colocando porque ele tirou de letra, deu risada na boa. Bota.

0: menino. A galera gosta de mim.
1: A gente não sabe nem o resultado da bola, se entrou ou não.
2: Áudio. Ai,
3: ô Mário, bom dia. Ouvindo aí o representante dos médicos, né, do sindicato dos médicos na radinha, fico impressionado com a incoerência, né? A categoria que mais defende o neoliberalismo é agora a categoria que reclama da CNPJização. Então, é aquela coisa, né? Imaginamos que o discurso bate com que é ruim para os outros. Quando é para a gente, aí a reclamação e a chiadeira acontece.
2: Sim, sim. Mas acontece o seguinte: a categoria médica, nem todo mundo é neoliberal. Você sabe, inclusive, que na área de saúde, boa parte dos membros da área de saúde são bolsonaristas convictos. Mas o sindicato dos médicos tem aí, por exemplo, entrevistei um candidato, provavelmente tem outro e a gente vai entrevistar oportunamente o outro. E não é todo mundo, não, que tem esse negócio. Eu acho que você está certo quando você fala isso. Agora, rapaz, ontem vocês lembram? Eu lembro bem, Eurys Ribeiro, prefeito de Bom Jesus da Lapa, bom político, ele, não sei de sério. Ele foi prefeito de Bom Jesus da Lapa 8 anos, saiu, se candidatou a deputado estadual, elegeu o sucessor dele. Parece que o sucessor dele não traiu ele ou deixou de pertencer, eu não sei o detalhe. E Eurys então saiu da Assembleia e voltou a ser prefeito de Bom Jesus da Lapa. Ontem eu vi ele fazendo acusações sérias contra a presidente da Assembleia da Bahia. Cadê esse negócio? Por idade, eu fiquei chocado com isso, sinceramente.
4: Odinho, como é que você tá, amigo? Estive lá em Serra, mas eu vi uma cena horrível. Assim, eu fui deputado estadual, mas as pessoas, quando nunca viu o poder, quando vê, se lambuza. O sistema de segurança de Ivana, da presidenta da Assembleia, é mais polícia, Dinho, do que o governador. Ela tem medo do povo, porque onde ela anda é tanta polícia atrás, é tanta segurança, que é mais do que o governador. Ela é uma deputada como todo mundo. Pra que aquilo? Pra que aquilo? É feio. Ivana foi minha colega, mas é feio. Onde ela andar é um bocado de viatura atrás. Você não é governadora, mulher. Para com isso, que tá feio. Tá feio. O povo já não gosta de você. Os deputados não gostam de você. E você ainda fica com essa palhaçada. Onde você vai? Parece que é o governador. É mais do que é o governador. É tanta polícia. A polícia é pro povo, não é pra você, não, mulher. Toma vergonha em sua cara.
2: Rapaz, eu fiquei chocado, porque Eurys é um cara sério. Eu não sei se é uma briga que eles têm, uma coisa pessoal, não sei. Não. Essa cadeira da Assembleia é complicada, viu? Mas, enfim. Não sei. Temos recados aí. Você sabe que eu fico chocado com isso, sério. É bom. Primeira mulher presidente da Assembleia, né? Bora.
5: A gente tem muitos recados em áudio e alguns em texto também. Aqui, Saints diz bom dia a todos. Vista Alegre está completamente abandonada pela Prefis. É lixo, é mato, é rato, pernilongo, nem
2: pela
5: mesmo.
2: Prefeitura?
5: Diz ele. É, Saints.
1: Sente-se e chore.
5: Nem mesmo em períodos festivos como São João, uma faxina, uma jardinagem são realizadas. Uma vergonha. Vista Alegre está pedindo ao Chilo, como diz Abraão. É, agora, Mário, mais cedo, quando o senhor estava falando sobre essa notícia que está no Metrô 1, do pedido de Daniel Vorcaro por um avião para levar as quengas, um ouvinte disse: olha, ainda bem que vocês disseram que as quengas, a Polícia Federal interpretou como garotas de programa, porque se não fosse isso, eu ia achar que eram os políticos que,
1: um código.
5: Que ele estava.
2: Vem cá, pera, não entendi não.
5: O ouvinte disse, olha, ainda bem que vocês explicaram que a Polícia Federal interpretou essa mensagem como sendo preciso de um avião para levar garotas de programa, porque Sim. era essa a interpretação. Ele disse, porque se não fosse isso, eu ia achar que as quengas eram um código para os políticos que eles estavam levando.
2: rapaz, vai devagar, homem.
5: Vai que, né?
2: Tem as assim. Quengas são garotas de programa, sim. Lamentável. Né? Pra se ver como é que um sujeito desse jogou lama cheia de grana, lama, né? Pra todo mundo, rapaz. Ou quase todo mundo. Tão querendo agora que jogue pra todo mundo. Né? Esse, um desses Bolsonaro disse o presidente Lula atendeu ele 6 vezes. Mentira. É, mas vai. Incrível, rapaz. O caso desse cidadão, como é que ele passou tanto tempo fazendo tanta coisa e só foi descoberto recentemente. Ione tá na linha 2.
6: Bom dia.
2: Bom dia.
6: Ô, doutor Mari, Deve de 4 horas, faz um ano que eu pedi o vinho bem mais para cima da minha vida, que era minha mãe, que era meu pai, meu pai, mas eu tenho 3 filhos aqui, um de 12, um de 8 e um de 4. Sou mãe solo, Mari. E eu sobrevivi fazendo caixinha para dar o melhor aos meus filhos. Só que sábado de manhã aconteceu um problema que meus filhos são viciados em jogo de futebol. E a televisão da gente aqui queimou, né? E ele estava sentindo a cara da vizinha, o jogo do Brasil, pedi para não assistir. E quando chegou lá, o marido da vizinha chegou bêbado, e aí disse que a cara dele era chinês, os meus filhos todos. E que daí eu tô aqui, e meu filho chegou chorando em casa, eu gostaria, todo marido está muito tranquilo, que tiver uma televisão usada para ver os filhos, porque eu sou querido das crianças que vale. E meu filho chegou em casa, acabando de chorar.
2: Abraão, traduz aí que não deu realmente para entender, tô vendo que ela tá emocionada.
1: A nossa ouvinte está pedindo, doutor Mário, uma doação de um televisor pros filhos, que ela não tem condições de comprar, e narrou que os filhos passaram maior humilhação na casa de um vizinho assistindo o jogo da seleção.
2: Ah, entendi. Olha aí, quem tem uma televisão usada que não tá nem servindo para nada, ajude, anote o número do telefone dela pra gente não expor no ar.
5: Uhum.
2: Não é,
5: tá aqui, tá anotado.
2: Mas eu entendo isso, mas imaginando, né? Celestino, na linha 1.
7: Bom dia, Mário, bom dia a todos, tudo bem?
2: Tudo bem, Celestino, e você?
1: Fala, Vicente.
7: Tudo bem, graças a Deus. Deixa eu te falar, Mário, no final de semana eu fui com a família Maracaju, e fui um pouquinho São João, lá. Parantinha, Mário. Cidade maravilhosa, a gente dançou todos os dias, até 3 da manhã, saímos, fomos a um restaurante, jantamos 3 da madrugada, com o celular, andando nas. E para minha surpresa, indo dos parques que nós fomos, existia uma feira do Cacareco. Aí eu disse para o gerente lá que estava organizando, ó, Maricast lá de Salvador, vai cobrar a voz de aí, viu? Ele saiu, ela desestou mesmo, velho. É mesmo, é feira do Cacareco. Um abraço.
5: Traduzindo, a ligação estava ruim, mas pelo que eu entendi, ele esteve em Aracaju, foi Aracaju, não foi Brão?
1: Isso, elogiando muito Aracaju e falando.
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Bom dia, minha gente! Tá na sucesso, tá na boa, louvado seja Deus! Que delícia de dia! Ô, maravilha! Quarta-feira, 17 de junho de 2026. Ei, você que não pagou o boleto do Enem ainda, hoje é o último dia, viu? Ó, fica atento, você que ainda não pagou o boleto do Enem, você que não conseguiu a isenção, não pagou o boleto do Enem, hoje é o último dia, 17 de junho. Fica atento.

adaptação dos últimos dias, né? A gente vai, assim, retomando a nossa rotina devagarinho, mas ainda recebendo com carinho os nossos visitantes que escolheram ficar um pouquinho mais com a gente. As crianças já entraram de férias, oh, coisa boa! E agora conta os dias para o retorno das aulas, que é no início de julho. E enquanto parte da equipe da Rádio Sucesso FM está em Salvador, vão trazer para a gente as emoções, né, da tradição do São João do interior, eu tenho a alegria de te fazer companhia nesta manhã aqui nos nossos estúdios. O meu abraço especial aos comerciantes que já abriram as portas, aos trabalhadores que estão começando mais um dia de luta, aos visitantes que ainda permanecem aqui em Serra do Ramalho e, claro, a você que é ouvinte fiel de todos os dias. Ai, a palavra escolha hoje para mim tem um significado tão grande. Eu amo essa palavra. Você que escolheu, que fez essa escolha de estar comigo até o meio do dia, meu muito obrigada. Viu? Para hoje, fé, muita energia positiva para a gente fazer desta quarta-feira um dia abençoado e cheio de conquistas, tá bom? Bom dia, que Deus cuide dos seus passos, abençoe os seus planos, faça florescer em sua vida tudo aquilo que está

0: Olha, há momentos na vida que a gente precisa aprender uma lição que é muito difícil. O que eu vou falar agora dói, mas é libertador. Nem tudo na vida precisa ser forçado. Nem toda porta precisa ser empurrada. Nem toda amizade precisa ser perseguida. Nem toda relação precisa de insistência para poder existir. Quando alguém deseja estar conosco, quando alguém deseja estar em nossa vida, essa pessoa ela encontra uma forma de permanecer. Quando há interesse, né, há presença. Quando ela quer, ela está ali presente, mesmo que distante. Quando há carinho, há reciprocidade. Então isso não significa que você deva deixar de demonstrar afeto, que você deve deixar de fazer sua parte. Não é isso, não é isso que eu estou dizendo, hein? Não vai falar, ah, a Lorena falou. Não. Olha, a gente tem que continuar fazendo a nossa parte, ter o coração amável, né? Mas a gente precisa compreender que nós fomos criados, né, para viver o propósito de Deus nessa terra, para cumprir, né, o propósito que Ele tem para as nossas vidas e para vivermos dependentes só dEle e de mais ninguém. Só dele lá de cima. Ai, que eu tô dependendo aqui da resposta de fulano. Ah, porque se minha amiga não for, eu não vou. Ah, porque... Não, para com isso. Dependa só de Deus. Deixe por conta dele. Você precisa entender que você não tá aqui para implorar atenção. Você não tá aqui para mendigar carinho. Muito menos para viver correndo atrás dos outros, da aprovação de alguém. Deus, Ele nos ama de uma forma tão completa, mas tão completa, que não precisamos viver dependente do amor das pessoas para nos sentirmos valiosos. O nosso valor, ele não diminui porque alguém não respondeu ali no WhatsApp, porque alguém não falou que seu look da vaquejada estava perfeito, porque aquela amiga lá, que é amicíssima sua, você postou o Reels lá com seu look da vaquejada, ela não aprovou, ela não comentou, ela não curtiu, que ela não compartilha os seus trabalhos. Não. Ah, mas é da minha família. E aí? Tá tudo bem. Não é porque fulano não procurou ou não retribuiu da maneira que você esperava que o mundo vai acabar. Jamais. Faça a sua parte com sinceridade e depois, ó, descansa. Faz a sua parte. Faz a sua ligação, tá com saudade, liga você, conversa você, procura você. Mas fez a sua parte? Pronto, ok. Agora, descansa. Quem quiser caminhar do seu lado, vai caminhar. Quem quiser permanecer com você, vai permanecer. Vai encontrar um jeito, uma forma, uma maneira de estar com você. E aquilo que Deus preparou para você, Ele não vai exigir desgaste constante para acontecer, não. Quando é de Deus, o negócio é diferente, é suave. Que essa quarta-feira você tenha paz no seu coração, que você consiga soltar o que precisa ser solto, que Deus te dê sabedoria para respeitar os sinais, que Deus te dê confiança para lembrar que o amor dele é o suficiente para sustentar o seu coração. É sobre isso. Bom dia. 9:18 na Sucesso.
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1: Sucesso! Bom dia, minha gente! Vamos lá, as previsões astrológicas chegando para você aqui pelo seu Sucesso FM. Você confere junto comigo o primeiro bloco das previsões astrológicas. E a gente já traz para você que nasceu de 21 de março a 20 de abril, você é do signo de Áries. E a gente já traz as previsões para você. Olha, a lua entra no paraíso astral e a sorte dá as caras. A tarde favorece ideias criativas e pequenas apostas do destino. Confie na sua intuição que tá on. A noite pegue leve na empolgação e evite o só se vive uma vez. Conversas animadas e encontros inesperados prometem movimentar o seu dia. Novos contatos e amizades podem surgir do nada. Mas no fim da tarde, vale escolher melhor as companhias e evitar rivalidades, tá bom? Vamos aos números da sorte para você do signo de Áries. Confere aqui juntinho comigo. Números da sorte para hoje: 16, 34 e também 57. A cor para hoje é a cor amarela. Mais previsões chegando para você e agora a gente destaca as previsões astrais para você, meu amigo, minha amiga, do signo de Touro. Para hoje, confira junto com

0: resolver contas e situações antigas, mas o clima caloroso do dia corre o risco de virar o fogo no parquinho mais tarde, exigindo aí muito jogo de cintura. Confira comigo os números da sorte para hoje: 03, 39, 54, a cor do dia é a cor roxa. Bom dia para você, meu amigo, minha amiga do signo de Gêmeos. Geminianos e geminianas, o seu lado comunicativo e criativo promete ser a estrela do expediente. Você tende a expressar bem as suas ideias geniais e soluções rápidas, conseguindo apoios. Mas querer bancar o sabedor de tudo pode dar ruim. Então, com seu carisma em alta, conversas fluem fácil, a sintonia com os amigos prometem aumentar e as pessoas com interesses parecidos podem se aproximar. Mas cautela no fim da tarde, pois isso também tem risco de BO. Vamos aos números da sorte para hoje, para você de Gêmeos: 38, 47, 61. A cor para hoje é a cor azul.
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1: Sucesso! 9h26, bom dia. Mais previsões chegando para você aqui na melhor e maior rádio do interior de toda a Bahia. Bom dia todo especial para você. Vem comigo. Você, meu amigo, minha amiga, do signo de Câncer. Cancerianos e cancerianas, ótima manhã. Nascidos de 21 de junho a 21 de julho. Sua criatividade e intuição prometem trabalhar juntas e te fazer brilhar. É possível que uma ideia lucrativa ou um pressentimento certeiro te leve a um nível mais alto na carreira, tá bom? Olha só, com a energia sedutora enorme, a química deve ser quentíssima. Mas trago alerta de tensão para o fim do dia, especialmente para a intimidade, já que um discordo pode virar drama de novela mexicana e esfriar o clima. Números da sorte para hoje, confira junto comigo, 19, 39, 57, a cor para hoje é a cor dourada. Bom dia, Leão, leoninos e leoninas, para hoje... A lua leonina aumenta sua confiança, iniciativa e protagonismo. À tarde pode se destacar e até assumir o comando das tarefas ou equipes. Já no fim do dia, brilhar promete ser ótimo, mas sem ofuscar ninguém, tá bom? Sua autoestima e vaidade tendem a bombar, impulsionando cuidados pessoais e favorecendo a sua beleza. Mas atenção aos excessos, viu? Sair, encontrar amigos e renovar a fé também prometem trazer good vibes. Olha os números da sorte para hoje, Leão, confira junto comigo. Para hoje, os números são 12, 09, 54, a cor do dia é a cor violeta. Virginianos e virginianas, contando com mais poder de atração,

0: Adaptação, capacidade de fazer mudanças e faro para bons negócios, o sucesso promete chegar. Mas complicações não estão descartadas, então vale diminuir as cobranças, tá bom? Sua energia tende a oscilar. Pausa, silêncio e autocuidado prometem fazer maravilhas, sobretudo à tarde. Mas como o estresse pode aumentar, bora desacelerar, alongar o corpo e evitar insônia. Números da sorte para hoje, confira junto comigo. 12, 55 e 21, a cor do dia é a cor laranja. Muito bem, assim o primeiro bloco já foi, o primeiro e o segundo bloco das previsões astrológicas. Já, depois do intervalo, tem previsões astrais para Libra, Escorpião, Sagitário, Capricórnio, Aquário e Peixes.
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2: Sucesso, bom dia. São 9h32 agora.

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3: 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Faltam só 20 minutos para as 10 da manhã. 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
1: Bom dia, minha gente. 9h44. Deixa eu mandar um beijo especial aqui pra Val. Tá acompanhando o nosso programa lá no Barreiro Grande. Beijo pra você, Val, pessoal do Barreiro Grande. Sempre na sintonia do programa, na Água Fria. Um beijo pro pessoal da Água Fria. Eu sempre confundo Barreiro Grande e Água Fria, porque é pertinho um do lado do outro. Eu confundo sempre. 9h44. Vamos direto pra Salvador. Fábio Silva, Josemar Areda, Cássio Maia, nossa equipe de eventos, em mais uma missão. Oi, Fábio.
2: Dá sucesso.
1: Bom dia, Fábio.
3: Bom dia, Lorena. Bom dia a todos os ouvintes do Bom Dia Sucesso. Nós já estamos aqui na capital baiana para a transmissão do São João da Bahia, que já começou com quadrilhas no último dia 10 e agora tem uma nova pegada, né? Que é as bandas, né? Do governo do estado da Bahia, do dia 19 até o dia 27. Nós iremos cobrir Pelourinho, vamos cobrir também Paripe, né? Você que está sintonizado com a gente, nós vamos cobrir do dia 19 ao dia 24, Paripe, Pelourinho, e vamos dar um pulinho lá em Itapuã, né? Também, que vai estar do dia 19 até o dia 21. Paripe, Itapuã até o dia 21 e Pelourinho até o dia 24. Lorena, chegamos hoje, eu cheguei por volta das 5 da manhã, a equipe da Rádio Sucesso, Josemar Areda e Cássio Maia chegaram por volta das 6:30 da manhã, vieram de Novo Horizonte. Já quero aqui agradecer a toda a diretoria da Novo Horizonte, Isaac, ao Lécio do Comercial, a Vitória da Mídia, todo o pessoal, né? Pela confiança que tem na equipe da Rádio Sucesso, no trabalho da Rádio Sucesso, e estão sempre na nossa parceria. Para você ter ideia, a Novo Horizonte está conosco desde o primeiro carnaval de Salvador que nós cobrimos. Então, cobrimos já 3 carnavais, cobrimos 2 micaretas e pela primeira vez, Lorena, nós estamos cobrindo o São João da Bahia aqui direto de Salvador. Então, esse São João vai ser diferente, porque a equipe da Rádio Sucesso vai levar todas as informações para vocês. São 9h47, aí vocês vão dizer, mas vocês estão falando baixinho assim, não tá no meio da zoada? Não, nós estamos no QG, né? Eu montei aqui um QG, e o nosso QG, né, que é o quartel general, né, de toda a equipe, né, é no Rio Vermelho. Para você ter ideia, nós estamos aqui com a vista belíssima, a vista do mar, né? É próximo aqui do nosso estúdio, né, o estúdio número 2 montado, a gente vê aqui o mar. E logo em frente ali tem a Praia do Sossego, né, a chamada Praia do Sossego, que tá aqui pertinho, né? E nós acompanhamos aqui a orla. Nós estamos com o estúdio número 2 na orla de Salvador, né? E hoje, logicamente, a gente já abre, amanhã um jornal vai ser feito aqui de frente para a orla de Salvador, né, nesse clima. E lembrando que os festejos da transmissão começa sempre às 17 horas, das 17 até a meia-noite. Você que está sintonizado com a gente vai ter todos os detalhes. No Bom Dia Sucesso vai ter as matérias realizadas por Josemar Areda, né? Na rede social, no Instagram, vai ter toda a cobertura que a Cassandra Maia vai fazer, a social média, né? O pessoal colocou, deixou português, né? Social mídia, mas é social média, redes sociais, né? Que é a linguagem, que é o nome correto, e ela vai fazer toda essa cobertura. Lorena, o clima nesse momento deu uma amenizada, eu não sei, pelo que eu vi aqui, eu estava vendo aqui as câmeras, né? Da Rádio Sucesso FM, e aí parece que tá o sol, abriu bastante, tá calor. Aqui deu uma amenizada nesse momento, às 9h48, tá o tempo meio que nublado, não tá aquele calor que a gente tá acostumado no oeste da Bahia. Mas eles chegaram por volta das 6:30 da manhã e já está aqui curtindo a brisa no estúdio número 2. Bom dia, Josemar Areda.
1: Tá baixinho.
3: Deixa eu ver se eu tenho o áudio do Josemar. Manda pro ar, Josemar, vai.
4: Bom dia, Fábio. Bom dia, Lorena.
1: Melhorou.
4: Bom dia, sucesso.
1: Melhorou.
2: Pois é, Fábio, nós estamos aqui, né, de frente ao mar, vendo a orla aqui, muito bonito, né? É, muito, muito bonito mesmo o clima, como você falou, a gente passou alguns trechos aí já chegando, acho que em Feira de Santana tinha acabado de chover, né, aqui em Salvador mesmo tá assim o tempo, parecendo que daqui a pouco, né, vai dar uma chuvinha ali, muito bom, a gente até estranha, né, essa época lá no oeste ali é sol, solzão mesmo. E aí quando chega aqui, um tempo chuvoso, um tempinho bom, bem calmo, já sentindo aquela brisa do mar, é muito bom.
3: A viagem foi tranquila, Josemar? Você e a Cássia Maia que vieram de Novo Horizonte, saíram ontem por volta
2: das... Só sei te informar que eu dormi.
3: Dormiu. Você saiu às 2:30 da tarde.
2: Muito boa, Novo Horizonte, muito boa, Fábio.
3: Vieram de leito, né? Do Isso. leito, de lá até cá, no ônibus leito da Novo Horizonte, né? Eu saí de ontem, né, de Serra do Ramalho, eu fui de carro até Jequié, de Jequié eu vim de ônibus, né, por sair de Jequié 23 horas, cheguei em Jequié 7:40 da noite, né, e já saí 11:30, já sentido aqui a Salvador, que tá pertinho, né, tá 6 horas de viagem.
2: O ônibus bem climatizado, uma aguinha gelada pra gente tomar ali o tempo
3: todo. Teve mantinha, que eu vi uma foto você dormindo.
2: Sim, sim. Tem uma manta, né? Tem um travesseirozinho pra você vir dormindo. É, não tá, é todo conforto.
3: Então vem todo
2: conforto.
3: Parece
2: que tá em casa, no conforto. Novo Horizonte, você andar de Novo Horizonte é no conforto. Não tem como.
3: Pronto, tá aí. 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Então nós temos aí esses parceiros para essa transmissão aqui direto de Salvador que você vai acompanhar durante todos esses dias. Já tá em clima de São João aí, Lorena?
1: Sim, Fábio, com toda certeza. Apesar que aqui na cidade mesmo, na sede do município, são pouquíssimas pessoas, né, que apreciam ali, que fazem o São João aqui na sede. Mas nas comunidades, todo mundo já está ajeitando, enfeitando casa, vindo para a sede do município fazer as compras, porque o pessoal que veio para a vaquejada ainda permanece para passar o São João. Mas o São João bom e gostoso é na roça, né? Então está todo mundo se ajeitando. Tanto porque logo mais já é São João.
2: E Lorena, aí tem a tradicional fogueira, né? Que o pessoal não esquece, né?
1: Faz com certeza.
2: De casa ali, fica muito bonito.
1: Isso, e o pessoal e costuma
3: ainda se
1: sair,
3: toca,
1: né?
3: Aqueles traques ainda.
1: Muito. Começa movimentadíssimo com os fogos de São João. Todo começa que você chega em Serra do Ramalho, tem fogos aí, pra, não só pra criançada, né? Porque tem muito marmanjo que gosta de soltar bomba. Que gosta de soltar bomba também, Fábio.
3: Pois é. E aí a gente chama a atenção, inclusive, para ter cuidado, né? Você que vai utilizar os fogos, é normal durante esse período de festejos juninos. E vamos falar de terminal rodoviário? Terminal rodoviário já começa a ter um fluxo grande. Nós, hoje, chegando na nova rodoviária de Salvador, que já inauguramos ela no carnaval, não é isso? Foi inaugurado isso. Para o carnaval. E agora, no segundo evento que a gente vem cobrir aqui, a rodoviária já tem um fluxo grande. Só que eu diria que é um chamado de contrafluxo, já que as pessoas saindo da capital para ir para o interior.
2: Isso, tá o contrário, né, Fábio?
3: O pessoal...
2: No carnaval era todo mundo chegando, né? Chegando. E agora é um fluxo saindo, né?
3: Saindo para ir para o interior. Para ir curtir o interior. Aí você vai dizer, sim, Fábio, e vocês foram cobrir aí na capital? É porque todos os anos o governo do estado da Bahia realiza, né, o São João no Parque de Exposição. Esse ano... se resolveu, né? A Sulfotur resolveu fazer diferente. Não vai ser no parque de exposição, né? Se concentrou em alguns bairros, em locais, pulverizou para vários pontos. E aí você me diz, quais são as atrações? Vai ter Alceu Valença, vai ter Adelmário Coelho, vai ter grandes atrações que estarão se apresentando nos locais que nós já citamos e que iremos cobrir, que é o Pelourinho, que é Paripe, que é Itapuã, e vai ter Nordeste de Amaralina a gente já não vai cobrir, porque começa dia 26 e vai até o dia 27, mas Pelourinho, que é do dia 19 a 24, Paripe do dia 19 a 21 e Itapuã 19 a 21, nós estaremos com a nossa equipe fazendo essa cobertura pela primeira vez, uma rádio do oeste da Bahia, e a Rádio Sucesso vem aqui, né, para a capital para a cobertura do São João da Bahia. 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Fábio Silva, ao lado de Josemar Areda, com o suporte de Cassandra Maia, para o Bom Dia Sucesso, com você, Lorena Ramos.
1: Valeu, Fábio, até mais. Tá aí, Fábio Silva, direto de Salvador, nossa equipe de eventos, Fábio Silva, Cassi Maia e Josemar Areda. 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
1: Faltam 6 para as 10.

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1: Muito bem, mais previsões chegando para você na Sucesso FM. Oiê, para você do signo de Libra, muito bom dia, librianos e librianas. Neste bloco a gente destaca as previsões astrais para Libra, Escorpião e também para quem é de Sagitário. Se você nasceu de 23 de outubro a 23 de outubro, você é de Libra. A Lua em Leão deixa o seu lado mais sociável no modo on, favorecendo, olha só, contatos e trabalhos em equipe. Bom dia para ampliar seu network. De quebra, podem pintar alianças inspiradoras e colaborações importantes. Com seu entusiasmo bombando, sinal de bons momentos com os amigos, novas conexões e até um roleiro ou amizade inesperada. Mas quando seu lado competitivo pode pintar e causar um furdunço, cuidado para não perder a boa, tá bom? Vamos aos números da sorte para hoje, para você de Libra. 31, 24 e 15, a cor do dia é a cor azul clara, tá bom? Bom dia para você, meu amigo, minha amiga do signo de Escorpião. Escorpianos e escorpianas, para esta manhã de quarta-feira, quartou com seu brilho, prometendo chamar atenção. O reconhecimento tem tudo para chegar, inclusive através de uma excelente e inesperada oportunidade. Mas complicações podem pintar e acabar roubando a cena. O recado astral é respirar fundo, pegar leve na correria para evitar tensões e pequenos acidentes, principalmente envolvendo a cabeça. A notícia boa é que pode alcançar uma meta ou se recuperar de um perrengue. O dia promete zero rotina e doses extras de ousadia, Escorpião, tá bom? Pode rolar envolvimento com alguém da sua profissão. De quebra, vejo chances de estender o horário do almoço e curtir momentos picantes de intimidade. Números da sorte para hoje: 51, 53 e 24. A cor do dia é a cor azul marinho. Oi, Sagitário, tudo bem? Bom dia. Seu otimismo e animação tendem a abrir portas e conquistar aliados, inclusive parcerias imprevistas, mas pode entrar no modo sincericida e fazer uma simples troca de ideias e mensagens virar uma discussão acalorada. O universo pode dar aquela forcinha extra para você hoje, tá bom, minha consagrada? Uma consciência feliz ou oportunidade porreta promete rolar à tarde, principalmente em viagem, estudo, diversão ou jogo, tá bom? Números da sorte para hoje: 04, 14, 40, a cor do dia é a cor preta. Daqui a pouquinho tem previsões astrais para Capricórnio, Aquário e também tem previsões para você, meu amigo, minha amiga, do signo de Peixes. Intervalo, a gente volta já com muito mais.
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1: Agora 10 da manhã, um minuto.
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0: Você deixa seu recadinho, sua mensagem de texto e de voz.
1: Oi, Adriana, como é que você
0: Oi, minha
1: tá
0: linda, tudo ótimo.
1: Calorzão, né, Laura?
0: Demais da conta.
1: Eu quero a música das irmãs, aquela assim. Na hora que eu te beijei, foi melhor que eu imaginei. Eu não peço, peço antes. Três pra mora na Gavilha 5, pra Neza da Farmácia, pro Yuri, pra Ana Maria, pra todos e pra você. Então, bom dia, Laura. Não esquece.
0: Pra você também, meu amor. Bom dia, bom dia, bom dia. Maiara e Maraíza, Medo Bobo é o nome dessa música. Um beijo pra você, viu, minha linda? Tem mais gente acompanhando o nosso Bom Dia Sucesso de hoje. A minha amiga Val, sempre na sintonia. Beijo pra você, Val. O esposo da Val também. Aquele abraço grande e carinhoso.
2: Oi, Morena, dona Beta. Bom dia, como é que você tá?
0: Tô
2: tá
0: ótima. Bem? E a senhora,
2: eu
0: como tá?
2: Bem, graças a Deus.
0: Ai, coisa boa.
2: Um áudio aí pra.
0: Fica à vontade, dona Beta.
2: Viu? Primeiro pra dona Maria, pra Célia, na 18, dona Maria na 18, pra Pedrinha, pra Dasdor, pra Guiomar, pra Zezé, pra Nazaré, Alfredo, Cebola, Seu Antônio da Água, Catiúce, Suzane e Sueli. E para todos dos meus filhos aqui, para Nalva, que hoje é o aniversário dela.
0: Ô, oh, gente!
2: Para
0: parabéns, Nalva!
2: Marinete, para Marivaldo, para Nelson, Paulo, Jailton. E para todos que tá aqui, viu? Para o Jorge, com mais comadre Paula, todos que estiver ouvindo aqui a rádio, eu mando esse alô para eles, viu? Passa uma música aí que eu não sei nem que música é, mas se puder passar, passa Amado Batista, Barboleta Azul.
0: Tá bom, minha princesa.
2: Viu? Pra você também.
0: Obrigada, dona Beta.
2: Um bom dia, um bom trabalho.
0: Bom dia, lindeza. Ó. Oh.

0: Oi, bom dia, Lorena.
1: Aqui quem fala é Regina de novo, Lorena.
0: Oi, Regina.
1: Você,
0: tudo bom, minha linda?
1: Ainda a rádio só sucesso.
0: Coisa boa, Regina.
1: Regina, em São Paulo, Lorena.
0: São Paulo também, coisa
1: tudo
0: boa,
1: bem,
0: Regina.
1: Né, Lorena?
0: Tudo ótimo.
1: Eu já fui ligado aí pra escutar você falando, Lorena. Você. Sua voz é linda, Lorena. Eu quero ir na rádio te conhecer, Lorena.
0: Pois venha, Regina. Vou te esperar.
1: Vou mandar um oi pra Creuza, pra Marilene, Creuza, Taquari, Marilena 11. E Rádio é Sucesso.
0: Ô, oh, Regina.
1: Pega uma musiquinha aí, Lorena. Passa uma musiquinha pra mim. Eu quero mais do Batista, Lorena. O jeito consegue aí, Lorena.
0: Passa.
1: Uma bonita azul, Lorena. Eu fiz pra vocês da rádio, pra todos os ouvintes aí de. De Taquari aí, ó, e tá ouvindo. Aqui é Regina e Bruna. Tchau, Lorena. Fica
0: tchau,
1: com
0: meu
1: Deus,
0: amor.
1: Lorena.
0: Deus te abençoe. Obrigada pelo carinho da sintonia, viu, Regina? Beijo
2: bom
0: pra
2: dia,
0: você e pra
2: amiga
0: Bruna.
2: Lorena.
0: Oi,
2: tá
0: Soninha.
2: Família,
0: tô
2: Lorena,
0: ótima,
2: tô
0: Sônia.
2: Bem,
0: e você?
2: Graças a Deus.
0: Ai, que bom.
2: Ei, Lorena, gostaria.

0: Lorena, tudo
1: outro,
0: de bom.
1: Outro, meu
0: te
1: amor.
0: Agarro. Fica
1: Deus
0: com Deus.
1: Deus abençoe você,
0: Sônia. Tá na boa. Uma quarta-feira abençoada por Deus pra você e pra nós todos, né, Lorena? Um abraço, Lorena. Tudo de bom. Fica com Deus, amiga. Tá no sucesso, tá na boa. Fica com Deus, amiga.
1: Você também, viu? Se cuide aí. Um beijo, Sônia. 10h20 na sucesso.

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3: Encerrando o último bloco das previsões astrológicas. Olha, uma ideia inovadora, negócio diferente, oportunidade ligada à tecnologia ou mudança inesperada. Pode movimentar a sua rotina e a sua capacidade de adaptação tende a surpreender até mesmo você, Cristalzinho. Tudo indica que vai acreditar mais em você, especialmente nos seus instintos e potencial para lidar com negócios. Tem sinal de renda extra, só cuidado para as promoções não virarem boleto parcelado em 10 vezes, tá bom? O amor, olha só, o desejo de viver uma paixão intensa e quente tende a crescer e os astros prometem surpresas deliciosas. Mas como podem fazer tempestade em copo d'água, autocontrole deve ser essencial para não melar tudo. Números da sorte, confira 07, 43 e 47. A cor para hoje é a cor lilás. Bom dia para você de aquário, aquarianos e aquarianas. Para hoje, as suas ideias fora da caixa, papo convincente, habilidade de criar conexões estão favorecidas, tá bom? O resultado são parcerias, reuniões e contatos que estão favorecidos, inclusive em entrevistas de emprego. Mas fuja de teimosias. Além de doses altíssimas de criatividade, um encontro por acaso e uma conversa rápida podem abrir uma porta ou render um convite surpreendente. Apostar em um palpite diferentão também promete dar bom.

0: Uma aproximação inusitada promete mexer com você. A sintonia com o contatinho pode aumentar e fazer o lance vingar, mas atitudes revoltadas ou orgulhosas tendem a provocar crise na relação. Então vá com cautela, tá bom? Números da sorte para hoje: 02, 20 e 43. A cor do dia é a cor azul royal. Bom dia para você de peixes. Você tende a confiar mais no seu taco, ideias e instintos, o que pode ajudar a resolver as bagaças rapidinho e aproveitar as boas oportunidades que devem pintar. Só cuidado com o excesso de cobranças, tá bom? Dia de dar atenção ao coração e passar longe dos exageros alimentares. Além de evitar dramatizar qualquer coisinha que sentir. O bom é que os astros prometem melhorar a sua disposição e também o seu equilíbrio emocional. No amor, graças à lua em leão, seu coração pode pedir atenção, dengo e demonstrações glamurosas de afeto. Olha que coisa boa! Ou seja, só deve dar like no crush ou seguir feliz na relação se a pessoa fizer com que você se sinta especial. Vamos aos números da sorte? Confira junto comigo. 33, 22 e 06. A cor para hoje é a cor rosa e assim a gente encerra as nossas previsões para hoje.
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0: 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Já diz o Flávio Leandro. Meu irmão, quem ama, cuida.

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0: muito obrigado.
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5: Faltam 15 para as 11. 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

Bom dia, minha gente. Estamos de volta. 3620-1680. Você pode participar do programa, deixar o seu recadinho, sua mensagem de texto, ou pode ser a mensagem de voz. A gente atende você com todo amor, com todo carinho deste mundo. 3620-1680. Se você ainda não tem o nosso número aí na sua agenda, na agenda do seu WhatsApp, adicione aí, 3620-1680. Mas é fixo, Lorena? Sim, é o nosso fixo e também é o WhatsApp para falar com você.

0: sintonia.
1: Bom dia,
0: Joselita. Daqui a pouco, minha linda, beijo pra você. A Tinha, acompanhando a gente lá na Agrovila de número 12. Lore, bom dia. Quero que você toque os parabéns pro meu filho Maciel, da Agrovila 12. É Tinha, eu quero que você toque uma música e oferece também pra o Diogo, Davi, o Daniel, Moisés. E ofereço pra todos que estão na escuta. A música é de piseiro. Tá certo, Tinha. Beijo pra você. Parabéns grandão aí pro Maciel, aniversariante de hoje. Tudo de melhor. Olá, bom dia.
2: Bom dia, Lorena. Tudo bem? Aqui é Guilmar. Eu quero ouvir a música do Amado Batista, Sonho Dourado. Eu ofereço para minha mãe Isaura, meu pai Antônio, para meu esposo Val, minha irmã Creuza e família, para o Antônio da Água, Cissa, Iraci, Leni, Finha, Maura, Alice, Edileuza, comadre Zezé, comadre Cida, Neide, Lil, Joana, Dona Marlene, Valdelício, esposo dela, Nazaré, Lia, Regina, Dasdô, Beta, Erasma, minha prima, comadre Maura, Joana, Socorrinha, Selma. Ofereço também para a Sinhá e o esposo dela. Ofereço para todos os ouvintes. Ofereço também para você. Fica
0: obrigada, minha linda. Você também, Deus abençoe. Um beijo grande.
3: Oi, Lorena, bom dia. Gostaria de ouvir a música com o Hugo e Thiago, O Amor Não Mudou. Quero dedicar essa música para minha irmã Cida, Adileuza, minha mãezinha Judite, que mora na Agrovila 5. Quero dedicar essa música para Beta. Aquele abração, Beta. Você sabe que eu gosto muito de você, né? E meus parabéns para sua filha. Que Deus abençoe ela. Que Deus dê muitos e muitos anos de vida para ela. Lorena, roda os parabéns para a filha da Beta, tá?

0: Barroso, na Agrovila 21. E para todos os ouvintes da Rádio Sucesso. Tá na Sucesso, tá na boa.
1: Valeu,
0: bom dia,
1: Zezé.
0: Fica todos com Deus.
1: Amém, lindeza. Um bom dia para você. Olha os parabéns pro Maciel na Agrovila 12 e também pra filha da dona Beta, minha amiga Valda Nalva. Muitos anos de vida, Nalva. Feliz aniversário, tudo de melhor pra você, viu? Bom dia!
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1: O Maciel pediu uma música de piseiro. A Tinha pediu pro Maciel curtir. Tá rolando agora. Faltam 7

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1: Sucesso, 11 da manhã, 1 minuto. Bom dia, gente, já volto.
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1: Sucesso, agora 11 horas mais 4 minutos. 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
1: Sucesso, 11 da manhã, mais 13 minutos. 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

0: Amém, Cachuça. Oi, Simvalda. Bom dia, lindeza.
1: Oi,
0: tudo
1: bom
0: bem?
1: Bom dia, Lorena. Aqui é Simvalda, aqui da Globo Virador.
0: Bom dia,
1: lugar
0: princesa linda.
1: Parabéns para Maciel.
0: Agora.
1: Minha sobrinha aqui da Globo Virador, que tá completando o ano hoje, viu, Lois? E é isso aí, Loreninha.
0: Valeu, meu amor. Deus abençoe você. Um beijo grande.

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1: 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Sucesso, agora 11h38, bom dia. 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
3: 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Encerrando o nosso Bom Dia Sucesso de hoje com o forrozão do Mastruz com Leite no Flashback pra gente relembrar. Chilique. Eu vou dizer um até já, porque depois do intervalo eu volto com o jornal.

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0: obrigado.
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3: Bora por aqui começar no seu rádio mais uma edição das últimas do esporte comigo, De Luca. Todas as informações sobre o mundo da bola nesse 17 de junho, dia do funcionário público aposentado. Nosso abraço, nosso carinho a cada um dos funcionários públicos. E agora a gente vai fazer aquele giro pelo mundo da bola.
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3: Vamos conferir os resultados de mais um dia de jogos da Copa do Mundo. Com brilho de Mbappé, França vence Senegal por 3-1 na estreia da Copa do Mundo. Noruega goleia Iraque por 4-1 e Haaland marca os primeiros gols em Copas do Mundo. Messi faz hat-trick e a Argentina vence a Argélia por 3-0 na estreia da Copa do Mundo. A Áustria vence a Jordânia por 3-1.
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3: Messi abriu o placar para a Argentina contra a Argélia logo aos 17 minutos dessa terça-feira pela primeira rodada do Grupo J da Copa do Mundo. O gol saiu de fora da área com a ajuda do goleiro Lucas Zidane. Contento, Messi chegou a 14 gols em mundiais e 22 participações para bolas na rede, ultrapassando Pelé, que somou 21 contribuições com 12 gols e 9 assistências em 14 jogos. Mais dois gols no segundo tempo ampliaram as marcas do craque para 16 gols e 24 participações totais. Ele também se igualou ao alemão Miroslav Klose como maior artilheiro da história do torneio. Foi o 27º jogo de Messi pela Argentina em Copas, tornando-se o primeiro jogador da história a disputar 6 mundiais.
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3: Neymar deu um passo na recuperação nesta terça-feira. Pela primeira vez desde a apresentação da seleção para a Copa do Mundo, o atacante fez atividades no gramado do CT. Ele treinou de tênis, sem chuteiras, fez apenas exercícios leves e trabalhou separado do grupo, sem contato com a bola. O departamento médico está sendo cauteloso e não quer acelerar o processo. Neymar não deve ser relacionado para o jogo do Brasil contra o Haiti nesta sexta-feira às 9:30 da noite. Tô de volta daqui a pouquinho já trazendo muito mais informações. Fique ligado.
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0: Olá, minha gente, uma ótima tarde. 17 de junho de 2026, está no ar o Jornal da Sucesso desta tarde de quarta-feira. 17 de junho, estamos de volta com o Jornal da Sucesso até a 1h30 da tarde. Você fica bem informado com as informações aqui da Sucesso FM. Hoje estou aqui na bancada do Jornal da Sucesso e direto de Salvador está o Fábio Silva, juntamente com Josemar Areda, Cássia Maia, nossa equipe de eventos, na transmissão de mais um evento, desta vez o São João no interior, e a abertura se dá lá na capital, lá em Salvador, e a Rádio Sucesso FM foi convidada, está lá a convite do governo do estado para cobrir o São João da Bahia. E aí, direto de Salvador, o Fábio, assim como o Josemar, participarão também aqui do nosso Jornal da Sucesso. Já está liberado o 3620-1680, que é o nosso canal, na verdade é o seu microfone, é através deste WhatsApp que você faz a sua reclamação, que você faz a sua denúncia, a sua exigência, que você faz também o seu reconhecimento, que você deixa a sua gratidão, que você também faz o seu elogio. Este é o nosso canal e este é o seu microfone, porque aqui na Sucesso FM você tem voz e vez. São 12 horas 11 minutos. Boa tarde para você.
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0: Bombeiros do 20º BBM de Bom Jesus da Lapa resgatam vítima presa às ferragens após grave acidente na BR-349. Supremo Tribunal Federal condena Eduardo Bolsonaro a mais de 4 anos de prisão por coação em investigação sobre trama golpista. Tribunal de Justiça da Bahia concede nova decisão favorável aos moradores do Pé do Morro e suspende desocupações em Bom Jesus da Lapa. E homem perde R$3.500 após cair em um golpe durante a compra de uma motocicleta. E mais, estudante de Bom Jesus da Lapa apresenta pesquisa sobre comunidade ribeirinha em evento nacional de geografia. E ainda na Sucesso FM você acompanha: Seguro Rural, setor produtivo e parlamentares do Nordeste defendem um avanço da medida no Congresso. Bolsa Família, pagamentos começam nesta quarta-feira para beneficiários com NIS terminado em 1. Emendas de vereadores já alcançam quase metade dos municípios brasileiros. E ainda o resultado da Mega Sena 3019, realizado ontem à noite, na terça-feira. 12 horas 13 minutos e ainda tem resposta da concessionária Águas de Serra sobre os pagamentos da fatura. Daqui a pouquinho na Sucesso FM.
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0: 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Uma ótima tarde pra você de quarta-feira. Na Sucesso, a gente dá sequência à programação com o nosso jornal, trazendo informações para você nesta quarta-feira. Olha, a equipe do 20º Batalhão de Bombeiros Militar, a 20ª BBM, sediado em Bom Jesus da Lapa, atuaram na tarde de ontem em uma ocorrência de resgate veicular na BR-349, entre os municípios de São Félix do Coribe e Bom Jesus da Lapa. Os bombeiros foram acionados após uma colisão frontal envolvendo uma caminhonete e um caminhão boiadeiro. Com a força do impacto, o veículo de passeio ficou completamente destruído e o motorista ficou preso às ferragens. Utilizando equipamentos de desencarceramento, as equipes realizaram a retirada da vítima, que já estava sem sinais vitais. Além do resgate, os bombeiros também atuaram na contenção de um derramamento de óleo na pista, contribuindo para a segurança do trânsito local. Após a remoção da vítima, a ocorrência foi repassada às autoridades competentes para os procedimentos periciais e as demais providências relacionadas ao acidente. As circunstâncias da colisão serão investigadas. Na Sucesso FM são 12 horas mais 16 minutos, 12 e 16. Olha, quase metade das prefeituras brasileiras já convive com emendas impositivas de vereadores. Um mecanismo que, segundo o levantamento da Confederação Nacional dos Municípios, tem gerado desafios para a gestão orçamentária local e levado parte dos municípios a complementar com recursos próprios projetos inicialmente financiados por estes instrumentos. O estudo foi realizado com 3.200 entes locais de todas as regiões do país e apontaram que 47% dos prefeitos afirmaram possuir emendas impositivas de vereadores. Para a CNM, esse percentual pode alcançar 60% nos próximos anos. As emendas parlamentares são instrumentos que permitem ao Poder Legislativo a participação da elaboração do orçamento público. Por meio delas, deputados estaduais, deputados federais, senadores e vereadores podem direcionar recursos previstos no projeto de lei orçamentária anual para ações e projetos considerados prioritários. De acordo com esta pesquisa, 85% dos municípios que adotaram o mecanismo já incluíram as emendas na Lei Orgânica Municipal, o que torna sua manutenção praticamente definitiva. Entre os prefeitos ouvidos, 52% afirmaram precisar complementar com recursos da própria administração os valores destinados pelos vereadores para garantir a execução de obras e também serviços. A insuficiência de recursos, segundo o levantamento, está relacionada principalmente ao fracionamento das emendas sem a definição de um valor mínimo. Esse fator foi apontado por 53% dos gestores consultados. Olha, o estudo também indica que a adoção das emendas tem dificultado o cumprimento de metas previstas nos orçamentos municipais. Com base na extrapolação dos dados coletados, a CNM estima que aproximadamente 2.000 prefeituras brasileiras já possuam as emendas impositivas de vereadores. Em cerca de um terço dessas cidades, o percentual destinado às emendas ultrapassa o limite de 1,55% da receita corrente líquida estabelecido pela jurisprudência do Supremo Tribunal Federal. A pesquisa ainda identificou a existência de emendas de bancada em mais de um terço dos municípios que possuem previsão de emendas parlamentares, o equivalente a até 915 prefeituras na projeção realizada pela entidade. A legalidade do modelo está sendo discutida na Justiça e deve ser analisada pelo Supremo Tribunal Federal. Outro dado que foi apontado pelo levantamento é que 44% dos gestores, eles responderam à pesquisa, eles consideram que os recursos destinados às emendas são insuficientes para a execução das obras dos serviços previstos. Então, nesses casos, as prefeituras acabam assumindo parte dos custos para o quê? Para viabilizar o projeto, para o projeto ir para frente, né? Para o presidente da CNM, que é o Paulo Ziluski, Ele diz que o avanço desse modelo amplia as dificuldades financeiras enfrentadas pelos governos locais. E ele ainda complementa dizendo que a existência de emendas municipais tem agravado ainda mais o subfinanciamento da esfera local, pois além de manter intacto o duodécimo do poder legislativo, ele fragiliza a realização de políticas públicas efetivamente estruturantes. A repetição em nível local de mecanismo existente na esfera federal desconsidera as assimetrias federativas e a profunda disparidade entre o excesso de arrecadação por parte da União e a histórica deficiência financeira identificada nos municípios. Diante desse cenário, a entidade pretende ampliar o debate sobre os impactos das emendas impositivas com a sociedade e com os poderes executivo e legislativo municipais, porque o objetivo, segundo a CNM, é discutir as atribuições de cada poder e buscar maior eficiência na implementação de políticas públicas. Esse estudo ele também mostra o crescimento do volume de emendas parlamentares nos últimos anos. Somadas às esferas federal e estadual, os recursos passaram de R$ 56 bilhões de reais em 2024 e de R$ 63 bilhões agora em 2026. Desse total, 49,9 bilhões corresponde às emendas federais e 13,2 bilhões às estaduais. Com a participação dos estados nesse montante, aumentou aí de 15,6% para 20,9% no período analisado. São 12 horas mais 22 minutos em Serra do Ramalho, agora 12h22 e olha, o concurso 3019 da Mega Sena foi realizado ontem às 19 horas no Espaço da Sorte em São Paulo e foi divulgado pela Caixa Econômica Federal. O sorteio não teve vencedores na faixa principal. O próximo sorteio já está marcado para amanhã, quinta-feira, com prêmio estimado em 36 milhões de reais. Aproveite a oportunidade, faça sua aposta para poder concorrer. Os números que foram sorteados na Mega Sena no concurso 3019 foram os números 05, 31, 32, 48, 54 e 56. A Mega Sena, que são 6 acertos na Sena, não houve ganhadores, mas na Quina houve 5 acertos. 24 apostas ganhadoras, né, na Quina, 5 acertos, 24 apostas ganhadoras, cada um recebendo aí R$56.950,91. Tinha uma graninha boa, né? R$56.950,91. Para quem acertou na quadra, foram aí 1.987 apostas ganhadoras, cada um recebeu R$ 1.133,87. Para você jogar na Mega Sena, basta você escolher aí de 6 a 15 números entre os 60 números disponíveis no volante. A aposta mínima custa R$ 5,00. Quanto mais números você marcar, maior o preço, mas também maiores as chances de você ganhar, né? Os sorteios acontecem 3 vezes por semana, às terças, quintas e sábados, sempre às 21 horas no horário de Brasília. 12 horas e 24 minutos. A gente vai para o intervalo e volta já com mais matérias e com a participação do ouvinte também através do nosso WhatsApp com mensagem de texto ou de voz 3620-1680.
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1: Sucesso FM, 12 horas 25 minutos. 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
1: 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Agora 12 horas 31 minutos. 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
1: 12 horas 33 minutos. 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

0: Sucesso, tá na boa, muito boa tarde. 3620-1680 para você deixar a sua reivindicação aqui no nosso WhatsApp para a gente trazer no ar. Olha, alguns questionamentos sobre o pagamento da fatura da água Serra do Ramalho. E o ouvinte diz, olha, a minha conta do mês passado, eu não consegui pagar, porque toda vez que eu colocava o código, eu recebia informação que a fatura já tinha sido paga. Tentei 4 vezes, nada. Depois tentei mais 4 vezes, nada. Toda vez que eu tentava, a informação era essa, que a fatura já estava paga. E aí eu resolvi esperar, quando eu fosse aí na Agrovila 9. Essa pessoa não mora aqui na sede do município, né? Eu resolvi esperar para quando eu fosse na Agrovila 9, para levar lá no escritório. Só que ontem, o meu talão desse mês chegou e ele já veio com aviso de corte. Além dessa, outras mensagens falando sobre pagamentos, falando sobre faturas a respeito da concessionária Águas de Serra. Então vamos trazer aqui ao ar. Olha só, o pessoal da Águas de Serra já deram a resposta. Boa tarde.
1: Boa tarde, Josimar. Boa tarde a todos os ouvintes da Rádio Sucesso FM. Viemos aqui informar a população sobre o que está acontecendo nos últimos dias, né? Referente ao pagamento das faturas. A questão do problema do boleto, né? O Banco Central está cancelando todos os convênios bancários cujas faturas estejam sem o CPF ou CNPJ, né? O caso de Serra do Ramalho, muitas pessoas ainda não realizaram o recadastramento e por isso o Bradesco decidiu não mais produzir o boleto devido a essa quantidade de faturas que estavam sem o CPF, né? Antes, quando era fatura, não havia esse tipo de problema, né? Agora o Banco Central começou a exigir que todos tenham CPF ou CNPJ nas faturas de água. A concessionária já fez o chamamento para que as pessoas realizem a atualização, porém poucas pessoas compareceram no escritório para fazer essa atualização do cadastro. Será preparado outros meios, né, para que as pessoas possam atualizar seu cadastro. As faturas que foram geradas até a semana passada terão dificuldades para ser pagas, né, pelo código de barras em formato de boleto e estão sendo substituídas pelo código de convênio, né, que conseguirá pagar nas lotéricas, Caixa, Bradesco, que era o sistema antigo. Terá que ser gerado uma segunda via para conseguir pagar agora nesse formato de fatura. O Pix vai retornar, já está contratado e estamos no aguardo, né, da empresa responsável pelo serviço concluir a manutenção dessa forma de recebimento junto ao Banco Central para ser inserido nas faturas de água. Os clientes deverão solicitar as segundas vias no escritório, né? Via WhatsApp também, pelo número 77991420597, ou pela agência web, se já estiver com o CPF cadastrado na fatura. A questão da lentidão no nosso sistema, ontem estávamos com essa lentidão na concessão de Chique-Chique e hoje aqui na concessão de Serra do Ramalho, né? É uma questão técnica do banco de dados que está passando por manutenção automática após uma queda de energia ontem. Essa manutenção deverá ser encerrada amanhã, conforme nossas previsões, né? Então, agradeço a Josemar, agradeço a todos os ouvintes da Rádio Sucesso FM e estamos à disposição para esclarecimento de quaisquer dúvidas.
0: Muito bem, agora são 12 horas mais 40 minutos aqui na Rádio Sucesso FM. Olha, a gente recebeu aqui do ouvinte uma mensagem dizendo: boa tarde, eu gostaria de fazer uma reclamação contra o município sobre um fato que aconteceu na noite de ontem. Eu solicitei um SAMU para pegar um paciente que está acamado com fortes dores no peito, é um idoso, não tem condições nenhuma de ser transportado por transporte pequeno, e a pessoa responsável por liberar o transporte não liberou o veículo para vir até o local buscar o idoso. Disseram que as SAMUs estavam em outras ocorrências, quando na verdade não estavam. Pedi para um parente ir até o local verificar pessoalmente e estava lá as duas ambulâncias na base na mesma hora. E aí a ouvinte continua e diz: é uma falta de vergonha SAMU está lá para prestar socorro a quem precisa e eles dizerem que está em outra ocorrência para não atender um paciente que tem total necessidade. Eu não iria solicitar se não tivesse uma necessidade tão grande. Todas as vezes que preciso, vamos até o hospital no nosso próprio transporte. Mas eu solicitei a SAMU desta vez porque realmente precisava. E aí a gente foi buscar, lógico, a gente foi apurar com o pessoal, né, da SAMU, a gente, para poder trazer uma resposta aqui para ouvinte. E aí a gente foi apurar, né? E o que que acontece? A coordenação do SAMU nos informou, né, que quando a ambulância é solicitada, quando a população de Serra liga para 192, o atendimento, ele não é feito aqui em Serra do Ramalho. Então, quando você liga, não é aqui em Serra do Ramalho que o atendimento é feito. O atendimento é feito pela central. E a central é onde? Em Bom Jesus da Lapa. E é a central que avalia essa ocorrência, né? E a central avalia a ocorrência, define, né? Determina ali também o encaminhamento da viatura. É por isso que, mesmo que a ambulância ela esteja ali na base, né, ela só pode sair da base se ela for liberada pela central. Eles não podem simplesmente pegar, né, a ambulância e ir até a ocorrência sem ser liberada. É tudo um sistema. Então você liga no 192, vai direto para a central, né? Aí a central é que fica responsável ali, né, de avaliar aquela ocorrência, aquela, né, ligação, e ela vai definir aí o encaminhamento da viatura, né? É por isso que a ambulância, como eu disse, mesmo que ela esteja aqui na base de Serra do Ramalho, ela só pode sair após a liberação da central, tá bom? Segundo a coordenação que nos informou, esse é o protocolo adotado em todo o serviço, tá? Em toda a cidade, tá bom? Então, são 12 horas mais 43 minutos, a gente vai rapidinho pro intervalo, volta já com mais informação e você não saia daí.
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0: 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Bom dia, boa tarde. 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

Sucesso FM, são 12 horas mais 53 minutos. Uma ótima tarde para você de quarta-feira, hoje 17 de junho de 2026. Tá na Sucesso, tá na boa. Bolsa Família. Pagamentos começam nesta quarta-feira para beneficiários com NIS terminado em 1. Nesta quarta-feira, dia 17, o pagamento do Bolsa Família referente ao mês de junho para os beneficiários com número de identificação social NIS terminado em 1 já começam a ser feitos. Eles são realizados preferencialmente na poupança Caixa ou na conta Caixa Tem. Com a conta Caixa Tem, os beneficiários podem pagar contas, fazer transferências diretamente pelo aplicativo no celular. O benefício também pode ser movimentado com cartão de débito da conta em comércios, unidades lotéricas correspondentes Caixa Aqui, terminais de autoatendimento e agências da Caixa. Além disso, é possível realizar saques sem cartão nos terminais de autoatendimento e unidades lotéricas utilizando a identificação biométrica previamente cadastrada em uma agência da Caixa. Chegou o novo aplicativo do Bolsa Família, que é mais completo e fácil de usar. Acompanhe a data do seu pagamento, consulte seus benefícios e fique por dentro de todas as novidades deste programa. Para baixar os aplicativos Caixa Tem Bolsa Família, basta você acessar a loja de aplicativos do seu smartphone. É gratuito. Bolsa Família é o programa de transferência mensal de renda do maior programa social do Brasil, reconhecido por tirar milhões de famílias da fome. O modelo atual considera tamanho e características do núcleo familiar. Lares com 3 ou mais pessoas tendem a receber valores maiores do que famílias de unipessoas, reforçando a proteção social. Além da renda do Bolsa Família, ele integra políticas públicas para ampliar acesso à saúde, educação, assistência social, e o foco é promover dignidade e cidadania, articulando ações complementares, esporte, ciências, trabalho, tudo para a superação da pobreza e a transformação social. São 12 horas mais 55 minutos.

E uma estudante de Bom Jesus da Lapa apresentou uma pesquisa sobre comunidade ribeirinha em um evento a nível nacional, o evento de geografia. A pesquisa foi desenvolvida por estudantes do Colégio Estadual São Vicente de Paulo e ultrapassou os limites da sala de aula, alcançou um dos mais importantes eventos acadêmicos da área de geografia no Brasil. A estudante ingressa a Michele Primo da Costa e o professor Dr. Matheus Costa Santos participaram do Encontro Nacional de Geografia Agrária, apresentando o trabalho Modo de Vida Ribeirinho e Produção de Alimentos, vivências dos estudantes da Ilha da Cana Brava, em Bom Jesus da Lapa. Esse estudo foi desenvolvido ano passado pelos estudantes Michele Primo da Costa, Evelyn Illy Medeiros de Souza e Juliana da Silva Costa, com base em suas próprias experiências como moradoras da Ilha da Cana Brava. Diariamente, elas realizavam deslocamento entre a comunidade ribeirinha e a sede do município para poder frequentar o ensino médio. Essa pesquisa buscou compreender o modo de vida dos estudantes da Ilha da Cana Brava e os desafios enfrentados no acesso à educação. Atualmente, a comunidade reúne 141 famílias e dezenas de jovens dependem do transporte fluvial e terrestre para chegar até a escola. Por meio de entrevistas, visitas de campo e registros fotográficos, o trabalho também destacou a participação dos estudantes nas atividades produtivas das famílias, especialmente no cultivo de hortaliças orgânicas comercializadas na feira municipal. Os resultados evidenciam não apenas as dificuldades enfrentadas pelos jovens ribeirinhos, mas também os conhecimentos e saberes construídos no território onde vivem. A apresentação do estudo no ENGA representa um importante reconhecimento ao protagonismo estudantil e à produção científica desenvolvida na educação básica, levando a realidade da Ilha da Cana Brava em Bom Jesus da Lapa para o debate acadêmico em todo o Brasil.

0: 59 minutos, uma ótima tarde para você. E olha, levantamento, essa matéria aqui, pronto, vamos trazer aqui a matéria do Supremo Tribunal Federal que condenou o Eduardo Bolsonaro a mais de 4 anos de prisão por coação em investigação e sobre trama golpista. A primeira turma do Supremo Tribunal Federal condenou ontem, terça-feira, o deputado cassado Eduardo Bolsonaro, do PL, pelo crime de coação no curso do processo relacionado às investigações sobre a chamada trama golpista. Por decisão dos ministros, a pena foi fixada em 4 anos e 2 meses de prisão em regime semiaberto, além do pagamento de multa. Segundo o entendimento da corte, Eduardo Bolsonaro tentou interferir no andamento da ação que investiga a suposta tentativa de golpe de Estado e que tem entre os investigados o ex-presidente Jair Bolsonaro, também do PL. O relator do caso, o ministro Alexandre de Moraes, acompanhou o parecer da Procuradoria-Geral da República, que apontou a prática do crime. A acusação sustenta ainda que o ex-deputado teria atuado para estimular pressões políticas e internacionais contra a integrantes do Supremo Tribunal Federal e instituições brasileiras em articulação com aliados no exterior. Após a decisão, Eduardo Bolsonaro divulgou nota afirmando que não foi oficialmente comunicado sobre o processo. Segundo ele, tomou conhecimento da condenação por meio da imprensa e alegou que a ausência de citação formal comprometeria a validade do procedimento judicial. A decisão ainda pode ser alvo de recursos. E a gente vai para o intervalo e volta daqui a pouco com mais informação.
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2: Sucesso FM, agora 13 horas 6 minutos. 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

0: Sucesso FM, agora 1 da tarde, mais 10 minutos. Estamos de volta na Sucesso FM, 1:10. Informação para você, lembrando que você pode participar com a gente através do 3620-1680, deixar o seu recado, a sua mensagem de texto, a sua mensagem de voz, através do nosso WhatsApp, a sua reivindicação, a sua reclamação, também, por que não, o seu agradecimento, pode deixar também o seu elogio, 3620-1680. E o Tribunal da Justiça da Bahia concede nova decisão favorável aos moradores do Pé do Morro e suspende a desocupação em Bom Jesus da Lapa. A gente trouxe na semana passada uma matéria que falava, né, da desocupação, que o pessoal já tinha começado a desocupar ali o Pé do Morro. Hoje a gente já traz essa nova matéria, essa notícia que chegou pra gente agora, olha só. Uma decisão da justiça voltou a alterar o cenário envolvendo os imóveis que ficam localizados na Avenida Monsenhor Turíbio Vila Nova, na região conhecida como Pé do Morro, em Bom Jesus da Lapa. O desembargador Antônio Maron Agli, filho do Tribunal de Justiça da Bahia, concedeu efeito suspensivo a um recurso apresentado por moradores e determinou a suspensão imediata de medidas de desocupação compulsória, remoção forçada e demolição dos imóveis dos autores da ação. A decisão ocorre após a revogação de uma liminar que havia suspendido as notificações de desocupação da área. Na ocasião, a Justiça restabeleceu as medidas previstas pelo município para a gestão de risco geológico identificado nas proximidades do Morro do Bom Jesus. Ao analisar o recurso, o desembargador reconheceu a existência de estudos técnicos que apontam risco na localidade, mas ressaltou que as ações voltadas à proteção da vida devem observar também os direitos constitucionais como moradia, propriedade, dignidade da pessoa humana e o devido processo legal. Com isso, fica suspensas, por enquanto, as medidas de retirada e demolição dos imóveis pertencentes aos moradores que ingressaram na ação judicial. A questão seguirá sendo analisada pelo tribunal até uma decisão definitiva sobre o caso. O impasse envolve segurança de uma área considerada de risco geológico e os direitos das famílias que residem ali naquele local, né? Tema que continua sendo debatido nas esferas administrativas e judicial. E a PM afasta o policial após vídeo mostrar agressão contra a mulher durante uma abordagem em Barreiras. A Polícia Militar da Bahia se manifestou sobre o caso que ganhou repercussão nas redes sociais após a divulgação de um vídeo mostrando uma mulher sendo agredida com tapas durante uma abordagem policial no bairro Vila Brasil, em Barreiras. Em nota, a corporação informou que os fatos estão sendo apurados pelos meios formais e previstos e que o policial identificado nas imagens já foi afastado do serviço operacional até a conclusão das investigações. Esse episódio ocorreu durante uma ação policial registrada em vídeo e compartilhada nas redes sociais. As imagens mostram o momento em que uma mulher que estaria filmando a ocorrência é atingida por tapas desferidos por um policial militar. A PM da Bahia informou ainda que lamenta o ocorrido e reafirmou seu compromisso com a legalidade, com a imparcialidade e a proteção da sociedade. Esse caso gerou forte repercussão entre os moradores e internautas, que cobraram esclarecimentos e providências por parte da corporação. As circunstâncias da ocorrência seguem sendo apuradas. Projeto de Lei 2951/24, que reformula a política agrícola e o programa de subvenção ao Prêmio do Seguro Rural, foi aprovado pela Câmara dos Deputados no fim de maio. Parlamentares de estados nordestinos como Pernambuco e Maranhão defendem a rápida conclusão da tramitação da proposta no Congresso Nacional. A medida é considerada importante para ampliar a proteção dos produtores diante de eventos climáticos. O deputado federal, Coronel Meira, afirmou que a agricultura brasileira ainda depende das condições climáticas e que fenômenos naturais podem comprometer a produção rural. Segundo o parlamentar, a proposta inicialmente voltada a produtores afetados por seca e incêndios em estados como a Bahia, Piauí, Maranhão, Tocantins, foi ampliada para atender agricultores em todo o país. Coronel Meira também destacou a importância dos mecanismos previstos no projeto para permitir que produtores afetados reorganizem as suas finanças. A maioria da agricultura no Brasil depende totalmente da natureza, dos eventos climáticos. No Nordeste, a seca. Em outros estados do sul do país, há cheias, enchentes, muita chuva. Isso prejudica totalmente a safra do homem que coloca o seu suor, o seu dinheiro na compra de sementes, de implementos, de fertilizantes para conseguir produzir. Com esse projeto, vamos fazer com que se passe a dar um tempo a mais para que se pague exatamente os débitos que foram adquiridos, que foram solicitados ao governo. A proposta reformula a política agrícola e o programa de subvenção ao prêmio do seguro rural. O texto prevê taxas de juros menores e prioridade em operações de crédito rural para produtores que contratarem o seguro. O prêmio será financiado por um fundo catástrofe abastecido com recursos públicos, com o objetivo de garantir a execução dos contratos e ampliar a adesão do seguro. O deputado federal, Márcio Ronazier, avaliou que o seguro rural é uma ferramenta importantíssima para dar segurança ao produtor e preservar a atividade agropecuária. Ele diz: já conseguimos aprovar a urgência desse projeto de lei da senadora Tereza Cristina aqui na Câmara e vamos cobrar para que ele seja colocado em pauta o mais rápido possível. É fundamental e importantíssimo para todo o nosso agro. E sabemos que o valor hoje destinado é muito pequeno, não cobre, não chega nem perto da necessidade e da demanda. Por isso é importante aprovar esse outro projeto, afirmou o deputado. Nos últimos anos, houve redução na contratação de recursos do PSR. Após atingir 1 bilhão em 2021, maior valor executado para subvenção ao seguro rural, o montante caiu para 565 milhões em 2025, menor nível desde 2019. Os dados compõem o Atlas do Seguro Rural, plataforma do Ministério da Agricultura e Pecuária. Neste ano, o orçamento destinado ao programa foi de R$1 bilhão. Entidades do setor agropecuário defendem que o valor necessário para atender a demanda seria de R$4 bilhões. A redução dos recursos se reflete na contratação do seguro rural, dados da plataforma do Mapa, que indicam aí 3,2 milhões de hectares que estavam segurados em 2025, o que equivale a 3,3% da área plantada. O resultado representa queda de 55% em relação a 2024 e o menor nível dos últimos 10 anos. A expectativa de ampliação dos recursos não se restringe ao Congresso. Representantes do setor produtivo avaliam que o aumento da subvenção ao seguro rural com recursos de fundos públicos pode ampliar a segurança das operações e estimular a contratação de apólices. O presidente da Confederação das Associações Comerciais e Empresariais do Brasil e também da Federação das Associações Comerciais do Estado de São Paulo e da Associação Comercial de SP, Alfredo Cotait Neto, avalia que a redução dos recursos destinados ao seguro rural comprometem a cadeia econômica de forma integral. Quando a safra quebra, os impactos chegam ao comércio e ao bolso das famílias. Por isso, reduzir recursos para o seguro rural é um erro. Sem a proteção, o crédito fica mais caro. O risco aumenta e toda a economia sente os efeitos. Defender o seguro rural é defender as estabilidades, previsibilidade e alimentos a preços mais acessíveis para os brasileiros. O seguro rural, as modificações na lei de subvenção ao seguro rural, apontam as vantagens que o produtor pode ter caso contrate o seguro rural. Taxa de juros, prazos e limites mais favoráveis no crédito rural, prioridade no acesso ao crédito, financiamento do prêmio do seguro. E o projeto aprovado na Câmara também mantém os recursos destinados ao seguro dentro do orçamento do MAPA. Havia uma discussão para colocar essas verbas dentro das operações supervisionadas pela Secretaria do Tesouro Nacional do Ministério da Fazenda para garantir a obrigatoriedade da execução dos recursos. Há previsão de um comitê gestor ministerial, do seguro rural como estabelecimento de novas atribuições, como incentivar a criação e a expansão do programa de subvenção do prêmio deste seguro por parte de estados e municípios. Essa proposta foi apresentada originalmente no Senado e aprovada em dezembro do ano passado, quando seguiu para a Câmara. Como houve mudanças no texto de autoria da senadora Tereza Cristina, a matéria retornou para a casa de origem, que deve voltar, se mantém as relações, as alterações ou se retoma o primeiro formato. Na Sucesso FM são 12 horas 21 minutos, 12:21. Já voltamos.
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0: Sucesso FM, agora 13 horas mais 28 minutos. 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A gente já vai chegando ao finalzinho do nosso Jornal da Sucesso desta quarta-feira. Olha, amanhã o Fábio Silva, junto com o José Maré da Cassi Maia, direto de Salvador, no São João, né, do São João do Estado. Ele vai trazer aí informações para você. Hoje ele já participou do nosso Bom Dia Sucesso mais cedo. Eles estavam lá se situando, também organizando tudo, né? Organizando o QG da Rádio Sucesso, nosso estúdio móvel, para que amanhã, né, o Jornal da Sucesso já seja feito de lá, diretamente da capital do estado, diretamente de Salvador. Portanto, amanhã, né, você já vai acompanhar a cobertura total do São João da Bahia 2026. Começa 19, vai de 19 até 24 de junho, Pelourinho e Salvador. Mas amanhã, a Rádio Sucesso, amanhã o Jornal da Sucesso já vai ser apresentado direto de lá, de Salvador, capital do nosso estado. A gente encerra aqui agora 13 horas 30 minutos. A gente encerra o Jornal da Sucesso desta quarta-feira. A gente volta a se falar amanhã. Eu chego mais cedo, às 9 da manhã, trazendo para você o Bom Dia Sucesso. Um abraço apertado Sucesso e uma ótima tarde para você.
1: Olha a hora, 13h29.

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0: Muito obrigado.
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1: Olá, queridos. Vivemos em uma sociedade que exige perfeição e força o tempo todo. Mas o reino de Deus funciona de forma diferente. O apóstolo Paulo descobriu que o poder do Senhor se aperfeiçoa justamente quando reconhecemos nossas limitações. Ser herói da fé não significa ser invencível, mas sim saber onde buscar socorro quando as forças chegam ao fim. Deus não escolhe os capacitados pelo mundo, não. Ele vai capacitando e fortalecendo os escolhidos que se colocam à sua disposição. Entregue as suas fraquezas ao Pai hoje e assista ao poder dele transformar os seus pontos fracos em testemunhos de vitória.
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0: Sucesso FM e a hora certa.
1: Olá, boa tarde a você, agora 14 horas e um minutinho.
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1: Olá, olá, meus queridos, chegando por aqui, resumo de novelas. E agora, nessa quarta-feira, em A Nobreza do Amor, Lúcia tenta convencer Ana Maria a desfilar com seu vestido. Salma cozinha para agradar Fátima, que sonha com o casamento da filha com Fuad. Tonho questiona Mirinho sobre seu comportamento com Lúcia. Gendal faz uma ameaça velada a Kênia.
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1: Chegando pra você, resumo de quem ama, cuida. Nessa quarta-feira, a Brigitte é retirada da sala do tribunal a pedido de Kleber. Tiná põe flores no túmulo de Arthur e pede desculpas. Pedro declara seu amor a Adriana e promete não desistir da terapeuta. Sob pressão de Ademir, Edivaldo revela que Adriana e Arthur dormiram em quartos separados. Adriana depõe com firmeza e fala da possibilidade de outra pessoa ter cometido crime, inclusive Ademir. Adriana é condenada a 12 anos de prisão em regime fechado. Antes de ser algemada, Adriana e Pedro se aproximam e se abraçam. Adriana pede que ele não desista dela. Os dois se olham e se entregam a um beijo apaixonado.
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1: Boa tarde, 15 horas e 1 minuto.
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0: Muito obrigado.
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9: De volta por aqui com mais informações sobre o mundo da bola. De volta, as últimas do esporte.
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9: Bruno Guimarães, Gabriel Magalhães e Rafinha voltaram a treinar com a seleção brasileira. O trio estava desgastado fisicamente, foi preservado na atividade da última segunda. Rafinha também tinha bolhas em um dos pés, mas voltou a treinar de chuteiras. Assim, o trio está liberado para a partida contra o Haiti sexta-feira, 9:30 da noite, horário de Brasília, pela segunda rodada da fase de grupos da Copa do Mundo.
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9: O América de Minas venceu Fortaleza por 3-0 ontem na Arena Castelão pela 13ª rodada da Série B e conquistou sua primeira vitória na competição. Segovinha, Gabriel Barros e William Bigode marcaram os gols do time mineiro. A partida teve ainda grande atuação do goleiro Gustavo, que segurou o placar até o fim na capital cearense. Com o resultado, Fortaleza permanece na quarta posição com 21 pontos, um a mais que o Náutico, primeiro time fora do G6 da Série B. Já o América, depois de conquistar sua primeira vitória, chega a 6 pontos, mas ainda permanece na lanterna da segundona.
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9: O Grêmio anunciou ontem que o volante Arthur não vai continuar no clube. O empréstimo com a Juventus da Itália acaba em 30 de junho desse ano e as duas partes não chegaram a um acordo financeiro para renovar. O clube disse que fez uma proposta de novo contrato, mas não teve acerto. Arthur tem 29 anos, foi revelado pelo Grêmio, passou por Barcelona, Juventus, Liverpool, Fiorentina e Girona e voltou a Porto Alegre no ano passado. O Fluminense é apontado como um dos interessados no jogador. A Juventus chegou a pedir o zagueiro Vieri, joia da base do Grêmio, mas o clube não aceitou. Tô de volta amanhã trazendo mais informações por aqui. Tudo que rola e acontece no mundo da bola, você fica sabendo primeiro aqui na Melhor. Abração do Deluca, ótima quarta-feira, fiquem com Deus e até a próxima. Tchau, tchau, valeu.
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1: Oiê, boa quarta-feira. E aí, gente, como é que tá? Tudo bem? Eu sou a Kelly Gomes e vamos de Aroma e Sabor. Hoje tem biscoito frito. E você vai precisar de 3 xícaras de polvilho doce, meia xícara de leite, meia xícara de óleo, 2 ovos, 1 xícara de queijo meia cura ralado. E fechou. Esses são os nossos ingredientes. E para esse biscoito frito, você vai começar fervendo o leite com o óleo até subir. Aí depois você escalda o polvilho com essa mistura, espera esfriar, coloca os ovos e o queijo e prova acertando o sal. É para a massa ficar mais macia e desgrudar das suas mãos. Se não ficar nesse ponto, você corrige com polvilho. Aí depois você vai modelar os biscoitos e frita eles no óleo. Não pode pôr muitos, porque os biscoitos crescem e demora mais para fritar, tá? Eles ficam bem sequinhos, uma delícia. Você pode fazer com aquele cafezinho à tarde para acompanhar. Delícia! Boa quarta-feira, a gente volta a se falar amanhã. Tchau, tchau.
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0: que dá para reaproveitar os seus cílios postiços favoritos, deixando eles bem limpinhos e novos? É, em um recipiente com água morna, adicione um pouquinho de shampoo infantil e misture bem. Deixe os cílios de molho por 10 minutinhos para amolecer toda a maquiagem acumulada ali. Massageie de leve até soltar os resíduos e puxe a cola da base com muito cuidado. Deixe secar naturalmente e pronto. Seus cílios estão perfeitos para o próximo visual arrasador.
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1: Boa tarde a você, 15 horas e 32 minutos.
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2: Amiga, você sabia que existem cores mágicas que valorizam e harmonizam com praticidade todos os tons de pele? Pois é, são as chamadas cores universais, que trazem aquele equilíbrio perfeito entre temperatura, intensidade e profundidade. Então coloque mais verde esmeralda, azul royal, classic blue, marsala, vermelho e coral no seu guarda-roupa. Anotou aí? Azul royal, classic blue, marsala, vermelho e coral, meus amores. E ainda o verde esmeralda, tá bom? Essas tonalidades poderosas realçam sua beleza natural e garante o visual sempre radiante. Abre espaço para a energia das cores e descubra qual delas vai ser a sua favorita de hoje.
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1: Aqui na sua rádio são 16 horas e 2 minutos.
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4: Olá, tudo bem com vocês? Hoje é quarta-feira, 17 de junho de 2026. Vai começar o Flash Star. Tudo que tá rolando na vida dos famosos. Alberto Cowboy voltou aos holofotes graças ao BBB 26, mas não vai voltar para os palcos. Ele mesmo abriu o jogo e mandou um recado direto. Os boatos sobre uma retomada na carreira musical são fake news. Ele até tentou a sorte na música, lançou o álbum em 2010, formou dupla com Cleo e Cowboy em 2020, mas hoje o foco dele é o mundo dos negócios. Ele é primo da dupla Vitor e Léo, então talento não falta. Mas a escolha é outra. Em entrevista, Alberto usou a lógica para derrubar as teorias da internet. Ele perguntou: se eu tivesse entrando no programa querendo retomar minha carreira, por que eu não falaria isso lá dentro? Seria burrice perder essa chance de se divulgar, ele disse. O empresário confessou que chega a achar graça quando as pessoas tentam ditar os seus passos e até admite que a paixão pela música não foi embora. Ele diz que ama cantar, canta no chuveiro, quando tá triste, quando tá feliz, mas carreira de cantor de verdade, aquela correria pesada de shows, não tá nos planos. Então, tá decidido, o gogó fica pra hora de lazer mesmo. O que paga as contas é o negócio. Esse foi o seu Flash Star. Beijos e até daqui a pouco.
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1: Olha a hora boa, hora do café da tarde. Agora 16:30. Boa tarde a você.
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4: De volta aqui com o Flash Star, tudo que tá rolando na vida dos famosos. Britney Spears agitou as redes sociais com uma sequência de vídeos dançando e aproveitou para refletir sobre a própria personalidade. Sem meias palavras, ela revelou que, mesmo com o tempo passando, o lado ousado continua falando mais alto. Na legenda de um dos vídeos, ela perguntou: "Acho que evolui bastante, mas por que gosto mais da garota doida?" Em outro vídeo, ela disse: "Eu me comportei direitinho, mas prefiro a garota má." Britney ainda brincou com aquele dilema clássico entre ser comportada e ser rebelde, deixando claro que, por mais que tenha amadurecido e mudado nos últimos anos, a versão mais livre dela é a favorita. Como já virou rotina nas redes dela, a artista manteve os comentários desativados para evitar dor de cabeça. Mas uma coisa é certa, a nossa eterna diva continua dançando do jeito que quer, vivendo pelas próprias regras e mostrando que a essência da princesa do pop não morre nunca. Viva a liberdade! Esse foi o seu Flash Star. Beijos e até!
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6: Esse é o novo hit de Responsa e Rafa Júnior. Vamos cantar junto assim, ó.

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1: Obrigado, irmãozinhos. Que Deus abençoe cada um de vocês.
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4: Hisense lança TV de luxo de R$1 milhão no Brasil com tecnologia que dispensa tela de fundo. É o que você descobre agora, junto comigo nesta nova edição do Tech World.
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4: A Hisense trouxe para o Brasil sua TV de ultra luxo, a 136MX. O modelo é gigantesco e feito apenas sob encomenda, para quem pode pagar o preço estimado de R$1 milhão. Ela traz ao país a tecnologia microLED, que é a maior novidade do mercado de telas atualmente. Diferente das TVs comuns e até das mais caras de hoje, essa tecnologia não usa placa de luz acesa atrás da tela para iluminar a imagem. Ao invés disso, o painel da Hisense é feito de 24 milhões de LEDs microscópicos que piscam, mudam de cor e se acendem sozinhos. Na prática, quando uma cena precisa mostrar a cor preta, esses pontinhos se desligam por completo, entregando um contraste perfeito e cores muito mais reais. O modelo também quebra recordes de iluminação, conseguindo atingir 10 mil nits de brilho, uma capacidade muito acima de qualquer TV normal de casa. Para controlar tudo isso sem distorcer a imagem, a TV usa um processador inteligente chamado Highview AI Engine X, que usa a inteligência artificial para limpar a imagem, melhorar a definição e ajustar as cores em tempo real enquanto você assiste. E aí, tem R$1 milhãozinho para comprar uma TV nova?
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7: Uma excelente tarde para você ligado com a gente. Agora 17 horas. Vamos juntos curtindo o melhor da programação aqui na sua estação, na sua rádio favorita.
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continua fazendo muito sucesso na música brasileira, mas agora com um estilo totalmente diferente. A Boiadeira emplacou mais um sucesso com a música É Que Eu Não Te Esqueci, que mistura o estilo country com o pop rock e já entrou na lista das 100 músicas

0: sucesso de Let's Go Rodeo mostra uma grande mudança na carreira da artista de apenas 22 anos. Nas 8 músicas inéditas, Ana Castela deixa de lado os shows gravados ao vivo de forma tradicional para focar em um som mais moderno e pop.
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1: Quem tem pele morena aqui? Boca pequena. Sabe quem é assim? Meu negro.

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1: Oi, oi, oi, bela quarta-feira pra você que já está aqui na escuta. Eu cheguei, eu sou a Kelly Gomes. E é, gente, nos primeiros anos de vida que o seu filho começa a descobrir quem realmente ele é. Nessa fase, o apoio e o incentivo dos pais funcionam como a base de tudo que vai vir. A forma como os pequenos se enxergam no mundo depende diretamente do reforço da família. Então, vai lá, fortaleça o crescimento saudável do seu filho com frases de apoio constantes na rotina. Elogie o esforço, demonstre amor e ajude a construir uma autoestima forte para o futuro dele. Combinados? Boa quarta. Aproveita seu dia. Amanhã a gente volta a se encontrar.
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2: Agora são 17 horas e 30 minutos. Boa tarde.
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0: muito obrigado.
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0: Olha eu de volta por aqui na Melhor do Seu Rádio com mais uma edição do Mundo Pop pra você. Hora de ficar por dentro de tudo sobre o seu artista preferido.
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0: 13 anos depois de fazer muito sucesso no Brasil e passar de 100 milhões de acessos no YouTube, MC Guimê trouxe de volta uma das músicas mais famosas da sua carreira. Ele anunciou o lançamento de País do Futebol 2, uma continuação da música de 2013, mas com uma novidade que surpreendeu todo mundo: a participação do grupo Turma do Pagode. A surpresa não foi só a parceria. A nova versão tem quase a mesma letra da música original, mas troca a batida do funk por um ritmo animado de pagode. A maior mudança na letra ficou por conta da Turma do Pagode, que canta a parte que antes era rimada pelo rapper Emicida. O vídeo oficial da música segue o mesmo clima alegre, mostrando os artistas em um campo de futebol com mulheres e crianças vestindo a camisa da seleção brasileira.
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0: Alex Medina. Chiqui bom, chiqui bom.
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2: Uma popular e centenária atração turística em Masterton, na Nova Zelândia, precisou ser interditada às pressas por um motivo pra lá de desagradável. Uma onda de vandalismo envolvendo fezes humanas. O famoso Jardim de Samambaias do Parque Rainha Elizabeth, que abriga mais de 60 variedades raras da planta desde 1924, teve que fechar as portas para uma limpeza profunda após os funcionários flagrarem várias pessoas usando o espaço verde como banheiro público improvisado. O Conselho Distrital de Masterton soltou um desabafo indignado nas redes sociais, classificando a situação como totalmente inaceitável e um grave risco à saúde pública. O que mais revoltou as autoridades e os voluntários que cuidam do parque é que o ato de porquice é pura falta de noção e preguiça, já que existem banheiros públicos excelentes e gratuitos a meros 2 minutos de caminhada dali, além de outras opções elogiadas no centro da cidade. Diana Abraham, presidente da organização Amigos do Parque, não escondeu o choque e chamou o comportamento repetido dos invasores de repugnante e revoltante. Diante da bizarrice, o conselho relembrou que defecar em local
4: público... 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
5: Olha a hora, agora 18 horas.
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0: Oração do Anjo. O anjo do Senhor anunciou a Maria.
1: E ela concebeu do Espírito Santo.
0: Ave Maria, cheia de graça, o Senhor é convosco. Bendita sois vós entre as mulheres, e bendito é o fruto do vosso ventre, Jesus.
1: Santa Maria, Mãe de Deus, rogai por nós, pecadores, agora e na hora da nossa morte. Amém.
0: Eis aqui a serva do Senhor.
1: Faça-se em mim segundo a vossa palavra.
0: Ave Maria, cheia de graça, o Senhor é convosco. Bendita sois vós entre as mulheres, e bendito é o fruto do vosso ventre, Jesus.
1: Santa Maria, Mãe de Deus, rogai por nós, pecadores, agora e na hora da nossa morte. Amém.
0: E o Verbo de Deus se fez carne
1: e habitou entre nós.
0: Ave Maria, cheia de graça, o Senhor é convosco. Bendita sois vós entre as mulheres, e bendito é o fruto do vosso ventre, Jesus.
1: Santa Maria, Mãe de Deus, rogai por nós, pecadores, agora e na hora da nossa morte. Amém.
0: Rogai por nós, Santa Mãe de Deus,
1: para que sejamos dignos das promessas de Cristo.
0: Oremos.
1: Infundi, Senhor, em nossas almas a vossa graça, para que, pela anunciação do anjo, cheguemos ao conhecimento da encarnação de nosso Senhor Jesus Cristo, vosso Filho, que pela sua paixão e morte na cruz, cheguemos à glória da ressurreição. Pelo mesmo Jesus Cristo, Senhor nosso. Amém.

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0: dentro do procedimento, vivendo do agro. Cartão Extra Lan, daquele jeito o pai tá comentado. 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
1: Levante a caminhonete.
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0: trazer para outros países.
1: E ainda, acesso à água.
2: O Ministério da Saúde anuncia a instalação de quase 21 mil cisternas em 8 estados do semiárido.
1: E tarifa social de água e esgoto para famílias de baixa renda já chegou a quase 2 mil municípios. Pablo Mundim.
3: A meta é que a tarifa social esteja implementada em todo o país até dezembro.
2: Você vai ouvir também arte e música.
1: Uso de materiais pedagógicos relacionados a essas disciplinas chegou a 45% das escolas públicas em 2024. Natália Koslick.
4: Essa ampliação está associada a melhores notas em língua portuguesa e matemática, além de menores índices de distorção e idade séria.
2: Hoje, na apresentação da Voz do Brasil, eu, Mariana Jungmann e Luciano Seixas.
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2: Regulamentação dos meios digitais, combate ao crime organizado e crescimento econômico equilibrado foram alguns dos temas discutidos pelo presidente Lula hoje em Evian, na França.
1: Lula participou como convidado do encontro do G7, grupo formado pelas principais economias desenvolvidas do Ocidente.
2: A repórter Luana Karen esteve lá acompanhando esse último dia de encontro.
5: No último dia de debates em Evian, na França, o presidente Lula defendeu a ampliação de investimentos em desenvolvimento, infraestrutura e qualificação profissional durante a sessão do G7, que reuniu representantes das principais economias desenvolvidas do mundo. Em coletiva à imprensa, o presidente brasileiro informou que foram discutidas formas de alcançar um crescimento econômico equilibrado que beneficie todos os países.
6: Cada reunião do G7 é oportunidade da gente discutir com os países desenvolvidos tanto o equilíbrio quanto o desequilíbrio na ordem política, econômica e social, levando em conta as necessidades de cada país. O mundo precisa crescer para que a economia volte a crescer. Não adianta crescer só para a Alemanha, crescer só para os Estados Unidos, crescer só para a França. Não. É preciso, sem diminuir o padrão de vida deles, crescer para outros países.
5: Outro assunto em pauta foi a inteligência artificial. Junto a chefes de governo e de Estado e CEOs das principais empresas de tecnologia do mundo, o presidente Lula defendeu a regulamentação dos meios digitais para proteger direitos fundamentais de crianças, adolescentes e mulheres. E apresentou como um exemplo o Estatuto Digital para Crianças e Adolescentes, aprovado recentemente no Brasil, com obrigações para as empresas de tecnologia.
6: Fiz questão de dizer para eles duas coisas importantes que o Brasil fez: a proibição de telefone nas escolas e, segundo, o ECA Digital, que é a regulação digital mais importante feita no mundo para jovens e adolescentes. E eu queria que eles conhecessem.
5: No intervalo das reuniões ampliadas, Lula teve encontros bilaterais com o presidente do Egito, Abdel Fattah el-Sisi, e com o presidente da Ucrânia, Volodymyr Zelensky. De volta a Genebra, Lula se encontrou com o secretário-geral da Interpol, Valdeci Urquiza. A reunião tratou de ações concretas voltadas à América do Sul para fazer frente ao crime organizado transnacional. O diretor-geral da Polícia Federal, Andrei Rodrigues, destacou a colaboração do Brasil nesse trabalho.
7: Vamos reunir os 12 países sul-americanos num grande esforço para o enfrentamento ao tráfico de drogas, tráfico de armas, crimes ambientais, enfim, todos aqueles delitos que nós pudermos fazer a investigação. Ano passado, retiramos mais de 10 bilhões de reais do crime organizado e agora, com essa nova iniciativa e essa parceria, não só do Brasil, mas de todos os países com a Interpol, vai ser possível ampliar essa capacidade operacional e alcançar patrimônios ocultos.
5: Ainda na entrevista que deu aos jornalistas, o presidente Lula destacou a relação do país com a China e voltou a reafirmar a soberania brasileira, inclusive em relação às eleições. Ao final da coletiva, o presidente Lula embarcou de volta ao Brasil. De Genebra, na Suíça, Luana Karen.
1: Mais água para 498 municípios que sofrem com o período de clima seco.
2: O governo do Brasil anunciou a instalação de quase 21 mil cisternas para garantir o abastecimento nos estados do semiárido.
1: A repórter Gabriela Noronha acompanhou esse anúncio e traz pra gente os detalhes. Boa noite, Gabriela.
8: Boa noite, Luciano, Mariana, boa noite a todos que nos ouvem na Voz do Brasil. Olha, foram assinados hoje as ordens de serviço que autorizam a instalação de cerca de 21 mil cisternas. Essas unidades vão beneficiar 498 municípios em 8 estados, que são Bahia, Ceará, Minas Gerais, Paraíba, Pernambuco, Piauí, Rio Grande do Norte e Sergipe. Para esta ação, estão sendo investidos mais de 250 milhões de reais. Segundo o governo, o objetivo é garantir a captação e armazenamento de água em períodos de estiagem, além de reduzir a dependência de soluções emergenciais no semiárido brasileiro, como o abastecimento por carros-pipa. As famílias beneficiadas foram selecionadas de acordo com critérios técnicos e sociais, priorizando populações em situação de maior vulnerabilidade, inscritas no Cadastro Único, famílias chefiadas por mulheres, comunidades quilombolas e pessoas com deficiência. De acordo com o ministro da Saúde, Alexandre Padilha, a iniciativa marca um avanço importante na política de segurança hídrica no país.
0: Com acesso à água de qualidade, de forma permanente, com estruturas resilientes, com tecnologias adaptadas à realidade local, mecanismos que garantam formas resilientes para enfrentar de forma transitória situações das tragédias climáticas ou da seca ou das enchentes, são fundamentais.
8: E olha, desde 2023, o governo do Brasil já entregou mais de 121 mil unidades de cisternas por meio do programa Cisternas. A maioria das distribuições se concentra nos estados do semiárido do Brasil. Mas o programa também beneficia comunidades na região amazônica, assim como em localidades de Mato Grosso do Sul, Goiás e Rio Grande do Sul, e utilizando aí tecnologias que se adequam às particularidades dessas regiões. As cisternas implementadas pelo programa têm uma capacidade que varia de 16 mil a 52 mil litros de água, o que possibilita o armazenamento seguro durante as secas. Mariana, Luciano.
2: Obrigada, Gabriela Noronha, pelas informações ao vivo na Voz do Brasil.
1: E outra forma de garantir segurança hídrica para a população mais vulnerável é por meio da tarifa social de água e esgoto.
2: O benefício já chegou a 1.905 municípios, onde vivem mais de 156 milhões de brasileiros.
1: E a Agência Nacional de Águas e Saneamento Básico, ANA, alerta que o prazo para a implantação ou implementação da tarifa se encerra em dezembro deste ano.
2: A tarifa social foi criada por lei em 2024.
3: A tarifa social de água e esgoto chegou em municípios onde vivem mais de 156 milhões de brasileiros. O benefício garante desconto de pelo menos 50% na conta de água e esgoto para famílias de baixa renda inscritas no Cadastro Único ou que tenham integrantes que recebem o benefício de prestação continuada, o BPC. A implementação ocorre em diferentes etapas, como a coleta de dados do Cadastro Único e do BPC, ajustes de equilíbrio econômico-financeiro dos contratos e a conclusão do benefício pelos prestadores de serviço. A meta é que a tarifa social esteja implementada em todo o país até dezembro, explica Silvano Silvério, e superintendente de regulação de saneamento básico da ANA.
9: A partir de dezembro de 2026, já não estará cumprindo a lei aqueles municípios que não tiverem a tarifa social instituída, né? Isso é muito importante, então é preciso correr nesse processo de obter as informações do Cade Único, do BPC, fazer os estudos em reequilíbrio econômico financeiro e implementar a tarifa até dezembro de 2026, que é o limite dado pela lei.
3: A tarifa social de água e esgoto foi criada por lei em 2024 e busca ampliar o acesso à população de baixa renda a um serviço essencial, com a concessão automática do desconto a partir das informações do Cade Único e do BPC. Reportagem Pablo Mundim.
1: Para facilitar o acesso aos serviços de saúde e humanizar os atendimentos, o governo do Brasil já entregou mais de 3.300 veículos para transportar a população que mora a mais de 50 quilômetros de distância dos grandes centros urbanos.
2: São vans, micro-ônibus e ambulâncias adquiridos com um investimento de R$1,4 bilhão.
1: A medida faz parte do programa Agora Tem Especialistas.
10: Foram entregues 3.300 veículos, entre vans, micro-ônibus e ambulâncias.
2: ambulâncias. Muitos desses veículos vão atender pacientes que moram longe e precisam percorrer mais de 50 quilômetros de distância para passar por uma consulta, fazer exames, cirurgias ou tratamentos especializados pelo SUS. Dos 3.300 veículos adquiridos, 1.824 serão entregues diretamente às prefeituras para uso em várias finalidades. Os outros 1.476 vão ser direcionados ao transporte de pacientes de radioterapia e hemodiálise. É o que explica o secretário de Atenção Especializada à Saúde, Mozart Salles.
10: Todo brasileira e brasileiro acima de 50 quilômetros de um serviço de hemodiálise e de radioterapia terá direito a usar o transporte sanitário e numa situação delicada, no caso da radioterapia, até utilizando aí as ambulâncias tipo A.
2: A ação faz parte do programa Agora Tem Especialistas, Caminhos da Saúde. O investimento é de R$1,4 bilhão na compra dos veículos. Mozart Salles, do Ministério da Saúde, destaca que a ideia é reduzir problemas de transporte e democratizar o acesso à rede pública de saúde.
10: O programa, ele é uma iniciativa extremamente importante para a democratização, humanização do acesso e qualificação desse acesso. Alguns equipamentos e estruturas, elas são agrupadas em determinadas regiões e cidades. E ao agrupar, você acaba gerando um problema e uma necessidade, que é o deslocamento dos pacientes das cidades menores para os centros maiores.
2: Além do aumento do atendimento especializado e a oferta de transporte, o programa Agora Tem Especialistas prevê mais atendimentos em exames e cirurgias. Reportagem Márcia Fernandes.
11: Em 2027, tem Copa do Mundo Feminina da FIFA na América do Sul e o Brasil se prepara para sediar a competição pela primeira vez.
1: Durante participação no programa Bom Dia Ministro, transmitido pela empresa Brasil de Comunicação, o ministro do Esporte, Paulo Henrique Cordeiro, ressaltou que o maior impacto do evento será a inclusão.
11: O ministro destacou que a prioridade do governo é trazer o futebol feminino para um patamar de igualdade em relação ao masculino e garantir a permanência de meninas e mulheres no esporte.
12: Pode ter certeza que o maior legado que nós vamos ter dessa Copa não é um legado de infraestrutura física, é uma mudança de como encara o futebol masculino e feminino, de incluir mais meninas e jovens com essa concepção de gênero, fazendo com que o futebol mude e traga as mulheres e traga as meninas para essa prática desportiva. E essa é a nossa principal ideia, fazer com que as mulheres possam efetivamente estar no futebol.
1: O ministro Paulo Henrique Cordeiro falou também dos esforços do governo na ampliação da lei de incentivo ao esporte.
11: A medida, criada em 2006, se tornou permanente no final do ano passado.
1: Na entrevista, o ministro do Esporte ressaltou os avanços a partir da mudança e fez um balanço dos investimentos.
12: Na nossa lei de incentivo ao esporte, nós ultrapassamos no ano passado mais de R$1 bilhão investidos. Nós somos um país de dimensão continental, obviamente com carências mil. A lei de incentivo ao esporte precisa efetivamente ampliar o seu alcance para que nós possamos levar políticas públicas de esporte, tanto em infraestrutura, na construção de novos equipamentos, quanto na recuperação de equipamentos já existentes e também de projetos de esporte com qualidade para a nossa população.
11: E o governo do Brasil está apertando o cerco contra ações maliciosas de sites de apostas online, as chamadas bets.
1: Um acordo assinado pelos Ministérios da Fazenda e da Justiça e Segurança Pública vai combater os chamados padrões manipulativos.
11: São recursos visuais usados para induzir usuários a gastarem sem consciência dos riscos.
1: A ação prevê fiscalização de propagandas abusivas e estudos sobre os perigos do vício em jogos digitais.
13: A Secretaria de Prêmios e Apostas do Ministério da Fazenda e a Secretaria Nacional de Direitos Digitais do Ministério da Justiça e Segurança Pública assinaram um acordo de cooperação técnica para aumentar a proteção dos consumidores em relação aos jogos de aposta online. Segundo o governo, o objetivo do acordo é desenvolver ações para identificar e combater os chamados padrões manipulativos, recursos utilizados pelas plataformas digitais que podem influenciar indevidamente o comportamento dos usuários e comprometer a tomada de decisões conscientes. Os Ministérios da Fazenda e da Justiça vão atuar em conjunto para compartilhar informações e experiências que possam contribuir para o fortalecimento da regulação e da fiscalização do setor. A cooperação também prevê análises sobre publicidade responsável, transparência das plataformas, mecanismos de proteção aos consumidores e classificação de riscos associados ao uso de jogos e apostas. Priscila Machado, para a Voz do Brasil.
2: O novo Desenrola Brasil chega à marca de 10 milhões e 300 mil reais em operações de crédito com uso do FGTS.
1: A utilização dos recursos do Fundo de Garantia por Tempo de Serviço foi registrada pelo Ministério do Trabalho e Emprego em mais de 17 mil renegociações de dívidas no âmbito do programa.
14: O uso do FGTS como garantia para a renegociação de dívidas no programa Desenrola Brasil movimentou 10 milhões e 300 mil reais em operações até junho. Ao todo, foram registradas 17.085 operações de crédito, com valor médio de R$604,73 por trabalhador. Os dados foram apresentados pelo Ministério do Trabalho e Emprego nesta terça-feira, durante reunião do Conselho Curador do FGTS. O levantamento também aponta maior participação das mulheres na utilização da modalidade. 55% dos contratos foram firmados por trabalhadoras, enquanto os homens representam 45% das operações realizadas. Em relação à distribuição regional, o Sudeste concentra a maior parcela das operações, com 50% do total. Em seguida, aparecem o Nordeste, Sul, Centro-Oeste e Norte. Thaisa Vitória, para a Voz do Brasil.
2: Grandes propriedades rurais na Amazônia estão recebendo orientações do Ibama para tentar evitar incêndios florestais.
1: A medida faz parte da Operação Apoena, que começou este mês.
15: Donos de grandes propriedades rurais na Amazônia Legal estão recebendo um aviso do Ibama. Ou adotam medidas contra o fogo agora, ou serão punidos. É a estratégia da Operação Apoena, que começou este mês para tentar se antecipar aos incêndios florestais. O Instituto notificou fazendas no Pará, Mato Grosso, Amazonas, Rondônia, Acre, Maranhão e Roraima que têm maior risco de queimadas. Jair Schmidt, presidente substituto do Ibama, explica as principais orientações.
16: A primeira delas é que, em hipótese alguma, utilize e faça qualquer uso do fogo na vegetação sem a devida autorização de queima controlada do órgão ambiental competente. O segundo alerta: em caso de qualquer ocorrência de incêndio, que ele imediatamente comunique aos órgãos de controle, aos órgãos de combate, né, para estabelecer as medidas de resposta.
15: Os donos de terras também são obrigados a limpar o material combustível e a vegetação seca, além de criar aceiros para segurar as chamas. As ações tentam diminuir os impactos do Super El Niño, que pode agravar a seca na região este ano. E o governo já destinou mais recursos para fortalecer o combate aos incêndios florestais. Na última segunda-feira, foi autorizado um crédito extraordinário de 337 milhões e 500 mil reais para o Ministério do Meio Ambiente e Mudança do Clima. Recurso que vai permitir medidas como compra de equipamentos, pagamento de diárias de equipes e aluguel de aeronaves. Jair Schmidt, do Ibama, comenta outras ações para o período da seca.
16: Nós estamos também com um número recorde de contratação de brigadistas. O governo federal deve contratar esse ano aí mais de 4.400 brigadistas. O Ibama ele tem uma previsão aí, de dispor aí de até 19 aeronaves. Nós estamos mobilizando mais de 400 veículos especializados voltados ao combate de incêndios florestais.
15: Quem descumprir as notificações do Ibama ou for flagrado queimando a vegetação sem autorização, será multado e poderá ter a propriedade embargada. Reportagem Luciana Colares de Holanda.
2: O Brasil passa a contar com a rede de proteção aos direitos da pessoa idosa.
1: A iniciativa vai assegurar direitos com base nos princípios da equidade, da não discriminação e do respeito à diversidade.
17: Foi instituída pelo governo federal a Rede Nacional de Proteção e Defesa dos Direitos Humanos das Pessoas Idosas. A iniciativa visa promover a articulação entre os estados e a cooperação entre os órgãos e entidades públicas na garantia, promoção e proteção dos direitos humanos das pessoas idosas. Órgãos e entidades da administração pública podem aderir à Rede Nacional de Proteção e Defesa dos Direitos Humanos das Pessoas Idosas. A adesão será voluntária. A rede tem como atribuição recomendar a realização de diagnósticos sobre o envelhecimento populacional e os direitos humanos, propor estratégias para acompanhar o acesso das pessoas idosas às políticas setoriais e fortalecer os fóruns, movimentos e entidades com atuação na defesa dos direitos das pessoas idosas e na participação social. A coordenação geral será feita pelo Ministério dos Direitos Humanos e da Cidadania, junto com o Conselho Nacional dos Direitos da Pessoa Idosa. Daniele Popó para a Voz do Brasil.
11: Mais arte e música nas salas de aula de todo o país.
1: Um estudo divulgado essa semana mostrou que o uso de materiais dessas disciplinas em escolas públicas aumentou quase 10% desde 2019.
11: O que trouxe ganhos para o desempenho dos alunos dessas instituições e para sua trajetória escolar.
4: Uma pesquisa inédita realizada pelo Instituto Itaú, em parceria com os Ministérios da Cultura e da Educação, mostrou que o uso de materiais de arte e música nas escolas públicas aumentou, alcançando 45% das instituições em 2024. Em 2019, o índice era quase 10% menor, segundo dados do censo escolar. Essa ampliação está associada a melhores notas em língua portuguesa e matemática, entre outros benefícios. É o que explica Eduardo Saron, presidente da Fundação Itaú.
18: Quando a educação se junta com cultura, a gente vai mais longe. A gente cria pertencimento, a gente impacta a trajetória escolar desse jovem. Então, a ideia é que esses estudos possam oferecer ainda mais elementos para fortalecer a escola de tempo integral, com mais matemática, mais língua portuguesa, mais ciência, mas com mais arte, mais cultura, mais esporte.
4: O estudo aponta ainda outros reflexos na trajetória escolar. O uso dos materiais pedagógicos está associado a taxas de reprovação e de abandono ligeiramente mais baixas, além de menores índices de distorção e idade-série. O estado de São Paulo lidera em volume absoluto, passando de 7.140 escolas com materiais de artes e música em uso em 2019 para 8.681 em 2024. Para a ministra da Cultura, Margarete Menezes, aumentar a presença da arte e da música em sala de aula é investir na formação do ser humano como um todo.
19: Então isso é um ativo importantíssimo que a gente tem que mudar a nossa maneira de perceber, qualificar esses talentos. Porque quando a gente qualifica o talento através da cultura e da arte, não é só pela cultura e arte ela é aproveitada. Ela se expande para qualquer outra direção das suas profissões. Então, é a qualificação do ser humano.
4: Para garantir a sustentabilidade das ações, o estudo apresenta algumas recomendações, como planejamentos conjuntos entre as pastas da cultura e da educação, destinação de recursos públicos para investimentos em salas multiuso e na contratação de profissionais, e integração de práticas artísticas e culturais no currículo de tempo integral. Reportagem Natália Koslick.
1: E essas foram as notícias do Governo do Brasil.
11: E agora com o Minuto do TCU e em seguida as notícias do Poder Judiciário e do Congresso Nacional. Boa noite.
1: Boa noite para você, até amanhã.
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22: O Tribunal de Contas da União fez auditoria para avaliar o desenvolvimento do transporte hidroviário no Brasil, que utiliza rios e canais para movimentar cargas por embarcações. A fiscalização apontou que o país possui uma extensa rede com potencial para navegação, mas ainda aproveita pouco a estrutura. Hoje, a maior parte das mercadorias é transportada por rodovias. Na avaliação do TCU, o transporte hidroviário pode reduzir custos, aumentar a eficiência logística e diminuir impactos ambientais. A auditoria identificou problemas como falhas de planejamento, falta de coordenação entre órgãos públicos e dificuldades na execução de investimentos para o setor. Também foram apontadas falhas para definir prioridades e acompanhar projetos. O tribunal fez recomendações para melhorar a gestão. Saiba mais em tcu.gov.br.
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6: STF decide manter até 30 de junho de 2027 a aplicação dos critérios de repartição dos recursos do Fundo de Participação dos Estados e do Distrito Federal.
7: STJ mantém ações penais contra engenheiros da Vale e de empresa alemã por rompimento da barragem Brumadinho.
6: TSE e partidos políticos firmam acordo pela integridade das eleições 2026.
7: Boa noite, eu sou Marcela Luiz.
6: Eu sou Walter Lima.
7: Supremo Tribunal Federal decide manter até 30 de junho de 2027 a aplicação dos critérios de repartição dos recursos do Fundo de Participação dos Estados e do DF.
6: O prazo foi fixado como improrrogável. Marcelo Della Libera.
23: O Fundo de Participação dos Estados e do Distrito Federal é uma transferência de dinheiro do governo federal para os entes da federação. A Constituição determina que os recursos sejam distribuídos com o objetivo de reduzir desigualdades regionais. Por isso, a regra de rateio considera fatores como população e renda. Uma ação do Estado de Alagoas questionava a lei que define os critérios de repartição dos recursos do fundo. Em 2023, o Supremo declarou inconstitucionais trechos dessa norma, mas manteve as regras em vigor até 31 de dezembro de 2025, para dar tempo ao Congresso de aprovar uma nova lei. Como o Legislativo não editou a nova regra, o presidente do STF, ministro Edson Fachin, prorrogou a validade dos critérios até 1º de março. A decisão foi referendada pelo plenário. Depois, em março, Carmen Lúcia prorrogou novamente a aplicação das regras por 90 dias. O prazo terminou sem que houvesse nova legislação. Por isso, a ministra decidiu conceder mais 30 dias e enviar o tema ao plenário. O colegiado, então, decidiu prorrogar até 30 de junho de 2027 a aplicação dos atuais critérios de repartição dos recursos do Fundo de Participação dos Estados e do Distrito Federal. O prazo foi fixado como improrrogável.
7: STJ mantém ações penais contra engenheiros da Vale e de empresa alemã por rompimento da barragem da mina do Córrego do Feijão, em Brumadinho, Minas Gerais.
6: No desastre, 272 pessoas morreram. Fátima Uchoa.
24: Pela acusação, três profissionais da TUVSUD teriam participado da emissão de declarações de estabilidade da barragem, mesmo com indícios de comprometimento da segurança. Já um engenheiro da Vale é acusado em relação à gestão dos riscos da estrutura, como a obtenção de declarações de estabilidade supostamente irregulares e a não adoção de medidas de emergência. O relator na sexta turma do STJ, ministro Sebastião Reis Júnior, observou que o habeas corpus para o trancamento de ação penal só é concedido quando não há justa causa ou quando fica evidente que o acusado não participou do delito, mas não se justifica se exige exame técnico aprofundado dos fatos, como nesse caso.
7: TSE e partidos políticos firmam acordo pela integridade das eleições 2026.
6: Dos 30 partidos registrados no Brasil, 26 aderiram à iniciativa. Fábio Ruas.
25: O acordo foi firmado entre o presidente do TSE, ministro Cássio Nunes Marques, e representantes dos partidos. O documento reforça compromissos para as eleições de outubro, entre eles o combate à desinformação. O acordo também destaca a importância dos partidos na fiscalização e nas auditorias do sistema eletrônico de votação, além da promoção da acessibilidade e do enfrentamento à violência política, especialmente contra as mulheres.
7: Indígenas de Oiapoque, no extremo norte do Amapá, começaram a ser atendidos hoje na itinerância Cidadania Aqui com Você.
6: Até 2.000 pessoas devem receber suporte jurídico gratuito nestes dois primeiros dias. Rafael

0: município. A proposta é concentrar em um único local e de graça serviços que normalmente exigiriam viagens longas e custos elevados para os moradores da região. No sábado e domingo, a itinerância vai atender indígenas da aldeia Espírito Santo.
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1: Uma boa noite.
2: E até amanhã.
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5: Eu sou Paula Groba.
6: E eu sou Humberto Pinheiro.
5: E estes são os destaques de hoje do Jornal do Senado, que começa agora.
6: Aprovada a inclusão de educação política e cidadania nas escolas.
5: PEC da aposentadoria especial de agentes de saúde e de endemias pode ir ao plenário na próxima semana.
6: Segue para a sanção Banco Nacional de Boas Práticas contra a Violência à Mulher.
5: Boa noite.
6: Boa noite.
5: Como funcionam os três poderes? Qual é o papel do cidadão na democracia? E de que forma as decisões políticas impactam o dia a dia da população? Questões como essas poderão ganhar mais espaço nas salas de aula.
6: Seguiu para a sanção presidencial o projeto que torna obrigatório o ensino de educação política e direitos da cidadania nas escolas brasileiras. A proposta busca ampliar o conhecimento dos estudantes sobre as instituições do país e fortalecer a participação do cidadão. Repórter Douglas Castilho.
7: O conteúdo não será incluído como disciplina, mas estará inserido no contexto do ensino da realidade social e política, que já é obrigatório e será ministrado como tema multidisciplinar e transversal, perpassando diversas matérias. O senador Jordano, do Podemos de São Paulo, se manifestou a favor da iniciativa.
8: Das pessoas saberem o que é um vereador, o que é um deputado estadual, do que é um deputado federal, do que faz uma casa legislativa, o que é o Senado da República. Nesse momento que se discute muito política, mas poucas pessoas da população sabem o que os poderes fazem.
7: O senador Hamilton Mourão, do Republicanos de São Paulo, foi em sentido contrário, preocupado com o que chamou de ideologização.
9: Quem é que vai ministrar essa aula? São aquelas docentes formados em escolas de nível superior, onde nós sabemos qual é a corrente ideológica que predomina.
7: Além de Mourão, outra senadora que fez questão de marcar sua posição e registrar voto em contrário foi Damaris Alves, do Republicanos do Distrito Federal. O texto vai à sanção presidencial.
5: E o Senado aprovou um projeto de lei complementar que proíbe o contingenciamento de recursos destinados às agências reguladoras federais. A proposta busca garantir autonomia financeira a esses órgãos responsáveis pela fiscalização de setores essenciais, como saúde, transporte, energia, telecomunicações e mineração.
6: O texto segue agora para análise da Câmara dos Deputados. Segundo o relator, senador Marcos Rogério, do PL de Rondônia, a medida evita prejuízos às atividades de controle e regulação.
10: A descontinuidade de fiscalizações, análises técnicas e processos tende a acumular passivos administrativos, atrasar decisões, ampliar litígios e exigir posteriormente esforços orçamentários mais elevados para recompor a capacidade operacional perdida.
5: O presidente do Senado, Davi Alcolumbre, sinalizou a possibilidade de colocar em votação na próxima semana a proposta de emenda à Constituição que concede aposentadoria especial aos agentes comunitários de saúde e aos agentes de combate às endemias. Ele lembrou que o texto já foi aprovado pela Câmara dos Deputados e recebeu apoio unânime na Comissão de Constituição e Justiça do Senado.
6: Pela proposta, os agentes terão direito à aposentadoria com idade mínima de 57 anos para mulheres e 60 anos para homens, desde que comprovem 25 anos de contribuição e de efetivo exercício na atividade profissional. Alcolumbre afirmou que é necessário garantir ao Senado a oportunidade de analisar uma reivindicação considerada importante para, segundo ele, cerca de 400 mil trabalhadores em todo o país.
11: É impossível um presidente do Senado Federal ser o único responsável por prejudicar a vida de 400 mil agentes.

0: comunitários de saúde ou de agentes de endemia. E eu não percebi no ano passado em nenhum momento que alguém disse que isso aqui era uma bomba muito grande fiscal no Brasil. E eu estou cansado de ser cobrado todos os dias como um homem que está desestabilizando as contas públicas brasileiras, as finanças do nosso país.
1: Uma proposta que proíbe a obrigatoriedade da vacinação contra a Covid-19 avançou no Senado.
2: A Comissão de Direitos Humanos aprovou a transformação de uma sugestão legislativa apresentada por um cidadão do Ceará em projeto de lei. A proposta agora passa a ser analisada pelo Congresso Nacional. Os detalhes com o repórter Márcio Maturana.
3: Uma sugestão que proíbe a obrigação de vacina contra a Covid-19 virou projeto de lei. A ideia foi encaminhada por um cidadão do Ceará por meio do portal E-Cidadania, ainda durante a pandemia. O relatório favorável do senador Márcio Bittar, do PL do Acre, lido pelo senador Jaime Bagatoli, do PL de Rondônia, destacou o direito à liberdade individual.
4: Ainda que pareça ter perdido o objetivo, em razão de inexistir, no momento, imposição vigente de vacinação obrigatória, a sugestão mantém relevante mérito por buscar assegurar de forma permanente a inviolabilidade da liberdade individual, o direito à objeção da consciência e à proteção da integridade física do cidadão brasileiro.
3: Qualquer pessoa pode enviar uma ideia legislativa pelo portal senado.leg.br/e-cidadania.
1: E a Comissão de Relações Exteriores aprovou o acordo da Organização Mundial do Comércio que elimina tarifas de importação para aeronaves civis, motores, peças e outros componentes do setor aeronáutico.
2: A proposta busca ampliar a competitividade da indústria e fortalecer o comércio internacional na área de aviação. O texto segue agora para análise do plenário do Senado. Repórter Rodrigo Rezende.
5: Entre 2018 e 2022, o mercado de aviação civil movimentou 3,7 trilhões de dólares em todo o mundo. O acordo assinado pelo Brasil na Organização Mundial do Comércio sobre as negociações de aeronaves civis permite ao país participar ainda mais do setor, onde a Embraer já conta com destaque. O relator do acordo, senador Nelsinho Trade, do PSD de Mato Grosso do Sul, explica algumas vantagens do texto.
6: Porque o acordo sobre o comércio de aeronaves civis da OMC é um instrumento multilateral que objetiva a máxima liberalização do mercado mundial de aviação. Nesse sentido, ele assegura a eliminação de tarifas de importação para aeronaves, motores e peças, proíbe subsídios à exportação e reduz barreiras não tarifárias aos signatários.
5: O acordo, assinado em 1979 e atualizado em 2015, prevê a eliminação de tarifas para componentes de aviação como turbinas, partes de aeronaves, simuladores de voo, pontes de embarque de passageiros e produtos utilizados a bordo.
1: A Comissão de Constituição e Justiça aprovou um projeto que permite a continuidade de ações de divórcio e de dissolução de união estável mesmo após a morte de uma das partes. A proposta evita a extinção automática do processo e garante a análise de questões como partilha de bens e outros direitos discutidos em juízo.
2: Segundo a relatora, senadora Elisiane Gama, do PSD do Maranhão, a medida preserva a vontade manifestada em vida e evita prejuízos a familiares e herdeiros. O projeto está pronto para votação em plenário, com pedido de urgência.
7: O projeto de lei é importante porque acaba assegurando o direito dessa mulher ou desse homem em vida. Isso é muito importante. É o respeito, inclusive, à memória dessas pessoas.
1: E seguiu para a sanção presidencial um projeto que cria um Banco Nacional de Boas Práticas para reunir e divulgar ações, programas e políticas públicas que já apresentaram resultados positivos na prevenção e no enfrentamento da violência contra a mulher.
2: A ideia é identificar e replicar iniciativas que dão certo no combate a esse crime. Repórter Alexandre Campos.
8: O banco conterá dados como nome do programa, ação ou projeto, data de sua vigência e descrição sumária do local, perfil e número de pessoas atendidas, além de órgãos públicos envolvidos em sua implementação. Relatora do projeto na Comissão de Direitos Humanos, a senadora Roberta Accioli, do Republicanos de Roraima, lembrou que o banco, além de valorizar as iniciativas exitosas implementadas no país, vai permitir que essas experiências sejam multiplicadas. privadas.
9: Isso facilitará não apenas a consulta e o intercâmbio de informações entre os entes federados, mas também o aproveitamento desses dados pela sociedade e soluções inovadoras possíveis de gerar benefícios concretos para a formulação e o aperfeiçoamento de políticas públicas de combate à violência de gênero.
8: Dados do Atlas da Violência de 2026 indicaram que entre 2014 e 2024, 46.336 mulheres foram assassinadas no Brasil.
2: Edição de Paula Groba e trabalhos técnicos de Eliseu Caires. O Jornal do Senado fica por aqui. Acompanhe agora as notícias da Câmara dos Deputados. Boa noite.
1: Boa noite e até amanhã.
10: Jornal Câmara dos Deputados. Câmara garante atestado para funcionários acompanharem filhos doentes.
11: Plenário estabelece mudanças na estrutura da Advocacia Geral da União.
10: Avança projeto de lei que aumenta a punição para ameaças feitas por Pix.
12: Boa noite. Ranieri Paulino, do Republicanos, destaca iniciativas desenvolvidas na Paraíba para coibir a violência contra a mulher e combater o feminicídio. O deputado acredita que programas de conscientização e acolhimento têm fortalecido a rede de apoio às vítimas.
10: Ranieri Paulino também ressalta a atuação de órgãos públicos na defesa dos direitos das mulheres, além de medidas legislativas voltadas à responsabilização de agressores. Para ele, o enfrentamento à violência exige ações permanentes de prevenção, proteção e mudança cultural.
12: Flávio Nogueira, do PT do Piauí, é autor de projeto que aumenta as penalidades para quem utilizar o Pix para fazer ameaças, perseguições e intimidações. A ideia, segundo ele, é ampliar a proteção das vítimas, especialmente mulheres, alvo de violência psicológica.
10: Flávio Nogueira destaca a importância desse sistema de pagamentos como uma inovação tecnológica brasileira, mas alerta para o uso indevido da ferramenta por criminosos que utilizam o campo de descrição das transferências para praticar assédio e ameaças.
12: O projeto que aumenta a pena para ameaças feitas por Pix já foi aprovado na Comissão de Constituição e Justiça. Entenda como funciona com a repórter Paula Bittar.
13: A Comissão de Constituição e Justiça da Câmara aprovou um projeto que aumenta as penas para os crimes de ameaça, de perseguição e de violência psicológica contra a mulher quando cometidos no campo de mensagem do Pix. O Pix é o meio de pagamento eletrônico instantâneo criado pelo Banco Central, que entrou em funcionamento em 2020. O texto estabelece que no crime de ameaça, que tem pena inicial de detenção de 1 a 6 meses ou multa, a penalidade é aumentada de 1/3 até a metade se o crime é cometido por mensagem do Pix. No caso da perseguição, com pena inicial de reclusão de 6 meses a 2 anos e multa, a pena é aumentada da metade se o crime for pela mensagem do Pix. E o aumento também é de metade para crime cometido pela mensagem do Pix no caso de violência psicológica contra a mulher, que tem pena inicial de reclusão de 6 meses a 2 anos e multa se a conduta não constituir crime mais grave. O autor, deputado Flávio Nogueira, do PT do Piauí, disse que apresentou o projeto para coibir uma prática que tem sido cada vez mais comum nos crimes de violência contra mulheres. Segundo ele, em muitos casos, o valor enviado é mínimo, irrisório, e serve apenas como um veículo para que a mensagem abusiva alcance a vítima, mesmo diante de medidas protetivas, bloqueios em redes sociais ou tentativas de afastamento. A deputada Érica Cocai, do PT do Distrito Federal, também defendeu o projeto.
14: Esse instrumento Pix, que reafirma a nossa soberania, que reafirma, sem dúvida nenhuma, a democracia, que reafirma a inclusão, não pode ser um instrumento para propagar, para incentivar ou para efetivar violências contra as mulheres. Violência contra as mulheres é uma luta que é absolutamente estruturante para a construção de uma sociedade mais justa e mais igualitária.
13: O projeto que aumenta as penas nos crimes de ameaça, de perseguição e de violência psicológica contra a mulher quando cometidos no campo de mensagem do Pix ainda depende de análise pelo plenário. Da Rádio Câmara de Brasília, Paula Bittar.
10: Direitos Humanos. Benedita da Silva, do PT do Rio de Janeiro, destaca a aprovação na Comissão de Direitos Humanos de projeto que reconhece a responsabilidade do Estado pela chacina de Acari. Ela lembra que 11 jovens foram sequestrados em julho de 1990, sem que os corpos tenham sido encontrados.
12: Benedita da Silva afirma que a proposta prevê pensão vitalícia aos familiares das vítimas, como reparação moral e simbólica pelo desaparecimento forçado. A legisladora acrescenta que o texto também define a data de 26 de julho como Dia Nacional das Vítimas de Desaparecimentos Forçados.
10: Justiça. A Câmara aprovou projeto que altera a estrutura da Advocacia Geral da União. O repórter Marcelo Lascher explica as mudanças.
15: O plenário da Câmara aprovou o projeto que inclui a Procuradoria-Geral Federal e a Procuradoria-Geral do Banco Central entre os órgãos da Advocacia-Geral da União, a AGU. A Procuradoria-Geral Federal é responsável por representar na Justiça as autarquias e fundações públicas federais, com o INSS, o IBAMA e as universidades. Hoje, a direção da AGU é composta pelo Advogado-Geral da União, pelas Procuradorias-Gerais da União e da Fazenda Nacional, pelo Conselho Superior da AGU e pela Corregedoria-Geral da Advocacia da União. O projeto aprovado e enviado pelo governo ao Congresso altera a lei orgânica da AGU para permitir que as carreiras jurídicas de procurador federal e de procurador do Banco Central também passem a integrar o órgão. O projeto foi criticado em plenário e o deputado Kim Kataguiri, do Missão de São Paulo, diz que a alteração aumenta os poderes do advogado-geral da União e pode comprometer a autonomia de outros órgãos como o Banco Central.
16: O principal argumento sendo utilizado aqui é o seguinte: todos os órgãos que já estão subordinados à Advocacia-Geral da União vão continuar subordinados. Eu duvido muito que haveria essa mobilização política em torno dessa matéria se fosse para não mudar nada. E me causa preocupação a possibilidade de diminuir a autonomia das autarquias, a autonomia das agências reguladoras, a autonomia do Banco Central e, ao mesmo tempo, dar superpoderes para que o advogado-geral da União avoque para si causas que não deveriam ser da sua competência.
15: O relator da proposta, o deputado Lafayette de Andrada, do PL Mineiro, negou que a proposta ameace a autonomia de outros órgãos, mas admitiu um erro que na redação original permitia que o advogado-geral da União indicasse o procurador da Fazenda Nacional e o procurador-geral do Banco Central sem ouvir o ministro da Fazenda e o presidente do Banco Central, o que foi corrigido no texto final. A proposta aprovada determina que esses cargos são de indicação conjunta do advogado-geral da União com o ministro da Fazenda e o presidente do Banco Central. Para Lafayette de Andrada, o texto apenas incorpora à AGU carreiras que na prática já são subordinadas ao advogado-geral da União.
17: Alguns jornalistas, sem ler o projeto, publicaram algumas matérias alarmistas dizendo que esse projeto confere poderes agigantados ao advogado-geral da União, o que não é verdade. O que esse projeto traz, na verdade, é incorporando ao escopo da AGU as carreiras que hoje, na prática, já são comandadas pelo AGU, que são a Procuradoria da Fazenda Nacional e a Procuradoria do Banco Central.
15: O projeto, que inclui a Procuradoria-Geral Federal e a Procuradoria-Geral do Banco Central entre os órgãos da Advocacia-Geral da União, seguiu para análise do Senado. Da Rádio Câmara de Brasília, com informações de Antônio Vital, Marcelo Lascher.
10: Trabalho.
12: Merlon Solano, do PT do Piauí, cobra do Senado o andamento da proposta de emenda à Constituição que reduz a jornada de trabalho e acaba com a escala 6x1. Ele lembra que a PEC recém-aprovada na Câmara prevê 2 dias de descanso semanal sem redução salarial.
10: Merlon Solano aponta a melhoria na qualidade de vida dos brasileiros como um dos fatores de destaque. Em sua opinião, a aprovação da matéria no Senado vai contribuir para a atualização da CLT, reduzindo o adoecimento e o número de acidentes de trabalho.
12: Já Luiz Lima, do Novo do Rio de Janeiro, celebra a retirada de urgência do projeto do governo que coloca fim à escala 6x1. Segundo ele, executivo e lideranças do legislativo perceberam os impactos negativos da medida, como o encarecimento de serviços básicos, como as tarifas de ônibus.
10: Na avaliação de Luiz Lima, diante de um cenário de inflação, juros altos, endividamento público e alta informalidade, a matéria é irresponsável e, caso prospere, vai prejudicar profissionais que dependem de comissões e gorjetas e diminuir a competitividade internacional do Brasil.
12: Pedro Ayrara, do PP de Minas Gerais, defende a derrubada de veto a projeto que estabelece regras nacionais para a idade máxima de ingresso nas polícias militares e nos corpos de bombeiros. Ele esclarece que a proposta amplia de 30 para 35 anos o limite de entrada em concursos.
10: Pedro Ayrara defende que a mudança atualiza a legislação diante do aumento da expectativa de vida e das novas exigências de formação para o ingresso nas carreiras militares. O parlamentar pede apoio à análise do veto a ser apreciado em sessão do Congresso Nacional.
12: Aloysio Mendes, do Republicanos, homenageia os 190 anos da Polícia Militar do Maranhão. O deputado exalta a atuação da corporação na proteção da sociedade e na preservação da ordem pública.
10: Aloysio Mendes reconhece o trabalho de homens e mulheres que integram a instituição e cumprem papel fundamental no sistema de segurança do Maranhão. Ele diz que a corporação tem uma trajetória marcada pela dedicação ao serviço público.
18: Economia.
12: Bomgás, do PT do Rio Grande do Sul, registra a participação de membros do Ministério da Fazenda em audiência na Câmara para debater o cenário econômico do país. Segundo o deputado, foram apresentadas na reunião medidas para estimular o crescimento, ampliar o emprego e conter a inflação.
10: Bomgás também defende ações do governo para enfrentar os efeitos de crises internacionais sobre a economia brasileira. O parlamentar cita avanços na reforma tributária e a ampliação da faixa de isenção do imposto de renda como medida voltada à redução da carga tributária.
12: José Nelto, do União de Goiás, cobra a abertura de uma CPMI para apurar possíveis irregularidades envolvendo o Banco Master. O deputado afirma que a comissão é necessária para identificar responsabilidades e dar resposta à população sobre os prejuízos causados.
10: José Nelto reclama de demora na instalação da CPMI e afirma que a apuração deve alcançar eventuais agentes públicos e privados implicados nas operações financeiras. Ele sustenta que a falta de investigação aumenta a desconfiança da sociedade sobre o caso.
12: Sargento Faur, do PL do Paraná, defende a atuação de integrantes da Operação Lava Jato em processos conduzidos no estado. O deputado contesta críticas feitas por setores da esquerda, afirmando que a força-tarefa teve papel relevante no enfrentamento à corrupção no país.
10: Sargento Faur diz que decisões judiciais posteriores contrárias à Lava Jato não apagam a relevância da operação. Na avaliação dele, a oposição deve rebater tentativas de desqualificar as investigações e seus desdobramentos políticos.
18: Agricultura.
12: Sérgio Turra, do PP, defende a aprovação do projeto que prevê mecanismos de securitização e renegociação das dívidas aos produtores rurais. Segundo ele, a medida é necessária para auxiliar agricultores afetados por estiagens e enchentes no Rio Grande do Sul.
10: O parlamentar rebate críticas de que a proposta representaria um desfalque nas contas públicas. De acordo com Sérgio Turra, o projeto cria condições para que os produtores reorganizem suas finanças e mantenham a atividade agropecuária sem prever o perdão das dívidas.
12: Delegado Caveira, do PL, denuncia que o ICMBio tem entrado em fazendas e confiscado gado de produtores no Pará. Ele acusa os governos federal e estadual de apoiarem abusos contra agricultores e alega que os produtores afetados já estão há mais de 50 anos na região.
10: Delegado Caveira cobra ação imediata do Ministério Público contra apreensões em Altamira e pede que o governo do Pará seja investigado por corrupção. Segundo sua análise, a administração estadual tem sido palco de clientelismo para garantir a perpetuação de determinadas famílias no poder.
18: Meio ambiente.
12: Inácio Arruda, do PCdoB, festeja a realização, na data em que se celebra o Dia Internacional do Combate à Desertificação, de um seminário internacional para combater a degradação das terras. Ele sublinha a busca por soluções científicas para o solo do semiárido, especialmente no Ceará.
10: O evento ocorrido na Câmara, segundo Inácio Arruda, reuniu cientistas e a ONU para propor tecnologias que ajudem o pequeno produtor. O deputado esclarece que a meta é usar a pesquisa de órgãos como a Embrapa para salvar a agricultura familiar no Nordeste brasileiro.
18: Turismo.
12: Eduardo Bismarck, do PV do Ceará, comemora a realização em Fortaleza de encontro que está reunindo agentes de turismo de todo o país até o dia 20 de junho. Ele destaca que a programação inclui visita à técnica à Canoa Quebrada, no município de Aracati, para ampliar a divulgação da Rota das Falésias.
10: Eduardo Bismarck também destaca o novo voo da Azul entre Belo Horizonte e Aracati, previsto para operar a partir de outubro. O parlamentar avalia que a ligação aérea deve fortalecer o turismo no litoral leste do Ceará, contribuindo para a geração de negócios na região.
12: Hildo Rocha, do MDB do Maranhão, pede apoio para projeto de sua autoria que visa incluir a temporada de praias do Rio Tocantins no calendário oficial de eventos nacionais, para fomentar o turismo e a economia local durante os meses de junho a setembro.
10: De acordo com Hildo Rocha, a oficialização da temporada vai atrair turistas e facilitar o financiamento de atividades culturais e de lazer. O deputado lista as cidades de Imperatriz, Ribeirãozinho, Ribamar Fiquene, Estreito e Porto Franco como principais polos turísticos maranhenses.
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18: Saúde.
12: A Câmara aprovou proposta que garante atestado para o funcionário acompanhar filhos doentes sem desconto no salário. O repórter Antônio Vital acompanhou a votação.
20: A Câmara dos Deputados aprovou o projeto que permite que pais ou responsáveis por crianças de até 12 anos se afastem do trabalho por até 14 dias por ano sem desconto no salário para acompanhar os filhos em caso de doença. O afastamento, porém, deverá ser justificado com atestado médico que contenha informações como o diagnóstico, o registro do médico no Conselho Regional de Medicina e uma declaração expressa da necessidade de acompanhamento pelos responsáveis. O atestado servirá como justificativa para ausência no trabalho somente se for demonstrada incompatibilidade entre o acompanhamento do filho e o exercício da atividade, e se a assistência dos pais for indispensável e não puder ser compensada no emprego. Durante o período de licença, será assegurada a manutenção do emprego e os direitos trabalhistas. O projeto foi apresentado pelo deputado Alencar Santana, do PT de São Paulo, e o texto final foi alterado pela relatora, deputada Denise Pessoa, do PT do Rio Grande do Sul. Ela retirou, por exemplo, a previsão de o INSS arcar com o pagamento dos empregados durante afastamento e limitou em 14 dias por ano o período máximo de afastamento dos pais. O projeto foi criticado pela deputada Adriana Ventura, do Novo de São Paulo, que apontou prejuízo para as pequenas empresas.
21: Isso estimula o absenteísmo, é uma agressão, novamente, à negociação direta entre empregadores e empregados. Mas 14 dias, a gente está falando de meio mês, onde libera, pode faltar, leva o filho e não precisa voltar para o trabalho, não é obrigado a compensar, não é obrigado a fazer nada. Então isso é uma vergonha, é um intervencionismo, não dá para ficar jogando tudo nas costas de quem produz.
20: O autor da proposta, o deputado Alencar Santana, disse que o texto final prevê medidas para evitar abusos e fraudes.
22: A deputada Denise aperfeiçoou o texto, garantindo medidas de proteção para evitar que, se porventura, uma pessoa queira abusar dessa lei, não possa estar usando esse recurso sem necessidade. A lei visa garantir a proteção e o cuidado à criança e permitir que a responsabilidade que o pai e a mãe têm do cuidado possa ser exercida de maneira plena.
20: O projeto que permite que pais ou responsáveis por crianças de até 12 anos se afastem do trabalho por até 14 dias por ano, sem desconto no salário, para acompanhar os filhos em caso de doença, seguiu para análise do Senado. Da Rádio Câmara de Brasília, Antônio Vital.
18: Desenvolvimento Regional.
10: Marcelo Nilo, do Republicanos da Bahia, classifica como ineficiente a gestão estadual em áreas essenciais como educação, saúde e segurança pública. O congressista alega que o estado apresenta índices alarmantes de violência, além de infraestrutura precária nas rodovias.
12: Marcelo Nilo acusa o executivo local de descumprir obrigações financeiras com prestadores de serviços e artistas contratados. Ele qualifica a administração do estado como a pior da história, apontando problemas também nas políticas de geração de emprego e de proteção às mulheres.
10: Rodrigo Hollenberg, do PSB, critica o governo do Distrito Federal, mencionando uma operação policial contra autoridades do primeiro e segundo escalão da gestão atual. Para ele, os episódios reforçam a suspeita de irregularidades na administração.
12: Rodrigo Hollenberg também defende a instalação de uma CPI para investigar o Banco Master e operações envolvendo o Banco BRB. Ele afirma que a apuração dos fatos é necessária para garantir transparência e esclarecer possíveis responsabilidades.
10: Vavá, do Avante de Minas Gerais, relata preocupações de moradores do Vale do Jequitinhonha sobre a prestação de serviços públicos. O deputado informa que recebeu denúncias relacionadas às condições de estradas vicinais, transporte escolar e limpeza urbana.
12: Vavá cobra atenção dos gestores públicos da região para a aplicação dos recursos municipais e para a qualidade dos serviços oferecidos. Segundo ele, o atendimento às comunidades mais vulneráveis deve ser tratado com responsabilidade e compromisso com o interesse público.
10: Dr. Flávio, do PL do Rio de Janeiro, defende a derrubada do veto presidencial ao projeto que amplia a área reconhecida como semiárido no estado. O deputado argumenta que a proposta beneficiaria produtores rurais fluminenses que enfrentam períodos frequentes de estiagem.
12: De acordo com o Dr. Flávio, o reconhecimento dessa área permite ampliar o acesso a políticas públicas voltadas ao desenvolvimento rural. Para ele, o projeto fortalece a produção agropecuária, gera renda e impulsiona a economia de mais de 20 municípios no interior do Rio de Janeiro.
10: Dr. Frederico, do PL, comemora a aprovação na Comissão de Legislação Participativa de moção de louvor à tratorada de Santa Rita de Caldas, realizada no município do Sul de Minas Gerais. Ele assinala que o evento reúne agricultura familiar, tradição religiosa e valorização das comunidades rurais.
12: Dr. Frederico também registra a presença de representantes da cidade de Coronel Xavier Chaves na Câmara. Ele destaca a produção rural, a cachaça mineira e o queijo artesanal, como expressões da cultura e da economia dos municípios da chamada região do Campo das Vertentes de Minas Gerais.
10: Termina agora o Jornal Câmara dos...
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0: obrigado.
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0: passar espelho hoje aqui.
1: Quero o cheiro dela no meu travesseiro.
0: Carolina Herrera, bebê. Esse aí marca, viu?
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2: Começou a maior operação de